oração do perdão. Feliz de quem o Senhor perdoa os pecados, aquele que Deus apaga toda a culpa. Feliz aquele que o Senhor não acusa de fazer coisas más e de agir com falsidade. Enquanto escondi meu pecado, meus ossos foram consumidos. Noite e dia me torturava, porque a mão do Senhor pesava o tempo todo sobre mim, meu vigor desaparecendo. Não confessara meu pecado. Guardava um grande sentimento de culpa no coração. Por isso chorava o dia todo, até que não consegui mais suportar. Minhas forças chegaram ao fim, como o sereno que seca em meio ao calor do verão. Mas depois que te confessei meu pecado e não mais escondi a minha maldade, fiquei tranquilo, com a certeza de que fora bondosamente perdoado. Assim, todo aquele que ama o Senhor, em seus momentos de angústia, precisa orar, buscar ajuda e conforto no Senhor. E mesmo que sobrevenha dor e sofrimento, o Senhor não deixará de chegar até ele. Senhor, tu és o meu refúgio, tu me livras do perigo. Então me enches os lábios de alegres cantos por teu socorro e livramento. Deus me disse: eu lhe mostrarei o caminho por onde você deve seguir. Vou guiá-lo passo a passo. Debaixo dos meus olhos, você estará seguro. Não seja irracional como o cavalo e a mula, que precisam de rédeas e cabresto para obedecer. Muito sofrimento terão de curtir os maus. Porém, os que confiam no Senhor são protegidos por seu amor. Aquele, pois, que anda corretamente, age com honestidade. Que se alegre no Senhor e fique feliz pelo que Deus tem feito.

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2: 10 horas.
3: Amados e amadas, é noite, e a noite é sempre bela, porque tudo é belo quando o coração está cheio de Deus. Não se perturbe, porque não chegou o sono, vai chegar. Relaxe, se entregue, se abandone, não fique tenso, tensa, senão os seus nervos ficam enrijecidos e você não vai conseguir dormir. Relaxe, entregue-se nas mãos de Deus, ore, tome um pouco d'água, desliga o televisor, fique em silêncio. O silêncio traz a paz interior e o sono vem em consequência. Acenda uma velinha, se puder, longe de panos, e reze. Adormeça na presença dos anjos para amanhã acordar bem e continuar sua caminhada. Deus lhe abençoe.
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0: Porque eu amo Maria. Nós hoje vamos mais um passinho adiante na Salve Rainha. A frase diz: depois deste desterro, mostrai-nos Jesus. A palavra central aqui é desterro. O que é uma pessoa desterrada? O que é uma planta desterrada? Uma planta desterrada é aquela planta que você tira do chão ou do vaso onde ela está e você a coloca, joga fora, num lugar sem terra. Aquela planta vai secar, vai morrer de sede, vai morrer, vai se acabar. Né? Então o desterro é quando você está fora da sua terra. Assim como aquela planta está fora do seu jarro, do seu vaso, assim também uma pessoa desterrada é uma pessoa que está fora da sua terra. Na Revolução de 84, algumas pessoas foram mandadas para outros países. Pessoas que davam problemas para a Revolução foram mandadas para outros países. Elas foram, em outras palavras, desterradas. E por que que nós somos desterrados? Porque nós estamos fora da nossa terra, da nossa pátria, que é o céu, que é o paraíso. Adão e Eva foram expulsos do paraíso quando pecaram. Devido a esse pecado original, a humanidade inteira passou a viver no degredo. Os degredados filhos de Eva. Passou a viver num vale de lágrimas, num vale de pecado, e passou a ser desterrada. Nós somos, todos nós, por causa do pecado, desterrados. Nossa terra, nossa, vamos dizer assim, pátria, é a graça de Deus, é o céu, é a presença de Deus. E São Bernardo pede a Nossa Senhora que depois desse desterro, ou seja, depois dessa vida em que nós vamos estar sempre sujeitos ao pecado, em que nós vamos estar fora da felicidade que Deus quer para nós, depois desse desterro, depois dessa vida, mostrai-nos Jesus. Ou seja, quando eu morrer, vem, fica comigo e me mostra Jesus. Mas preste atenção, você só vai reconhecer Jesus se você o tiver conhecido aqui na terra. E Nossa Senhora só vai lhe mostrar Jesus se você tiver vivido e buscado Jesus aqui na terra. Nós sabemos, e os santos dizem, especialmente os místicos, que na hora da morte a tentação é terrível. Por isso nós precisamos da intercessão de Maria. E a tradição nos diz que no nosso julgamento, Nossa Senhora nos introduzirá no céu, não importa qual seja a nossa religião, e nos levará e ficará conosco diante de Jesus. Por isso nós dizemos: depois desse desterro, mostrai-nos Jesus. Depois desse tempo em que nós estivermos sujeitos ao pecado, na hora do nosso julgamento, vem e nos mostra Jesus. São Luís Grignon de Montfort diz que aqueles que são devotos de Nossa Senhora, quando chegarem no céu, eles serão julgados através, como se Nossa Senhora os apresentasse com toda misericórdia para serem julgados. Então é preciso que nós, assim como na Ave Maria, nós rezamos agora e na hora de nossa morte, amém? Nós também na Salve Rainha rezemos: depois deste desterro, depois desta vida, mostrai-nos Jesus. Porque eu amo Maria, porque ela nunca me abandonará, nem mesmo na hora do meu julgamento. E você?
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0: 10:21.
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8: Quando estiveres muito cansado, pare um pouco. 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

0: 10:40. 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

Kurtis. Sua história é força para nossa história. Obrigada.

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0: 11-22.
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0: 11:41.
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meu pai. Agora que as vozes silenciaram e os clamores se apagaram, aqui, ao pé da cama, minha alma se eleva a ti para dizer: creio em ti, espero em ti, amo-te com todas as minhas forças. Glória a ti, Senhor. Deponho em tuas mãos a fadiga e a luta, as alegrias e desencantos deste dia que ficou para trás. Se os nervos me traíram, se os impulsos egoístas me dominaram e dei lugar ao rancor e à tristeza, perdão, Senhor, tem piedade de mim. Se fui infiel, se pronunciei palavras vãs, se me deixei levar pela impaciência, se fui um espinho para alguém, perdão, Senhor. Nesta noite não quero me entregar ao sono sem sentir sobre minha alma a segurança da tua misericórdia, tua doce misericórdia, inteiramente gratuita, Senhor. Eu te agradeço, meu Pai, porque foste a sombra fresca que me cobriu durante todo este dia. Eu te agradeço porque, invisível, carinhoso, envolvente, cuidaste de mim como uma mãe em todas estas horas. Senhor, ao redor de mim, tudo já é silêncio e calma. Envia o anjo da paz a esta casa. Relaxa meus nervos. Sossega o meu espírito. Solta as minhas tensões. Inunda meu ser de silêncio e de serenidade. Vela por mim, Pai querido, enquanto eu me entrego confiante ao sono, como uma criança que dorme feliz em teus braços. Em teu nome, Senhor, descansarei tranquilo.

0: Meia-noite e oito.
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4: Conselho do padre. Eu quero me dirigir aos filhos, às crianças e aos jovens. Obedecer aos pais, diz a Sagrada Escritura, é um mandamento do Senhor. E quem o pratica terá longa vida e prosperidade. Filhos e filhas, amem seus pais e lhes sejam obedientes, porque isto é agradável ao Senhor, nosso Deus.

0: meia-noite e 34. 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

0: uma hora.
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0: 1:30. 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

0: 2:02.
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2: Que a união da tua alma com Jesus Eucarístico seja a luz que dissipa as trevas, a força que lhe sustente e a única felicidade do seu coração. Em nome do Pai, do Filho e do Espírito Santo. Amém.
3: Ficai comigo, Senhor,
4: porque vossa presença me é necessária
2: para não vos ofender.
3: Bem sabeis quão facilmente vos abandono.
2: Ficai comigo, Senhor,
4: porque sou fraco e preciso da vossa fortaleza
3: para não cair tantas vezes.
2: Ficai comigo, Senhor.
3: Ficai, Senhor,
2: porque sois a minha vida
3: e sem vós me esmorece o fervor.
2: Ficai comigo, Senhor,
3: para me mostrardes vossa vontade.
4: Ficai comigo, Senhor, porque desejo amar-vos muito e estar em vossa companhia.
2: Ficai comigo, Senhor, se quereis que eu vos seja fiel.
3: Ficai comigo, Jesus, porque minha alma, com quanto seja paupérrima,
4: todavia quer ser para vós uma habitação de consolação.
3: Paupérrima,
4: todavia quer ser para vós uma habitação de consolação.

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Todas as vezes que ouvires o bater do relógio, às 3 horas, deves mergulhar toda na minha misericórdia, adorando-a e glorificando-a. Implora a onipotência dela em favor do mundo inteiro, especialmente dos pobres pecadores, porque nesse momento foi largamente aberta para toda a alma. Nessa hora, conseguirás tudo para ti e para os outros. Nessa hora, realizou-se a graça para todo o mundo. A misericórdia venceu a justiça.

0: Misericordioso a Santa Faustina às 3 horas da tarde.
1: Implora a minha misericórdia, especialmente pelos pecadores, e ao menos por um breve tempo, reflete sobre a minha paixão, especialmente sobre o abandono que me encontrei no momento da agonia. Esta é a hora de grande misericórdia para o mundo inteiro. Permitirei que penetres na minha tristeza mortal. Nesta hora, nada negarei à alma que pedir pela minha paixão. Em nome do Pai, do Filho e do Espírito Santo.
0: Amém.
1: Pai nosso, que estais nos céus, santificado seja o vosso nome. Venha a nós o vosso reino. Seja feita a vossa vontade, assim na terra como no céu. O pão nosso de cada dia nos dai hoje. Perdoai-nos as nossas ofensas, assim como nós perdoamos a quem nos tem ofendido. E não nos deixeis cair em tentação, mas livrai-nos do mal. Amém.
2: Ave Maria,
3: cheia de graça, o Senhor é convosco. Bendita sois vós entre as mulheres. Bendito é o fruto do vosso ventre, Jesus. Santa Maria, Mãe de Deus, rogai por nós, pecadores, agora e na hora de nossa morte. Amém.
1: Professemos a nossa fé.
3: Creio em Deus, Pai Todo-Poderoso, Criador do céu e da terra, e em Jesus Cristo, seu único Filho, nosso Senhor, que foi concebido pelo poder do Espírito Santo, nasceu da Virgem Maria, padeceu sob Pôncio Pilatos, foi crucificado, morto e sepultado, desceu à mansão dos mortos, ressuscitou ao terceiro dia, subiu aos céus, está sentada à direita de Deus Pai Todo-Poderoso, donde há de vir a julgar os vivos e os mortos. Creio no Espírito Santo, na Santa Igreja Católica, na comunhão dos santos, na remissão dos pecados, na ressurreição da carne, na vida eterna. Amém.
0: Nesta primeira dezena, nós colocamos aos pés de Jesus misericordioso a sua vida, suas intenções, suas necessidades mais profundas do íntimo do seu coração. Nos unimos às almas do purgatório. Rezamos pela conversão dos pecadores do mundo inteiro, pela conversão da nossa família.

0: expiação dos nossos pecados e os do mundo inteiro.
1: Pela sua dolorosa paixão,
2: tende misericórdia de nós e do mundo inteiro.
1: Pela sua dolorosa paixão,
2: tende misericórdia de nós e do mundo inteiro.
1: Pela sua dolorosa paixão,
2: tende misericórdia de nós e do mundo inteiro.
1: Pela sua dolorosa paixão,
2: tende misericórdia de nós e do mundo inteiro.
1: Pela sua dolorosa paixão,
2: tende misericórdia de nós e do mundo inteiro.
1: Pela sua dolorosa paixão,
2: tende misericórdia de nós e do mundo inteiro.
1: Pela sua dolorosa paixão,
2: tende misericórdia de nós e do mundo inteiro.
1: Pela sua dolorosa paixão,
2: tende misericórdia de nós e do mundo inteiro.
1: Pela sua dolorosa paixão,
2: tende misericórdia de nós e do mundo inteiro.
1: Pela sua dolorosa paixão,
2: tende misericórdia de nós e do mundo inteiro. Nesta segunda dezena, nós rezamos por você que está doente, por você no leito do hospital, por você que traz uma doença incurável. E com você dizemos: Jesus, eu confio em vós. Convidamos você agora a abandonar-se inteiramente na misericórdia de Jesus que o envolve agora. Nós colocamos aos pés de Jesus todos os enfermos, aqueles que nós conhecemos e amamos, e especialmente rezamos por aqueles enfermos esquecidos, pelos quais ninguém mais reza, e por isso rezamos com imensa confiança. Eterno Pai, eu vos ofereço o corpo e o sangue, a alma e a divindade de vosso diletíssimo Filho, nosso Senhor Jesus Cristo, em expiação dos nossos pecados e os do mundo inteiro. Pela sua dolorosa paixão,
1: tende misericórdia de nós e do mundo inteiro.
2: Pela sua dolorosa paixão,
1: tende misericórdia de nós e do mundo inteiro.
2: Pela sua dolorosa paixão,
1: tende misericórdia de nós e do mundo inteiro.
2: Pela sua dolorosa paixão,
1: tende misericórdia de nós e do mundo inteiro.
2: Pela sua dolorosa paixão,
1: tende misericórdia de nós e do mundo inteiro.
2: Pela sua dolorosa paixão,
1: tende misericórdia de nós e do mundo inteiro.
2: Pela sua dolorosa paixão,
1: tende misericórdia de nós e do mundo inteiro.
2: Pela sua dolorosa paixão,
1: tende misericórdia de nós e do mundo inteiro.
2: Pela sua dolorosa paixão,
1: tende misericórdia de nós e do mundo inteiro.
2: Pela sua dolorosa paixão,
1: tende misericórdia de nós e do mundo inteiro. Nesta terceira dezena, nós apresentamos a Jesus misericordioso toda e qualquer forma de desespero. Nós pedimos que o sangue e água que jorram do diletíssimo coração de Jesus envolva agora, na paz que vem do Senhor, toda e qualquer pessoa que se sente em desespero, as famílias, os doentes, os agonizantes deste dia, os endividados, que recebam agora, no nome de Jesus, do coração misericordioso de Jesus, a paz que o mundo não conhece. Rezemos agora com imensa confiança. É Jesus misericordioso quem nos visita. Eterno Pai, eu vos ofereço o corpo e o sangue, a alma e a divindade de vosso diletíssimo Filho, nosso Senhor Jesus Cristo, em expiação dos nossos pecados e os do mundo inteiro. Pela sua dolorosa paixão,
2: tende misericórdia de nós e do mundo inteiro.
1: Pela sua dolorosa paixão,
2: tende misericórdia de nós e do mundo inteiro.
1: Pela sua dolorosa paixão,
2: tende misericórdia de nós e do mundo inteiro.
1: Pela sua dolorosa paixão,
2: tende misericórdia de nós e do mundo inteiro.
1: pela sua dolorosa paixão.
2: Tende misericórdia de nós e do mundo inteiro.
1: Pela sua dolorosa paixão.
2: Tende misericórdia de nós e do mundo inteiro.
1: Pela sua dolorosa paixão.
2: Tende misericórdia de nós e do mundo inteiro.
1: Pela sua dolorosa paixão.
2: Tende misericórdia de nós e do mundo inteiro.
1: Pela sua dolorosa paixão.
2: Tende misericórdia de nós e do mundo inteiro.
1: Pela sua dolorosa paixão.
2: Tende misericórdia de nós e do mundo inteiro. Nesta quarta dezena, nós apresentamos a Jesus as necessidades mais íntimas de cada um de nós. E por isso agora você apresenta a sua necessidade. Fale com Jesus agora, que ouve-nos em oração. Porque Jesus tudo pode, nós queremos também nesta dezena pedir por nossas famílias e em especial por todos aqueles que precisam de um trabalho. Jesus, nós pedimos por todo pai de família, por toda mãe de família, por todo jovem que precisa trabalhar. Nós pedimos, Senhor, que tua divina misericórdia, unida à tua divina providência, abra os caminhos para todos os trabalhadores que precisam hoje de um emprego. Rezemos com imensa confiança. Eterno Pai, eu vos ofereço o corpo e o sangue, a alma e a divindade de vosso diletíssimo Filho, nosso Senhor Jesus Cristo, em expiação dos nossos pecados e os do mundo inteiro. Pela sua dolorosa paixão,
1: tende misericórdia de nós e do mundo inteiro.
2: Pela sua dolorosa paixão,
1: tende misericórdia de nós e do mundo inteiro.
2: Pela sua dolorosa paixão,
1: tende misericórdia de nós e do mundo inteiro.
2: Pela sua dolorosa paixão,
1: tende misericórdia de nós e do mundo inteiro.
2: Pela sua dolorosa paixão,
1: tende misericórdia de nós e do mundo inteiro.
2: Pela sua dolorosa paixão,
1: tende misericórdia de nós e do mundo inteiro.
2: Pela sua dolorosa paixão,
1: tende misericórdia de nós e do mundo inteiro.
2: Pela sua dolorosa paixão,
1: tende misericórdia de nós e do mundo inteiro.
2: Pela sua dolorosa paixão,
1: tende misericórdia de nós e do mundo inteiro.
2: Pela sua dolorosa paixão,
1: tende misericórdia de nós e do mundo inteiro. Nesta quinta dezena, nós apresentamos a Jesus tudo aquilo que para nós não tem solução aos olhos humanos. Nesta dezena, nós rezamos por aquilo que é impossível aos nossos olhos, mas não é para Jesus. Pedimos a Jesus pelas curas físicas, por todas aquelas enfermidades que diante da medicina não há cura, por todos os desenganados, por todos aqueles que passam nesse exato momento por muitas aflições e provações na própria carne. Nós pedimos, Jesus, cura, libertação, restauração, pelo poder da tua infinita misericórdia. Jesus, tu és a nossa solução. Nós pedimos por todas as causas impossíveis, pedimos a tua presença, pedimos a tua fortaleza e nós convidamos nesse instante você que reza conosco, que de maneira especial recorra à intercessão de Santa Faustina, aquela que foi e é a secretária da Divina Misericórdia. Jesus disse a Santa Faustina: peçam muito, muito mesmo, porque o meu desejo é dar muito. Faça seu pedido e reze com um coração feliz e repleto de confiança. Eterno Pai, eu vos ofereço o corpo e o sangue, a alma e a divindade de vosso diletíssimo Filho, nosso Senhor Jesus Cristo, em expiação dos nossos pecados e os do mundo inteiro. Pela sua dolorosa paixão,
2: tende misericórdia de nós e do mundo inteiro.
1: Pela sua dolorosa paixão,
2: tende misericórdia de nós e do mundo inteiro.
1: pela sua dolorosa paixão.
2: Tende misericórdia de nós e do mundo inteiro.
1: Pela sua dolorosa paixão.
2: Tende misericórdia de nós e do mundo inteiro.
1: Pela sua dolorosa paixão.
2: Tende misericórdia de nós e do mundo inteiro.
1: Pela sua dolorosa paixão.
2: Tende misericórdia de nós e do mundo inteiro.
1: Pela sua dolorosa paixão.
2: Tende misericórdia de nós e do mundo inteiro.
1: Pela sua dolorosa paixão.
2: Tende misericórdia de nós e do mundo inteiro.
1: Pela sua dolorosa paixão.
2: Tende misericórdia de nós e do mundo inteiro.
1: Pela sua dolorosa paixão.
2: Tende misericórdia de nós e do mundo inteiro.
0: Deus Santo, Deus Forte, Deus Imortal, tende piedade de nós e do mundo inteiro. Deus Santo, Deus Forte, Deus Imortal, tende piedade de nós e do mundo inteiro. Deus Santo, Deus Forte, Deus Imortal, tende piedade de nós e do mundo inteiro.
2: Em nome do Pai, do Filho.

0: Por que se perturbar? Só porque não conseguiu dormir? Não se estresse, não se canse. Pare de se maltratar em seus pensamentos. Assim está escrito no Eclesiástico, capítulo 30, versículo 21. Não se perturbe em seus pensamentos. Aquilo que lhe possa ser aterrador vai passar. Essa dificuldade amanhã desaparecerá, pois amanhã será um novo dia. Aproveite o tempo agora para relaxar, estar em paz consigo, reencontrar-se com essa paz interior e adormecer na presença de Deus, para que amanhã você volte às suas atividades, de bem com você, com a vida e com os outros. Deus te abençoe, nada lhe perturbe. Eu lhe peço, não se deixe perturbar por causa de um momento, seja ele qual for. Tudo passa, repito. Tenha uma madrugada abençoada. Amém.
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0: 3:52.
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0: 4:32.
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Senhor, eu vou ser pai. Eu já estou sendo pai. Minha esposa espera um filho. E eu te agradeço por este imenso presente em nossa vida. Era o nosso desejo e acredito que o teu também. Ele é e sempre será bem-vindo em nossa vida. Ajude-me nesta missão. Ensina-me a ser pai. Quero ser um bom pai como foi São José. Um esposo fiel e amoroso, justo e bondoso, que sempre confiou na tua palavra. Ele com amor acolheu, protegeu Jesus e Maria, formando a Sagrada Família. Que o meu exemplo mostre a ele a ser cada dia mais filho teu. Assim como Jesus, que ele possa caminhar nos caminhos da luz, crescer em estatura, em graça e em sabedoria, com saúde, no amor e na alegria. Que eu seja um pai presente, sábio e amoroso na sua educação. E que as dificuldades e preocupações do dia a dia não me afastem desta missão. Dá-me, Senhor, a graça de ser um bom pai.

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3: Conselho do padre, eu quero me dirigir aos filhos, às crianças e aos jovens. Obedecer aos pais, diz a Sagrada Escritura, é um mandamento do Senhor, e quem o pratica terá longa vida e prosperidade. Filhos e filhas, amem seus pais e lhes sejam obedientes, porque isto é agradável ao Senhor, nosso Deus.
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Olá, povo sertanejo, aqui na Mais Vida, são 5:30. Bom dia, estou de volta com o programa Canta o Nordeste, o seu programa de todas as bandas aqui pela Rádio Agnusei. Na comunicação, Edmilson Mendonça, na técnica som, é o Matheus, no oferecimento do supermercado Panificadora e Frigorífico Almeida de Pernambuco, Cibrinho, Vitor, Popular Pernambuco do Cibo e Zanara. 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Esquenta a bolinha de todas as mães aqui pela Rádio da Guinugê. E vamos chegando aí com a primeira de hoje. Mulher, cavalo e vaqueiro. Vovó Machado e Marculino.

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1: Olha a hora desse dia 8 de setembro de 2026. É, são aqui na Mais Vida, são 5:39. 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Vamos chegando aí pra você curtir. Saudade de Malvada, Zito Costa e Rafael.

Olha a hora, dona Aura, olha a hora, Helena, Alice Soares, olha a hora, Neta, Marcondes Free, dona Zilma, Fábio, é o pessoal sempre ligadinho do programa Canta Nordeste. Vamos atender a José Severino Espíndola, lá de Garanhuns. Ele pediu Lamento pela Mulher com Zé Dizildo. Eu quero oferecer também essa canção para José Daura, Justino, é mãe de Antônio Justo, né? E também para Lúcia Porto, oferece Eduardo Nascimento lá de Osasco, São Paulo.

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1: Teu Zé que tá amarrado aonde?
2: Teu Zé que tá amarrado lá na casa de Gerson do Pandeiro, lá na residência Maria de Fátima.
1: Já peguei.
2: Aquele baixinho, rapaz.
1: Sim.
2: Ô, baixinho, monta no jumento.
1: Poxa, já caiu, ele é mole.
2: Ah, quem manda ser mole, rapaz? Vamos atender a Marília Teixeira, lá do sítio Rezende. Ela pediu 4 cantos da casa com Teodoro e Sampaio também, pra Maria de Totó, lá do São Francisco, da cidade da Pedra.

É, são 5h52 aqui na Mais Ouvida. Vamos atender a Neide lá do Riacho Meio. Ela pediu Zezé de Camargo e Luciano, Você Vai Ver.

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2: Olha a hora, olha a hora, são 5:56. Aqui na Mais Ouvida, vamos atender a Neuza. Neuza lá do Mimoso, de Mimoso, pediu Panela Velha com Sérgio Reis e também para Eduardo Nascimento lá de Osasco, São Paulo, oferece o povo do Sítio Cajueiro 2 e do Sítio Fundão.

0: É, agora vem a hora do Ângelus pra você meditar, oferecer a quem você ama, compadre Adil Simões e Antônio Justo.
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3: Queridos irmãos e irmãs, comecemos esse dia na presença do Senhor, sob o olhar de Nossa Senhora, nossa amada mãe e mestra. A oração do Ângelus nos leva aos braços de Maria. Reze conosco. Amemos a Nossa Senhora, que ela nos apresente a Jesus. Em nome do Pai, do Filho e do Espírito Santo.
4: Amém.
3: O anjo anunciou a Maria.
4: E ela concebeu do Espírito Santo.
3: Ave Maria, cheia de graça, o Senhor é convosco. Bendita sois vós entre as mulheres. Bendito é o fruto do vosso ventre, Jesus.
4: Santa Maria, Mãe de Deus, rogai por nós, pecadores, agora e na hora de nossa morte. Amém.
3: Eis aqui a escrava do Senhor.
4: Faça-se em mim segundo a vossa palavra.
3: Ave Maria, cheia de graça, o Senhor é convosco. Bendita sois vós entre as mulheres. Bendito é o fruto do vosso ventre, Jesus.
4: Santa Maria, Mãe de Deus, rogai por nós, pecadores, agora e na hora de nossa morte. Amém.
3: E o Verbo se fez carne
4: e habitou entre nós.
3: Ave Maria, cheia de graça, o Senhor é convosco. Bendita sois vós entre as mulheres. Bendito é o fruto do vosso ventre, Jesus.
4: Santa Maria, Mãe de Deus, rogai por nós, pecadores, agora e na hora de nossa morte. Amém.
3: Glória ao Pai, ao Filho e ao Espírito Santo.
4: Como era no princípio, agora e sempre. Amém.
3: Oremos. Ó Deus, derramai a vossa graça em nossos corações, para que, conhecendo pela mensagem do anjo a encarnação do vosso Filho, cheguemos por sua paixão e cruz à glória de sua ressurreição. Por nosso Senhor Jesus Cristo vos pedimos, Pai, na unidade do Espírito Santo.
4: Amém.
3: Tenham todos um abençoado dia na presença de Jesus nosso Senhor.
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4: 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Vamos acender também o Thiago lá do sítio Brejo Velho, Paranatama. Ele pediu toque de rancho, né? Com Luiz Gonzaga. Tem dois pedidos. E aqui tem outro pedido de Iraci, Sul do Campo. Ela pede do lado que relampe, nós toca amanhã, viu? Nós toca amanhã. Também para Maria Glória. Maria Glória, tá curtindo a programação da Rádio Agnus Dei. Luiz Gonzaga, canta

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1: 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Ah, pois é, vamos atender, deixa eu ver aqui. É, vamos atender o neném de Toinha lá do Riacho do Feliciano de Sertânia. Ele pediu Sertânia da gente. É de meus pedaços e nem Walter.

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1: É, eu quero oferecer também essa música pra Charles Cavalcante, lá do Riacho do Saco, lá no Riacho do Saco, e também pra Severina e Doge, na Cidade da Pedra. Vamos atender agora Terezinha, lá do Sítio Retiro. Ela pede pão com mortadela, Zé Filho Luizinho, e também pra Vanderlei Monteiro, do Sítio Soares.

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É, deixa eu ver aqui, vamos chegando aí a pedido de Gilvan, lá do sítio Cavalinho. Ele pede Rosto Molhado com João Paulo e Daniel. E também deixa eu ver aqui para Maria Luísa Filha, lá de Venturosa. Maria Santos, lá do sítio Queimada Nova, da Sala da Pedra, oferece a vida sua mãe lá no sítio Cachoeirinha, de Buíque.

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1: Ah, pois é, Marcos Viana. 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Pense.
2: É sim.
1: Não é, cabelinho?
2: É sim.
1: Ele gosta de cobra aqui só, rapaz. 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Lá no Secório agora pediu cascavel. É, cobra cascavel com teixeirinha, rapaz. Ele gosta muito de cobra.

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1: Ah, pois aí vem o Nonato, né? Pra Júnior, Carolina e pra Rosana, pedido de março, do Cid Pintada.

Ainda tem 6 pedidos, né? Vamos atender a Marilma, lá do Sucupira. Ela pediu No Meu Tempo de Criança, é dos meus irmãos, Cine Walter.

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2: Ei, olha a hora, Guadalupe. Guadalupe desapareceu, pra Dona Lourdes, a bonitona, né? Dona Lourdes também, quero dizer, pra Carlinho, pra Milena, pra, deixa eu ver aqui, pra Gabi, pra Giovanni, pra Jússi também. Pra todo mundo aqui, pra Iago também, pra Iago, né? O gordão, né? Ah, pois é, e também pra dona Didica, pediu trio nordestino, né? Madrugada.

Rapaz, tem toada aqui que só, né? Tem Romilda, pediu fim dos tempos, tem Rita, pediu relato, Rita da Conceição pediu relato da vida. É, rapaz, Dona Eunice pediu Nossa Senhora do Livramento e também Novinha também pediu Nossa Senhora do Livramento, também Antônio Luiz da Boa Vista pediu Nossa Senhora do Livramento. Então vai agora

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1: Ah, pois é, Guapamalinha, lá do olho d'água de dentro, pediu terra da misericórdia. E também, deixa eu ir aqui, pra Marlos, lá de Cariacica, do Espírito Santo, lá do Rio de Janeiro. Peço também Luzinete, ela pediu coquilho da Bahia, ficou pra amanhã, né? E também pra, deixa eu ver aqui, pra Lindalva, lá do Sítio Coité, ela pediu liberdade. É, fica pra amanhã. Também pra Lindinalva, pai, lá de Ceará. É terra da misericórdia. É de Bispo Doce e Boca de Niz.

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3: Ah, pois é. Mendonça, tá com forró pra nós, ó. Deixa de conversa.
2: Eu vou tocar mais não, menino, que acabou, rapaz.
4: Vai não.
2: Acabou. Eu vou embora.
4: Vai não.
2: Eu vou embora, mas...
4: Vai não.
2: Mas vamos embora, né, cabelinho? Mas vai-se embora, porque o tempo já tá, já se passou, né? Ah, pois é, pai, você vai ficar agora com o horário eleitoral gratuito, agora é 7 horas, 7 mil tem cremança no Bom Dia Povo de Deus, Padre Deus tá lá na minha Aparecida, lá em Sampa, né? Tá lá em São Paulo, bom retorno, feliz retorno pra Padre Deus e todas, e todo o pessoal que tá com ele, é a família de Padre Deus, tá lá, né? Ah, pois é, e logo mais às 8 horas tem às 8 horas tem Manhã Viva com o Tiago Felipe, 1 hora da tarde tem a Livar Vasconcelos no show da tarde. E a gente volta que, se Deus quiser, amanhã com o programa Canta Nordeste. Um abraço e um beijo para toda a família. 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
6: A amizade faz emergir o melhor de uma pessoa através do esquecimento de si mesmo.
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0: Louvado seja nosso Senhor Jesus Cristo.
1: Para sempre seja louvado.
0: Bom dia, amado povo de Deus. Bom dia, donas de casa que estão aí preparando o café e muitas já estão preparando o almoço. Bom dia para os jovens, né, que já se preparam, já estão saindo de casa. Aliás, já estão chegando ao colégio, né? Muitos já estão lá. Um abraço para aqueles, né, que nos acompanham nesse trajeto. Nosso programa mudou, não é? A questão, por conta do horário eleitoral, a gente está começando 30 minutos após, né? Basicamente são 7 horas e 28 minutos. E como eu gosto, né, quando eu encontro algum jovem e vem me dizer, olha, quando eu vou para o colégio, eu vou escutando o seu programa. Ou então encontro as esposas, né, e elas dizem, olha, a gente vai para o trabalho te escutando, escutando bom dia. Então, que a gente, na graça de Deus, possa abraçar cada um, né? E hoje, de modo especial, que Nossa Senhora abrace a cada um dos seus filhos através desse programa. Hoje é um dia feliz. Hoje a gente tem que comemorar, porque é o aniversário da nossa mãe, né? Hoje é o aniversário da Mãe do Céu. Que alegria tão grande a gente ter uma mãe, né? E saber que Jesus nos deu naquele momento de maior dor, quando ele estava ali no útero da igreja, não é? Foi como se fosse o útero da igreja, a cruz. E ali naquele momento, na dor da crucificação de Jesus, antes do último suspiro, Jesus olha. E os olhos dele encontram o consolo dos olhos da mãe. Ela ali de pé, como narrou São João. São João, Jesus sempre tratou... São João, ele tinha um diferencial, né? No narrador sagrado, né? O autor sagrado, ele coloca São João como o discípulo amado, mais amado. Porque ele tinha um amor, creio que transbordava. E era com certeza o mais apegado à Virgem Maria. Ele não correu, ele não fugiu, ele acompanhou ela. E ele escreve depois, aos pés da cruz estava sua mãe, a irmã de sua mãe, Maria de Cleofas e Maria Madalena. Essas palavras nos consolam porque foi exatamente aquele momento que nós recebemos a graça de sermos também gerados. A igreja é gerada no ventre da Virgem Maria. Jesus disse para Nossa Senhora, eis aí o teu filho. E com João todos nós recebemos essa mãe. E a palavra diz que daquele dia em diante, João levou Maria para sua casa. Contradizendo a tantas pessoas que querem dar filhos a Nossa Senhora, se ela tivesse algum filho depois de Jesus, então ela iria para a casa do filho. Mas prova de que ela não tinha mais ninguém, Jesus entrega a João, que a gente sabe quem era a mãe de João, quem era o irmão de João, que está lá escrito na Bíblia, né? Quem era o pai de João, a gente também sabe. E ali João, depois da entrega de Jesus, leva Maria para casa e fica com ela até o último dia de sua vida. Naquele momento, nasceu a igreja também. Né? A gente pode entender por esse lado. A gente sabe que a igreja nasce lá no Pentecostes, né? A gente sabe também que na última ceia, ali também, né? Ali também começa. Mas nesse momento, nós somos gerados, nós ganhamos uma mãe, a Virgem Maria. Ali a igreja nasce também.

São momentos que não se explica, mas que o amor traz ao nosso coração e a gente agradece a Deus, né? Só nasce a gratidão. Então, quero agradecer a Nosso Senhor Jesus Cristo nessa manhã por essa graça de sermos chamados filhos da Virgem Maria. Mesmo aqueles que estão separados da igreja, mesmo aqueles que um dia disseram sim e depois viraram as costas, ela é mãe e ama do mesmo jeito. Então, hoje a gente agradece ao Espírito Santo de Deus, não é? Ele que vem sempre em nosso auxílio. Ali, quando o Arcanjo Gabriel, ele aparece a Nossa Senhora na Anunciação, ele diz que o Espírito de Deus a cobriria. Ele viria sobre ela e a sombra do Altíssimo ia cobrir Nossa Senhora. Então, naquele momento, Nossa Senhora passa a ser esposa do Espírito Santo. Onde está a Virgem Maria? Está Jesus, está o Pai, está o Espírito de Deus. E alguns santos da igreja também escreveram sobre essa graça, né? Vários santos escreveram sobre essa graça. Mas eu quero destacar aqui hoje, para a gente iniciar, algo que eu li, que eu achei tanta ternura, e diz assim: raiou a aurora da salvação, tão suave e tão bela. O povo costuma cantar numa de suas provas de devoção à Nossa Senhora do Rosário, e canta assim: bendito e louvado seja o Rosário de Maria. Se ela não viesse ao mundo, ai de nós, o que seria? Sim, ai de nós, o que seria, ó Mãe de Misericórdia? Se não raiasse hoje para o mundo a aurora fulgurante do vosso nascimento, ai de nós, como somos felizes, porque raiou para nós a aurora matinal, a aurora da salvação, tão suave e tão bela. Então, Santa Teresinha do Menino Jesus, certa vez, ela escreveu para Celina, sua irmã. E olha as palavras de Santa Teresinha. A gente até se surpreende. Ela diz assim: eu me surpreendo a dizer à Santíssima Virgem, sabeis, isso ela falando para Nossa Senhora, sabeis que me considero mais feliz do que vós? Aí você podia pensar assim, se você parasse nessa frase: como Santa Teresinha diz a Nossa Senhora que ela vê que é mais feliz do que Nossa Senhora? Aí veja por que ela diz isso. Ela fala: porque eu tenho-vos por mãe, e não tendes por mãe como eu uma Santíssima Virgem Maria para amar. Ela dizia que era mais feliz do que Nossa Senhora porque ela tinha Nossa Senhora como mãe. E Nossa Senhora não teve uma Santíssima Virgem para amar como ela tinha. E ela diz assim: verdade, é que sois a mãe de Jesus. Mas Jesus, que também é um dos mortais, a nós mortais, vos deu na cruz. Então nós somos a Virgem Maria, porque Jesus nos deu, e Santa Teresinha diz isso: somos, pois, mais ricos do que vós, ó Maria. Outrora, na vossa humildade, querias ser a escrava, né? Você sabe, quando o Arcanjo Gabriel apareceu, ela disse: eis aqui a escrava. Então, Santa Teresinha diz: outrora, na vossa humildade, querias ser escrava da Mãe de Deus. E entretanto, eu, pobre criatura, não sou vossa escrava, mas sou vossa filha. Nossa Senhora, ela já era feliz por se considerar escrava do Altíssimo. E Santa Teresinha dizia: eu, né, pense você, penso aqui eu, Clemence, aqui comigo, Gustavo, você que está em casa, a gente, né? A gente não tem Nossa Senhora como se a gente fosse escravo dela. Mesmo que a gente, né, tome a decisão de ser escravo de Jesus através de Maria com a devoção,
né? Com aquela a consagração que a gente faz, a gente toma essa posição porque a gente diz à mãe que eu seja qualquer coisa, mas que eu seja teu. Eu quero ser toda tua, todo teu. Então, assim disse São João Paulo II, ele que começou, né? Todo teu, Maria. Então, Santa Teresinha diz, a senhora, antes, né, eu vou dizer nas minhas palavras, na sua humildade, assim, a senhora queria ser só escrava, mas eu sou sua filha, sois mãe de Jesus e sois também minha mãe. Que felicidade, irmãos. Para você que nos escuta, se você hoje acordou meio tristinho, se você não dormiu bem, louve a Deus hoje pela natividade de Nossa Senhora. Assim como os santos louvaram a Virgem Maria, a aurora divinal, porque Nossa Senhora é como o raiar do novo dia. Através dela veio Jesus, que é o sol nascente, não é? Ela é como se fosse, o esplendor que Jesus traz está sobre ela. É muito lindo isso. Que felicidade ser filho de Maria. Que felicidade a gente de saber que somos filhos. Nós sabemos isso. E quem nos disse foi Jesus no alto da cruz. Não é esse pensamento de grande consolo para o nosso exílio? Não deveria ser? Aqui onde a gente está, nós estamos passando por um vale de lágrimas, né? Como a gente reza na oração da Salve Rainha. É um vale de lágrimas, mas quem seca nossas lágrimas, recebe todas, é a Virgem Maria. Ela caminha com seus filhos. E hoje é um dia de alegria, como no Natal nós celebramos o nascimento de Jesus, hoje nós celebramos a Mãe do Menino Jesus. A Mãe do Menino Jesus, olha que graça tão grande. E é a sua mãe e a minha mãe. Hoje nós pedimos ao Espírito Santo que ele venha fazer morada em nosso coração. Vinde, Espírito Santo. Mas a gente vai dizer assim: vinde por meio da poderosa intercessão do Imaculado Coração de Maria, a vossa amadíssima esposa. Vinde, Espírito Santo. Vinde por meio da poderosa intercessão do Imaculado Coração de Maria, vossa amadíssima esposa. Vinde, Espírito Santo. Vinde por meio da poderosa intercessão do Imaculado Coração de Maria, vossa amadíssima esposa. Em nome do Pai, do Filho e do Espírito Santo. Amém. Amém.

Oremos. Ó Deus, que instruís os corações dos vossos fiéis com as luzes do Espírito Santo, fazei que apreciemos retamente todas as coisas, segundo o mesmo Espírito, e gozemos sempre de suas consolações. Por Cristo nosso Senhor. Amém. E hoje o Salmo é uma meditação também. Salmo 70, em algumas Bíblias é o 71, mas também a gente vai também ao 12, que também é o 13 em algumas traduções. E nós vamos exultar de alegria em Deus nosso Senhor. Esse é o canto da Virgem Maria. Eu tenho um programa que eu quero muito fazer, que o Senhor, quando eu estive doente, eu passei uns 3 dias em casa ou mais, eu acho que foi quase uma semana. E nesses dias eu comecei a escrever sobre Nossa Senhora, veio ao meu coração. E eu, a prefiguração de Nossa Senhora do Gênesis até o Apocalipse, eu comecei a escrever e estou devendo ao povo de Deus, né? Porque é um programa muito delicado. Você vai ouvir sobre as prefigurações, até já dei alguma coisa, mas não na íntegra. Então quero fazer o mais breve possível, porque Nossa Senhora existe do Gênesis ao Apocalipse citações que anunciam Nossa Senhora. Tem anúncio a ela, entendeu? E a coisa mais linda que eu acho, né, é saber que Nossa Senhora ela fez um canto. E é um texto grande, né? Para quem diz que Nossa Senhora não está na Bíblia, que tristeza, né? Porque está lá no Novo Testamento, quando ela chega a Isabel, e ali ela proclama, né? Minha alma glorifica o Senhor, meu espírito exulta de alegria em Deus, meu Salvador. Então, o Magnífica está lá no Novo Testamento, mas também está no Antigo Testamento, né? Também está lá no Antigo Testamento. Então, hoje o Salmo faz a gente refletir um pouquinho, né? Antigo Testamento sobre o Magnífica, sobre essa glória que Nossa Senhora canta a Deus. Vamos ouvir e meditar um pouquinho.

0: Exulto de alegria no Senhor. Então, assim disse Nossa Senhora: a minha alma engrandece o Senhor, meu espírito exulta de alegria em Deus, meu Salvador. Mas aí ela complementa, ela vai fazendo a oração e ela vai, na oração dela, trazendo palavras que estão lá no Antigo Testamento, nas profecias. E aqui na segunda estrofe diz: uma vez que confiei no vosso amor, meu coração, por vosso auxílio, rejubile. Então, se você confia no amor de Deus, seu coração já canta de alegria, já se alegra. Que eu vos cante pelo bem que me fizeste. Nossa Senhora cantou, né, o canto de Maria, pelo bem que Deus fez a ela. E aqui na primeira estrofe, que é interessante, é: de sois meu apoio desde antes que eu nascesse. Deus desejou a Virgem Maria, né? Ela foi como um projeto de Deus para chegar a todos nós. Então, antes que ela nascesse, o Senhor já pensou nela. E Nossa Senhora, ela vem, né, imaculada, sem mancha nenhuma, porque ela seria o templo para habitar Deus. Ela seria, como dizia São Francisco, o palácio da Santíssima Trindade, onde Deus descansaria. Então, por isso que ela é imaculada, por isso que a mancha do pecado não tocou a Virgem Maria. Ela foi purificada ainda quando foi gerada. Desde o seio maternal, o meu amparo. Deus foi, desde o seio maternal, o amparo da Virgem Maria. Para vós, meu louvor, eternamente. Já pensou Nossa Senhora cantando? Deve ser a voz mais linda do mundo. Do mundo e do universo e do céu. Imagine Nossa Senhora cantando para Deus. Meu Deus, que coisa mais linda. Hoje pense nesse canto da Virgem Maria. E cante para Deus também. Louve a Ele. Por sua vida, se una. Deixe que sua voz se una à voz dos anjos e à voz de Nossa Senhora Menina. No seu nascimento, louvando, né? Existem teorias dos santos sobre os anjos, que quando a gente nasce, os anjos, eles fazem um canto de louvar a Deus pelo nosso nascimento. Eu acho que o canto de quando Nossa Senhora nasceu deve ter sido o canto mais lindo que foi entoado no céu. Na sequência, nós vamos ouvir o conselho do Padre.
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0: E do Conselho do Padre a Deus para você, escute bem. Quando você for incompreendido, não desanime. Tenha sempre confiança em Deus, principalmente na hora das suas provações. Padre Adilson Simões.
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0: Que palavras, né, perfeitas para a gente ouvir hoje. O Padre está em missão em São Paulo e a gente aqui reza também pela missão dele, por ele. Mas ele fala ao nosso coração quando traz esse conselho. Então eu vou repetir: quando você foi incompreendido, alguma coisa que você faz que sua intenção era boa, mas você não é compreendido e as pessoas desfazem daquilo que você faz, não desanime. É a palavra que ele diz hoje para você. Tenha sempre confiança em Deus, principalmente nessas horas, né? Principalmente nas horas das provações. E na sequência nós vamos ouvir a mensagem do dia. 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

O Espírito Santo, que é amor divino, precisa entrar em nosso coração, mas ele nunca força essa entrada. E se assim o faz, é com a nossa permissão. Pense nisso, Padre Adilson Simões.

0: Então, que mensagem de ternura, né? O Espírito Santo sempre, ao entrar no nosso coração, ele nos enche. E ele nos enche de muitas graças do céu. E aqui, Padre Adilson, na mensagem dele, ele diz assim, que o Espírito Santo jamais vai forçar a entrada do nosso coração. Não é? Quando ele vem quando a gente permite. E como é que eu permito que o Espírito Santo permaneça em mim? Ele entra quando eu me abro a ele. Quando o meu coração é um ambiente de ternura, de amor. Naquele momento, às vezes, por exemplo, você está com ressentimento com alguém, mas você sente a ternura de perdoar e de rezar por aquela pessoa. É o Espírito Santo entrando. Pessoas que te fizeram mal, mas você ali, quando está na oração, vem aquela ternura e você pede perdão pelos pensamentos que você teve, né, em relação àquela pessoa. E ali o Espírito Santo também te leva a rezar por elas. E aí ele permanece. Agora ele fica até enquanto você deixa. Quando você se enche de novo de ressentimento, de mágoa, de coisas que não vêm de Deus, você tira novamente. É como se você o expulsasse. Então que a gente a cada dia se aproxime mais de Deus. Deixe que o Espírito Santo venha, faça morada e permaneça conosco. Vamos ouvir na sequência palavras vindas do céu.
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0: E hoje eu trago para vocês uma palavra linda de São João Bosco. Então, Dom Bosco, ele era extremamente apaixonado pela Virgem Maria. E Deus revelava a ele muitos sonhos. E um dos seus sonhos, que eram proféticos, ele viu que no final dos tempos, os que iam suportar a dor do final, né, da tribulação, da grande tribulação, seriam aqueles que estariam com duas colunas alicerçados, a Virgem Maria e a Eucaristia. E ele, com palavras vindas do céu, deixou em seus ensinamentos esta frase aos seus discípulos, às suas crianças, seus jovens. Ele disse assim: eu recomendo que diga todas as noites antes de se deitar, três vezes, a seguinte oração: querida mãe, Virgem Maria, fazei que eu salve minha alma. Querida mãe, Virgem Maria, fazei que eu salve a minha alma. Querida mãe, Virgem Maria, fazei que eu salve minha alma. São João Bosco.
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0: Então, que alegria, né? Saber que os santos nos deixaram tantos ensinamentos. E esse de São Dom Bosco, tão simples. Ele dizia aos seus filhos espirituais, né? Ele dizia que dissesse três vezes antes de dormir essa oração. Tão simples, querida mãe, Virgem Maria, fazer que eu salve minha alma. Quando eu li isso aqui, eu fiquei por um tempo lembrando e eu fiquei dizendo. Depois a gente vai esquecendo, né? A gente é sempre assim. Mas vamos recordar e vamos dizer com fé. É o conselho de um santo. Então quero dar uma notícia boa para você que está aí do outro lado. Graças a Deus o livro está pronto. Dá salva de palma aí. Gente, todas as palavras vindas do céu que eu sempre digo aqui para vocês é do livro Palavras Vindas do Céu. Ele está na gráfica, mas está comigo, né? Eu tenho todo o arquivo. E assim, agora ele está pronto. Finalmente está pronto. Só que está em fase, porque é um processo grande para o livro chegar até a gente, para que a gente não pegue um material que não seja totalmente bom, né? Então, eu corrijo, já corrigi umas 10 vezes, eu corrijo, mando para a gráfica, e quando eles retornam para mim, eles retornam com falha de digitação. Então, eu já fui lá, já passei um dia todo corrigindo lá, e quando volta para mim, tem alguma coisa errada. Então, agora é a última, ele já vai vir todo certinho. E aí, se tiver alguma falha, eu vou de novo com ele, só saio de lá quando começar a tiragem. Nem que eu durma lá, mas eu só saio quando sai a tiragem toda. Então, ele chega agora nesse mês de setembro com a graça de Deus, da Virgem Maria, nossa mãe, e hoje pedindo a bênção de Nossa Senhora, né? Nesse dia santo, que essa notícia chega para você. Algumas pessoas têm me pedido, né, no privado, eu quero pedir perdão, né, porque teve algumas pessoas que quando pediu eu não anotei o nome. E agora eu preciso que você diga de novo, né, entre no meu contato e diga: eu quero um livro. Você vai dizer escrito, não fale em áudio, porque áudio é complicado, vem muito áudio para mim e eu termino perdendo. Você vai dizer: eu quero um livro. E aí eu vou ver seu nome, retorno para você e coloco você na lista dos primeiros livros. Então, se você não puder vir, mas o Padre Adilson vai fazer a dedicatória, né? Eu tô organizando o livro, mas o livro é do Padre Adilson. Então, ele vai fazer a dedicatória já com seu nome. Aí é o mesmo processo. Você faz o Pix, tudo direitinho. E a gente fica com o livro aqui para você. Se for possível, a gente envia para você. Se não for, vai ficar na rádio e aqui no santuário esperando para você vir buscar. Então, as pessoas que já pediram, eu peço que peçam novamente para poder começar essa lista agora, tá certo? Dos livros Palavras Vindas do Céu, para cada pessoa que está acompanhando esse programa, tá bom? E uma frase para a gente terminar esse momento santo de Santa Teresinha, né? Santa Teresinha é uma das minhas, vamos dizer, diretora espiritual, né? Que eu adotei e ela me adotou, né? Graças a Deus que eu tive essa iluminação de receber muitos ensinamentos dela. Então, hoje eu quero falar mais uma dela porque ela me consola muito. Olha o que ela diz: silêncio por fora, mas por dentro um exército de Ave Maria. Então, quando você está sofrendo, não se lamente, não fique triste. Fique em silêncio. Para todos que olharem para você, vai ver o silêncio por fora. Mas por dentro você está com um exército de Ave Maria, rezando, sem parar, suplicando a Mãe de Deus. Então, essa é uma dica de Santa Teresinha para você, silenciar em oração. E a gente vai agora também lembrar você, muita gente pedindo a rifa. Teve gente que me pediu, gente, meia-noite eu tava falando com o pessoal que tava pedindo a rifa. Eu disse que hoje eu começo a preencher e tirar foto para você. Não se preocupe, já teve gente fazendo o Pix. Não se preocupe que eu vou mandar daqui a pouquinho para você. E pessoas pedindo também que eu dissesse mais uma vez o número. Já tem alguém querendo fazer uma doação. O número para ajudar no Pisca. Dá um trava-língua quando a gente diz o Pix do Pisca e a gente troca tudo. Então, tem gente querendo o Pix, né? Minha irmã, anote aí, por gentileza. Porque na hora eu me confundi, não dei. Eu disse, eu vou dar ao vivo, viu? No programa, porque a senhora anota como fazer o Pix do Pisca. É isso? É isso, pronto. Para você vir aqui, que Nossa Senhora te abençoe, que você venha ver o Natal vindo de luz, para você olhar e dizer: eu ajudei a iluminar o Natal de Jesus. Diz aí, Gustavo.
2: É 87991087747. 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
0: Aí, se você quiser comprar a rifa, você pode ir lá na rádio, né? O pessoal tá lá, você chega lá e pede às meninas. Pega o bilhetinho presencialmente, que eu acho muito bom. Você também, ao vir aqui no santuário, procura a gente e diz: eu quero rifa, eu quero um talãozinho da rifa. Se você puder ajudar a gente para vender. Esses dias um irmão pediu um talão inteiro. Então, para quem pede o talão, Deus seja louvado, que Nossa Senhora te abençoe. E os prêmios serão: o primeiro prêmio tem até no talão, tem a foto do local do terreno, viu, gente? Você pode, se quiser, tirar uma foto para ampliar, mas tem a foto para você ver o rincão e ver que seu terreno vai ser aqui, juntinho do Cenáculo da Misericórdia. Então, um terreno no valor de R$45 mil, que foi doação de Cleones, né, e Solange, que é prego. E você vai concorrer com R$10 a esse terreno para você ou fazer sua casa para vir sempre para o santuário e ficar aqui conosco, ou quem sabe vir morar aqui na Terra da Misericórdia. Será a sua residência, pela graça de Deus. E teve uma senhora que disse assim: mande bilhete da rifa para mim que eu vou ganhar pelo sangue de Jesus. Eu, louvado seja Deus. Louvado seja Deus, né? Então, aí o segundo prêmio é R$5.000. Então você pode pedir o bilhete pra gente, né? O Moê tá também, né? Com os talãozinhos vendendo. Dona Tânia também tá vendendo lá na Pedra. Abraço, Dona Tânia. O Moê tá aproveitando a vida, né? Tá com o Padre Adeus hoje em Aparecida. Olha que graça. Então é isso, gente. Agradecendo a Deus por sua vida. Agradecendo a Deus por você que tá do outro lado, por esse programa maravilhoso. Dizendo que hoje nós estaremos juntos às 3 horas da tarde, pela graça de Deus, para rezarmos junto a hora da misericórdia. E a gente só agradece a Deus. Vamos, nesse dia da Natividade Nossa Senhora, Nossa Mãe, a gente vai se consagrar à Virgem Maria.

Eu te escolho hoje, ó Maria, Mãe da Misericórdia, Mãe da Eucaristia, Mãe das Dores, Nossa Senhora das Lágrimas, na presença de toda a corte celeste, por minha Mãe e minha Rainha, eu te entrego e consagro com toda submissão e amor, meu corpo e minha alma, meus bens interiores e exteriores, e também o valor de minhas boas ações, passadas, presentes e futuras. Concedo-te inteiro e pleno direito de dispor de mim e de tudo que me pertence, sem exceção, segundo a tua boa vontade, para a maior glória de Deus, para a salvação da minha alma e daqueles que a mim confiassem.

0: E agora é 8 horas e 1 minuto e você vai ficar na sequência com o Tiago, o grande Tiago, nosso locutor, que está lá se destacando toda sexta no podcast com o Padre Adilson. Essa sexta-feira não teremos, né, porque o padre está em missão em São Paulo, mas depois, na próxima sexta, após essa, a gente vai voltar para o podcast. E está sendo uma alegria muito grande. Como as pessoas estão satisfeitas com esse novo programa, né? Acompanhar pelo YouTube, um momento tão esclarecedor, tão iluminador. Que Deus te abençoe, que Deus te guarde, que Deus te proteja, que Nossa Senhora te cubra com o manto dela e que você fique no coração da Virgem Maria. Bom dia, povo de Deus.
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1: Oito e dois.
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0: Muito bem, bom dia, bom dia, bom dia. Feliz com a sua companhia, 8 horas e 9 minutos. Mais uma Manhã Viva na Agnus DFM chegando. Deus te abençoe nessa terça-feira, 8 de setembro de 2026. Coisa boa, hein? Como é que foi o feriado? Tudo em paz? Aproveitou? Vamos juntos? Mais um dia, né? Você ligado conosco, de cá e você de lá na 106.7, com muita alegria, muita música e a sua participação.
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0: Muito bem, você de lá e eu de cá, você que acompanha pelo aplicativo, pelo site ou pela 106.7, você tá na Agnus Day, no Manhã Viva, com alegria, com festa, começando mais uma manhã na presença do Senhor. Claro! E a gente sempre começa, né? Ouvindo a mensagem do Bispo Diocesano de Pesqueira, Dom José Luiz Ferreira Salles. Bom dia pra você!
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Bendita seja a luz do dia, bendito seja quem tudo cria. Bendito seja o fruto sagrado da sempre puríssima Virgem Maria. Espírito Santo, torna o meu coração aberto à palavra de Deus, torna o meu coração aberto à bondade, torna o meu coração aberto à beleza de Deus todos os dias. Senhor meu Deus, mais um dia está começando. Agradeço a vida que se renova em mim, os trabalhos que me esperam, as alegrias e também os pequenos dissabores que nunca faltam. Que tudo quanto viverei hoje sirva para me aproximar de vós e dos que estão ao meu redor. Creio em vós, Senhor. Eu vos amo e tudo espero de vossa bondade. Fazei de mim uma bênção para todos que eu encontrar. Amém.

Meus irmãos e minhas irmãs, com alegria chego à sua casa nessa terça-feira da 23ª semana do tempo comum, dia 8 de setembro, festa da natividade da bem-aventurada Virgem Maria. O evangelho de hoje é de Mateus, capítulo 1, os versículos de 18 a 23. Eu convido você para rezar, refletir comigo nessa manhã, o versículo 18. Vamos

0: A origem de Jesus Cristo foi assim. Maria, sua mãe, estava prometida em casamento a José, e antes de viverem juntos, ela ficou grávida pela ação do Espírito Santo. Cada um de nós, meus irmãos e irmãs, existe porque foi pessoalmente amado e escolhido por Deus. De modo especial, foi amada e escolhida Maria, preparada para ser a mãe do Salvador e a esposa de José. Foi a mais perfeita das criaturas, a mais agraciada, a mais unida ao Cristo, a que mais saberia assimilar sua doutrina de vida. Maria é motivo de nossa alegria e glória, é nossa irmã e nossa mãe na graça. Rezemos.
1: Oremos.

Senhor, hoje vos quero louvar e bendizer por Maria, por tudo que a fizeste ser, pelo amor que lhe colocastes no coração. Ao morrer, Jesus a deixou como mãe para todos nós. Ajudai-nos a seguir sempre seu exemplo de entrega total em vossas mãos. E vós, Maria, intercedei sempre por nós, para que sejamos discípulos fiéis de Cristo. Obtende para nós a graça da perseverança final. Amém.

0: brilhe em nossa vida a bênção e o amor de Deus, nosso Pai e Criador, de Jesus, nosso irmão Salvador, e do Espírito Santo, fonte de amor, que nos une. Abençoe-nos o Deus cheio de amor e de bondade, o Pai, o Filho e o Espírito Santo. Amém. Fique bem, fique com Deus, tenha um dia abençoado.
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2: Muito bem, tá valendo agora a sua participação pelo WhatsApp 879-9128-5594. E como sempre, a gente chega com muita gente, né? Todo dia começa o Manhã Viva e chegam as mensagens. Deus abençoe você, onde quer que esteja, ligadinho, conectado na nossa sintonia. Tem a Eliane Oliveira que já mandou mensagem aqui pedindo a música do Frei Gilson, Acalma Minha Tempestade, oferecendo para todos da família e todos da rádio. Eliane, lá do sítio Olhos d'Água, Deus te abençoe, Eliane. Tem o Márcio que também já mandou mensagem. Fala, Márcio, bom dia.
3: E aí, Felipe, bom dia para você, pelo que você está bom mesmo, espero que sim. Eu também estou bom. Aqui é o Márcio do Sítio Santa Zona Rural de Arco Verde. Eu quero pedir uma música aí dos nonatos de aniversário. Eu ofereci a minha amiga Madjana, lá do Sítio Descobrimento, que está de idade na luz. Ela recebe os parabéns de todos, da família dela, dos pais, Negro e Fabinho, dos avós, da avó dela, Madjana, para ela no assentamento de Sete Redondo. Ela recebe os parabéns das irmãs dela, dos sobrinhos e sobrinhas, todos os tios e tias, primos e primas. Recebe os parabéns de todos os amigos e familiares. Recebe os parabéns de todos os seus aí da nos dei, todos os padres em geral. Aí já espera para o Juliano Coelho, e ela recebe os parabéns de todos os seleções, tanto de Padre Luiz, para Antônio Eduardo, obrigado pela atenção, até a Felipe Tonesa, de terça-feira, abençoado por Deus, e até amanhã, se Deus quiser, tá certo, Iaco Felipe.
2: Valeu, Márcio, obrigado, meu querido, abraço para você, para todo mundo aí no Sítio Pintada, na Zona Rural, ouvindo e ligadinho na Agnus Dei, vamos juntos, começando com alegria, 8h17, o Manhã Viva, na sua Agnus Dei FM.

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2: Oito e vinte e oito.
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1: De volta com Manhã Viva na sua Agnus DFM, 8 horas e 39 minutos, 8h39. Deus abençoe você onde quer que esteja, ligadinho na nossa sintonia, na nossa programação. Deus te abençoe, Deus seja contigo. Terça-feira abençoada para mim e para você. Deixa eu trazer aquele recado importante sobre a importância dessa emissora, né? Aqui tem alguns comentários que estão chegando, algumas mensagens. E pessoas aqui falando a respeito da rádio, que é companhia. E aí eu faço questão de lembrar pra você, né? Coisa boa, se a gente gosta, a gente precisa compartilhar, né? Então, envia pros seus amigos, envia pros seus familiares pra também sintonizarem na Agnus Dei, né? Se é bom pra você, se faz bem pra você, então compartilhe. Envia aí pra quem você quiser. Ó, sintoniza lá na rádio, baixa o aplicativo... Escuta todo dia a Rádio da Misericórdia do Senhor. Coisa boa. Quer começar o dia bem, né? Sempre. E a importância desse canal de evangelização, né? É muito importante que a rádio permaneça firme. E você sabe a dificuldade que é para manter, né? Padre Adilson sempre fala da luta para manter esse importante veículo de comunicação que é a Rádio Agnus Dei. Mais longe e mais alto. Então, presta atenção nesse recadinho importantíssimo. Escuta só.
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1: 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Tá bom? Combinado? Deus te abençoe. Maravilha! Deixa eu ver quem chega, quem tá na vez. Olha que pedido especial que a gente vai receber agora, ó. Bom dia.
4: Bom dia, Tiago. Eu sou a Marilis.
1: Oi, Marilis.
4: Eu quero a música Jesus, meu esposo. Por favor. Obrigado, meu amigo.
1: Valeu, Marilis. Coisa boa. Obrigado. Tá no ponto, viu? Você manda. Tem mais gente que participa. Bom dia.
5: Bom dia, Tiago. Da Boa Vista. Essa música convocou toda a Nossa Senhora. Deixa a Alcena, a Fabiana, a Suzana, a Sônia Secora e a Sônia Alcântara. fica com Deus.
1: Valeu, Antônio Luiz da Boa Vista. Tem mais gente mandando alô e participando. Bom dia.
6: Bom dia, Tiago. Aqui é Laís no assentamento Serra Redonda. Tenha uma abençoada terça-feira. Meu final de semana foi ótimo.
1: Coisa boa.
6: Passei, fui pesquei na casa das minhas irmãs. Foi muito proveitoso e muito bom. Espero que você também tenha aproveitado bastante o feriado. E que tenha um bom dia, que Nossa Senhora Aparecida proteja você e toda a sua família. Tiago, por gentileza, eu gostaria que você passasse a música nos quatro cantos da casa para me dedicar para toda a minha família, todas as minhas amigas, você com sua família e todos os ouvintes do teu programa. Fica com Deus, meu amigo. Tenha uma abençoada terça-feira iluminada pelo Senhor Jesus.
1: Amém, Alaide. Coisa boa. Bênção do céu. Pra mim e pra você. Que bom que foi bom o final de semana, né? Maravilha. 8h45, mais músicas na sua Agnus DFM.

0: 8:57.
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2: Tô de volta com Manhã Viva, 9 horas e 3 minutos na Agnus DFM. Deus te abençoe, Deus seja contigo nessa manhã de terça-feira. Vamos juntos na 106.7. E ó, deixa eu lembrar você, viu? Padre Adilson nesse momento tá com um grande grupo lá em Aparecida, lá em São Paulo, visitando o santuário. Padre tá em missão. Essa viagem que é uma viagem belíssima, né? Que reúne turismo e também fé, devoção. E se você também quer participar de um momento assim, abençoado, único, histórico, você também pode fazer parte. Pode preparar e programar a sua viagem. É, em maio do ano que vem, de 3 a 8 de maio de 2027, tem mais uma viagem programada para Aparecida do Norte com o Padre Adilson. E você já pode se organizar garantindo a sua vaga. Olha o telefone. 879-9635-6377. 879-9635-6377. Uma viagem aí com pacote completo, com despesas pagas, com as viagens aí de avião. Você vai conhecer o santuário em Aparecida, vai também para Campos do Jordão. Um momento abençoado, não só de fé, mas também de lazer, onde você vai aproveitar para passear e ainda melhor na presença do Padre Adilson. Coisa boa, né? Então já garanta a sua vaga, as vagas são limitadas. Você já pode se organizar aí para maio do ano que vem, para esse momento. 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Se eu fosse você, não perdia tempo, não, viu? Deixa eu ver quem tá chegando por aqui. Bom dia.
3: Bom dia, Tiago. Já estamos aqui na escuta. Meu irmãozão, Tiagão. Tiagão, queria ver com o Jonas Abite, Deus. Trino. Oferecemos para o Socorro, filho Maicon, a filha Maíra, a senhora Antônio da Boa Vista, a dona Fátima, a Abidias, a Gilson Mena, a Jamilson e a minha irmã Socorro Souza, e a dona Nevinha, e a dona Mira e seu esposo Heraldo, que está na escuta. Um abraço, meu irmão. Tamo junto. Bom dia.
2: Valeu, Marcondes. Obrigado, meu querido. Grande abraço para você, todo mundo aí no Secora, na luta, já trabalhando. Com o radinho ligado. Bom demais. Tem mais gente, bom dia.
4: Bom dia, Tiago, aqui é a gente aqui de Mera. Tiago, toca pra mim, eu sou um milagre. Eu ofereço pra minha esposa Evaldo, pra minha filha Guilherme e pra todo mundo que tá cansado, maravilhoso. Um bom dia, abençoado por Deus.
2: Valeu, Joyce, obrigado, Deus abençoe. Tem mais gente que chega, bom dia.
5: Bom dia, Tiago, tudo bem com você? Tiago, hoje eu gostaria de escutar com o Padre Robson, família. Ofereço pra meus filhos, pra você, para todos que faz a terra da misericórdia, para todas minhas amigas, para todos os seus ouvintes, Tiago. O cheiro no teu coração, fica com Deus.
2: Amém, Romilda, obrigado. Abraço para você, todo mundo em Sanharó também. Audiência grande, em todo canto, viu? Todo mundo ligado na Agnus DFM. Maravilha, vamos juntos? Mais um bloco musical aí, alegrando a sua manhã, muita música, presença de Deus. Quer melhor? É bom demais. E o melhor? Você do outro lado, sintonizado na Agnus DFM.

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0: 9:18.
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1: Tô de volta, 9 horas e 25 minutos, 9h25, você conectado e ligado conosco na Agnus DFM. Deus te abençoe, terça-feira, logo após o feriado, muita gente aí que aproveitou, que esticou o final de semana. Bom demais, né? Mas a vida voltou ao normal. Deixa eu ver quem tá na vez pra participar. Bom dia!
2: Oi, Tiago, bom dia. Olha, isso aí é minha cooperação. Minha contribuição, sim, que eu faço para ajudar essa rádio. Não pode parar nunca, jamais. Jesus não vai deixar. E hoje, bota uma música para mim. Hoje eu gostaria de ouvir Sueli Façanha. Graças, Pai. Vou oferecer a toda a minha família e todos os ouvintes dessa rádio. Um abraço,
1: Thiago,
2: e todos vocês
1: aí. Amém, Anenilda. Obrigado, querida. Deus abençoe, viu? Ouviu o recadinho, tá vendo? Fez a contribuição dela. Que coisa boa. Muito obrigado, viu, querida? Deus te abençoe. Tá no ponto, sim, a canção. Tem mais gente que chega e manda alô. Bom dia.
3: Bom dia, Thiago. Tenha uma terça-feira de muita saúde e paz. Deus abençoe você e sua família. Peço para ouvir Roberto Carlos, todas as Nossas Senhoras. Ofereço a meus familiares, todas as minhas amigas, aquele abraço para você e para todas, você e família, todos da rádio e todos que sintonizam esse programa. Paz e bem para você e para todos. Ritinha
1: Senhor. Amém, Ritinha Senhor. Obrigado, Deus abençoe, Ritinha. Sempre acompanhando, né? Tem mais gente. Aqui é assim, chegou, participou. Bom dia.
4: Bom dia, Thiago Felipe. Graça e paz para a sua vida. Amém. Gostaria que você colocasse a música de Jota Neto, Pensando Bem. Eu ofereço para você, eu ofereço para todos os ouvintes de Arco Verde região, ofereço para todos os ouvintes daqui de Recife e região metropolitana, todos os ouvintes dos aplicativos da internet da rádio, e também ofereço para todos os ouvintes pelo Brasil e pelo mundo que estão ouvindo a rádio. Deus abençoe o teu dia. Que te dê muita paz, muita saúde e felicidade. Amém.
1: Amém, seu Moisés. Obrigado. Deus abençoe. Tá lá no Recife, acompanhando lá na capital. Coisa boa. 9h28. Vamos embora. Acima. Alegrando. Mais um dia, né? Coragem, viu? Tô vendo gente aqui que ainda tá. Chegando. Eita, foi bom feriado, mas ainda tô reacostumando. Várias mensagens aqui do pessoal que esticou o final de semana. Mas vamos embora, com força, foco e fé, viu? 9h20.

0: 9:44.
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10: Tô de volta, 9:50, 9:50 na sua Agnus DFM. Bom demais ter você conosco, sintonizado, conectado na melhor, na 106.7, na Rádio da Misericórdia de Deus. Coisa boa. Deixa eu ver quem tá na vez agora para participar, para mandar o seu alô. Bom dia.
11: Oi, bom dia, Thiago Felipe, sou lá no Clássico do Sítio Pérez, estou ligadinha na melhor. Quero ouvir aquela música de Maria Ângela, que canta na Rede Vida, aquela bem bonita, que eu já ouvi umas duas vezes ela cantando nessa rádio, aquela música de Nossa Senhora, que é muito linda. Para com ela oferecer para o meu esposo Ismael, minha filha Alice, minha mãe Aparecida do Tororó, meu pai João Panela, minha grande amiga Maria José do Serrote, a todos aqui do Sítio Peb e a você, tão bom dia, abençoado por Deus.
10: Bom dia, querida, obrigado. Eu acho que é essa aqui, viu? Tá no ponto. Obrigado pela sintonia. Tem mais. Mais gente que chega, que manda alô, participa. Bom dia.
12: Oi, Thiago Felipe. Eu sou o Bernardo aqui do Barro Preto. Eu queria pedir a música Terra Seca pra minha avó. Pra minha avó. Meu avô me trouxe. Todos da minha comunidade e todos aí da Rádio Agnus Dei. Trilhões de beijos, trilhões de abraços. Tchau, Thiago Felipe. Que Deus te abençoe com todos os anjos.
10: Valeu, Bernardo! Obrigado, meu querido. Coisa boa ter você aqui, viu? Sua participação é sempre muito legal, viu, Bernardo? Obrigado. A mamãe Catiane também do lado do Bernardo. Que maravilha, hein? Palmas pro Bernardo. Sempre participando também aqui do Manhã Viva. Que coisa boa, que coisa legal. Deixa eu ver quem chega mais. Bom dia.
13: A paz a todos. Um abraço grandioso para todos que fazem Agnus Dei, né? A misericórdia de Deus realmente está no ar. Eu gostaria de pedir a música Tu És e oferecer a toda a equipe da Decatelecom, não só em Arco Verde, mas Arco Verde, Buíque, Tupanatinga, Itaíba, Manari e Najá. Que Deus esteja abençoando a todos. Um dia maravilhoso.
10: Amém, querida. Obrigado, Rosemary. Também sempre acompanhando, viu? Obrigado pela audiência. Abraço para todo mundo aí, todo o pessoal da Decatelecom. Coisa boa, hein? Abraço a todos pela sintonia, pelo carinho. Bom trabalho aí. Deus abençoe, Rosemary. Você e sua família, viu, querida? Obrigado pela sintonia. Mandou o vídeo aqui no carro, ouvindo a nossa Agnus Dei FM. Que coisa boa! Como é bom ter você conosco, viu? Vamos juntos. 9:53 e a gente continua alegrando a sua manhã, trazendo a presença de Deus para mim e para a sua vida, através das ondas sonoras da melhor, da Agnus Dei FM.

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1: Tô de volta, viu? 10 horas e 14 minutos, 10 e 14. 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Deixa eu ver quem chega agora. Participando conosco, bom dia.
2: Bom dia, meu querido Tiago. Tiago, gostaria de escutar O Escudo com Agnaldo Timóteo. Ofereço a minha irmã Ivete França, as duas Nevinha, a Madrinha e a Gordinha. A Valdinha da Secora, São Antônio, e a sua esposa, Naninha, da Boa Vista. A todos os ouvintes e a você, um abraço, Tiago. Jesus te abençoe com muita luz e muita proteção divina. Tenha um bom dia. Abraço.
1: Valeu, Iris. Obrigado, querida. Deus abençoe, viu? Tem mais gente. Bom dia.
3: Tiago, bom dia, meu filho. Aqui é Cida, do Betatura Gavá.
1: Oi, Cida.
3: Hoje eu quero pedir a música do Caixa 7 para oferecer a Romero, a esposa, a minhas netas, Georgia, Brenda, Ana Luísa e Ágata. Cresci meu filho Rogério, minha dona Maria, minha filha Anne. Me chuta lá no recanto da Vatá, Messi. Enfim, todo lá do Bravatá e a todos vocês aí. E toda a minha família, em especial para minha mãe Laura. Que Jesus abençoe vocês. E a todos lá do Esperança Supermercado. Um cheiro para você, Tiago. Uma ótima terça-feira. E Jesus ilumine seu coração e de sua família.
1: Amém, Cida. Obrigado, viu, querida? Deus abençoe você também. Obrigado pelo carinho, viu? Ligadinha lá no sítio Gravatá. Mas pra todo mundo também aí, tá na região, né? Região também acompanhando em peso a Agnus Dei. Muito bom. Tem mais, viu? Bom dia.
4: Bom dia, Tiago. Aqui é Bautista de Mé. Gostaria de ouvir a música com Patrícia Lima. Como eu te amo. Vai oferecer a minha esposa Joyce, meu filho Diego Luan, minha avó Lourdinha, minha mãe Betinha, meu pai Chiquinho, minhas irmãs Quilimedo, minhas irmãs Quilimedo, minhas irmãs São Paulo, seu Paulo em Panema, seu Fernando da Melacinha em Pesqueira, Fernando em Pesqueira, Zé Baixinho Picolé em Pesqueira, Iracir Família em Pesqueira, Dona Socorro em Navigando, Zé Baixinho Picolé em Pesqueira, Kiki em Pesqueira. E todos os ouvintes da rádio, tenham um bom dia abençoado por Deus, uma ótima terça-feira.
1: Valeu, Bal, obrigado, meu querido. Deus te abençoe. Abraço pra você, todo mundo aí do Climério e Mimoso. Também a audiência em peso, viu? Só Dagnos Dei. Bom demais. 10h19, vamos de mais músicas. Alegrando a sua manhã aqui na 106.7. Agnos Dei FM.
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2: Dez e 32.
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10: Muito bem, são 10:39, 10:39, você acompanha o Manhã Viva na Agnus DFM, agora o Manhã Viva Entrevista, sempre com personalidades e informações importantes para você que nos acompanha. A gente recebe pelo telefone, com muito carinho, a Joana Figueiredo, que é secretária de Justiça, Direitos Humanos e Prevenção à Violência no estado de Pernambuco. Joana, você me ouve? Bom dia.
11: Olá, Tiago, muito bom dia. Que alegria poder estar conversando com vocês agora pela manhã. Um abraço a todos os ouvintes que estão sintonizados na Rádio Agnus. É um prazer muito grande estar falando aqui de Recife, diretamente para o nosso querido sertão.
10: Obrigado, viu, Joana, pela parceria, pela disponibilidade de conversar conosco. Muito obrigado pelo carinho. Nós recebemos uma pauta muito importante com relação a mais uma ação da Secretaria para todo o Estado, com relação às ILPs, né? Eu queria que você explicasse um pouco a respeito, porque Arco Verde Região tem várias instituições com essa característica e a Secretaria está preparando algo que é muito importante para que essas instituições possam desempenhar os seus trabalhos e os seus projetos, né? Prorrogando inscrições aí para um edital que está disponibilizando mais de um milhão de reais aí para estruturar esses lares de idosos, né? Fala pra gente, Joana, por favor.
11: Exatamente, Tiago. Então, o governo de Pernambuco está com o edital aberto, com inscrições inclusive prorrogadas para que a gente amplie a oportunidade de quem ainda não conseguiu se inscrever, se inscreva nesse edital de chamamento público de número 004/2026. Esse edital, ele tem como foco, né, beneficiar instituições de longa permanência para idosos. Que instituições são essas? Os abrigos, os lares de idosos, né, aqueles espaços de acolhimento para idosos que infelizmente não têm suas famílias para trazerem esse seu cuidado, né? Então, para essas ILPIs que fazem um trabalho fantástico, né, de acolhimento, uhum, a esses idosos que precisam de um lugar seguro, onde possam se alimentar, onde possam dormir, onde possam ter o acesso à sua saúde, o governo de Pernambuco, em parceria com o Conselho Estadual dos Direitos da Pessoa Idosa, através do Fundo Estadual dos Direitos da Pessoa Idosa, que é um fundo onde nós temos, a gente arrecada doações através do imposto de renda, através de empresas, para beneficiar justamente projetos, políticas públicas para o público idoso do nosso estado. Então, as instituições de longa permanência que não têm fins lucrativos, né, são filantrópicas, são aquelas ONGs que fazem esse acolhimento, podem se inscrever até o dia 3 de outubro. Então, as instituições habilitadas no processo, a gente pede o envio de diversos documentos, então a gente pede que as pessoas acessem o edital completo. Não vai dar tempo de eu falar do edital todo aqui nessa ligação, mas que acesse o edital completo através do www.sjdhpe.gov.br na aba Chamamentos Públicos. Então, o que é que vai de benefício para essas instituições? Kits de equipagem, desde eletrodoméstico, a roupas de banho, a itens em relação à saúde. A gente tem, por exemplo, a entrega de cadeiras de rodas, ventiladores, cadeiras de banho, kits de roupa de cama, lençol, fronha, travesseiro, máquina de lavar, tensiômetro, glicossímetro, notebooks, né? Além de outros itens inclusos que darão suporte nas atividades das ILPIs. Então, as inscrições, como eu falei, estão prorrogadas até o dia 3 de outubro do corrente ano. Posteriormente, vai ocorrer a análise documental e habilitação dessas instituições do dia 5 ao dia 9 de outubro. No dia 13 de outubro, a gente publica o resultado preliminar de quais foram as instituições que foram habilitadas no processo. E aí, do dia 14 ao dia 16, a gente abre o prazo para recurso. Então, para algum questionamento, alguém que precise justificar algum tipo de documento. E o resultado final, a partir do dia 20 de outubro de 2026. Então, quais são os requisitos mínimos para participar? A ILPI, a instituição de longa permanência para idoso, precisa comprovar no mínimo 2 anos de funcionamento regular, CNPJ ativo, regularidade fiscal, administrativa e trabalhista, além de estar inscrita também no Conselho Municipal. Caso o município não tenha um Conselho Municipal, essa ILPI precisa estar inscrita no Conselho Estadual dos Direitos da Pessoa Idosa de Pernambuco. Então, consegui repassar as informações mais básicas E deixo aqui para vocês também um telefone para que se possa tirar dúvidas. Às vezes algumas pessoas têm dificuldade de achar o edital no site, uhum. Então a gente pode estar encaminhando por e-mail, enviando o link. Então, através do 0800, que é um telefone gratuito, 0800-281-9555, vocês podem estar tirando suas dúvidas, pedindo mais alguma informação. Então, eu vou repetir, 0800-281-9555.
10: Joana, são equipamentos e são kits disponibilizados que são fundamentais para essas instituições, né? Um material muito bom.
11: Exatamente. Então, é um edital inédito, né? Nunca houve essa iniciativa. Então, como algo novo, sempre surgem algumas dúvidas. Por isso que a gente está prorrogando. Sim. Porque a informação precisa chegar ao máximo. Tem inúmeras ILPIs ainda que não estão sabendo desse edital. A gente vem fazendo a nossa parte de telefonar para as que a gente tem as listas de contatos. A gente tem uma listagem também através do Ministério Público. Então, a gente vem fazendo contato também, divulgando. Mas a gente contar com esse espaço de rádio, né, com as emissoras, com boca a boca da nossa população. Então, quem está escutando aqui nesse momento e conhece uma instituição como essa, fala para ela sobre essa oportunidade. Então, a importância de receber esses kits que vão fazer a diferença. Muitas vezes essas ILPIs, né, apontam que nunca recebem apoio de ninguém. Então, por isso, a importância do governo de Pernambuco estar chegando junto, assim como o Conselho Estadual da Pessoa Idosa, para fortalecer ainda mais esse trabalho de acolhimento aos nossos idosos que precisam tanto, né? Então, kits que vêm a melhorar ainda mais o espaço de trabalho e fortalecer essas instituições. Então, repetindo, então vocês vão ter acesso a cadeiras de rodas, eletrodomésticos, computadores, ventiladores, tensiômetro, glicosímetro, freezer, uma série de coisas, roupa de cama, tudo isso para fortalecer ainda mais esse trabalho fantástico de acolhimento a essas pessoas idosas no nosso Pernambuco. Então, a gente convida todas as instituições de longa permanência, filantrópicas do nosso sertão, a se inscreverem nesse edital. Não percam essa oportunidade, que vale muito a pena.
10: Perfeito, secretária. É importante frisar, né, que é extensivo a todo o estado de Pernambuco, não é isso?
11: Exatamente. Então, todo o estado de Pernambuco está apto a se inscrever neste edital, que vem a beneficiar a nossa população idosa de todas as regiões, do Cais ao Sertão.
10: Perfeito, Joana. Muito obrigado pela sua participação mais uma vez. Nós vamos também massificar essa divulgação, não só na emissora, mas também em nossas redes sociais, para que mais e mais pessoas possam ter essa informação, e principalmente essas instituições. Como eu falei para você, Arco Verde Região tem várias delas trabalhando com idosos nessa característica e com certeza serão muito beneficiadas.
11: Maravilha, muito obrigada, Tiago, pela oportunidade. Um prazer estar conversando aqui com vocês.
10: Obrigado você, querida. Nós conversamos com a secretária Joana, conversou conosco aqui agora há pouco, ao vivo. Atenção muito grande, Joana Figueiredo, através da assessoria de imprensa da secretaria também, foi muito proveitoso, e a gente reforça,
11: muito,
10: né?
11: Obrigada.
10: A gente reforça que o nosso público, Joana, é um público também muito grande na região, são mais de 40 municípios. Então, a secretária de Justiça, Direitos Humanos e também Prevenção à Violência de Pernambuco, Joana Figueiredo, conversou conosco aqui ao vivo no Manhã Viva na Agnus DFM. Muito obrigado, viu, Joana?
11: Gratidão, um abraço para todo mundo.
10: Tchau, tchau. Deus abençoe, querida. Rápido intervalo, Amém. A gente volta já com mais Manhã Viva na sua Agnus DFM.
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2: Muito bem, 10 horas e 55 minutos, 10 e 55 de volta com Manhã Viva na Agnus Dei FM. Coisa boa é ter você do outro lado do rádio sintonizado conosco. Como eu falei, né? O Padre Adilson tá lá em Aparecida, tá em missão com mais um grupo visitando aquele lugar sagrado, abençoado, Aparecida, o santuário. E o padre mandou um alô aqui pra gente, uma entrevista que ele fez com o diretor da Rádio Aparecida, o Padre Vanderlei, num momento abençoado aí também, lá no santuário. Padre Adilson Simões, entrevista. Deixa eu ouvir aqui e colocar no ar para você.
3: Bom dia, meus queridos irmãos e irmãs que nos acompanham pela Rádio Agnus Dei de Pesqueira. É uma alegria estar falando com vocês hoje. Eu, Padre Vanderlei, que estou na direção da Rádio Aparecida, celebro com muita alegria esse momento, 75 anos da Rádio Aparecida, e celebramos com vocês que são conosco, membros dessa grande rede de comunicação, ao levar a palavra de Deus, a mensagem do Evangelho para todos os lares, tornando a vida mais saudável, mais agradável. Que Deus abençoe, proteja a cada um de vocês, pela intercessão da Mãe Aparecida, sejam cuidados a cada dia. E Deus, Pai de bondades, acompanhe.
4: Obrigado, meu irmão, muito obrigado. Que alegria celebrar 75 anos de comunicação. Padre Adilson.
3: Padre Adilson, eu que agradeço e parabenizo também pelos seus 50 anos de sacerdócio, que caminhamos sempre juntos nessas diversas datas jubilares que estamos celebrando, sejam inspiradoras para nós continuarmos firmes e para os jovens e as jovens buscarem o caminho do Senhor. Você, jovem que nos acompanha nesse momento, ouvindo a rádio, lembre-se, Jesus te chama. Preste atenção, quem sabe ele está te chamando para um ministério presbiteral.
4: Presta atenção. Obrigado, meu irmão.
3: Obrigado.
2: Coisa boa, tá vendo só Padre Adilson também entrevistando. Sai mais um programa, Padre Adilson entrevista. Coisa boa. Que maravilha, né? E trazendo lá diretamente do Santuário em Aparecida essa entrevista aí com o Padre Vanderlei, diretor da Rádio Aparecida lá no Santuário. E falando sobre essa viagem, você também pode se preparar para participar de um momento assim, né? Já tem data marcada, viu? Em maio do ano que vem, de 3 a 8 de maio de 2027, tem mais uma peregrinação à Aparecida do Norte com o Padre Adilson Simões. Para você também participar de um momento abençoado como esse, garanta a sua vaga, porque são vagas limitadas. 879-9635-6377. Repetindo, 879-9635-6377. Deixa eu ver quem tá na vez agora para participar conosco, mandando o seu alô. Bom dia!
5: Bom dia, Tiago. Aqui é Janaís do Horizonte Alegre, Zona Rural da Pedra. Eu gostaria de ouvir a música Só por Ti, Jesus, com Eugênio Jorge. E com ela oferecer a todos que estão ouvindo essa rádio abençoada, a todos que estão sempre ligadinho aqui em minha comunidade nessa rádio. Um abraço, fica com Deus, Deus te abençoe e tenha um excelente dia.
2: Amém, querida. Muito obrigado pela participação também, pela sintonia, viu? Grande abraço a todos. Tem mais gente, muita gente que participa conosco. Bom dia.
6: Bom dia. Eu sou Sueli aqui do Sítio Caton. Peço a canção dos três dias. Deixa Deus sonhar em ti para oferecer a minha prima Joyce, que está fazendo aniversário hoje. Que Deus abençoe ela. Obrigado, tenham um bom dia, vocês todos.
2: Amém, querida. Bom dia, parabéns pra ela, né? Aniversariante tem parabéns. Parabéns. Essa data se repita. Parabéns. Muitos parabéns e muitos anos. Obrigado, Sueli, pela participação. Vamos juntos, mais músicas na sua Agnus Dei FM. Já.

0: 11:11.
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3: Quando estiveres muito cansado, pare um pouco. 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
2: Voltei, tô de volta, 11 horas e 18 minutos, 11 e 18 na sua Agnus Dei FM. Deus abençoe a sua vida, terça-feira, dia 8 de setembro de 2026. E você conosco na melhor sintonia. Ó só, deixa eu trazer um recado importante, viu? Atenção, atenção. Se você tem ou conhece alguém que tem roupas em bom estado para ser doadas, presta atenção, hein? Se você tem ou se você conhece alguém que tem roupas em bom estado para ser doadas, traga aqui na Rádio Agnus Dei, tá bom? Até amanhã você pode trazer aqui no nosso estúdio, porque essas roupas serão revertidas para as obras sociais do SEDEC. Já pensou? Tem pessoas que se perguntam assim, né? Eita, Tiago, eu não tenho dinheiro para ajudar a rádio, não tenho como ajudar o SEDEC, não tenho como ajudar o Padre Adilson. Ó, mais uma oportunidade, tá vendo só? Se você tem ou conhece quem tem roupas boas, viu? Para ser doadas, traga para nossa emissora, traga para o nosso estúdio até amanhã, porque nós vamos fazer uma ação lá no SEDEC e você pode ajudar trazendo essas roupas que vão ser revertidas para essa ação que acontecerá lá no SEDEC, tá bom? Olha só que maravilha, tá vendo? Coisa boa! Então, repetindo, ó. Se você tem roupas aí para doar ou conhece alguém que tenha, manda vir aqui. Vem na Rádio Agnus Dei FM, vem no nosso estúdio na Avenida Joaquim Nabuco, no centro da cidade, aqui pertinho da Saboaria. Traga aqui até amanhã, porque essas roupas vão ser revertidas para uma ação que vai acontecer no SEDEC ainda nessa semana, tá bom? Traga, ajude, contribua, faça a sua parte. É mais uma forma, mais uma maneira de você ajudar as obras do Padre Adilson Simões. Tá joia? Vou repetir, viu? Se você tem ou conhece quem tenha roupas para doar, traga para cá, para Agnus Dei. Essas roupas vão ser revertidas para mais uma ação do SEDEC. Maravilha! Tá vendo aí? Mais uma oportunidade de ajudar. Deixa eu ver quem tá na vez agora participando. Bom dia.
3: Oi, bom dia. Aqui é a mãe de Adria. Queria que vocês cantassem um parabéns para ele hoje. Ele tá fazendo 3 anos.
2: Eita! 3 anos?
4: Oi, Tiago.
5: Oi, Tiago, aí.
3: Hoje eu faço 3 anos.
5: Vai fazer.
3: Bota parabéns.
6: Bota eu.
5: Bota parabéns.
2: Parabéns, Adrian. Parabéns. O que é essa data significa?
7: Parabéns pra você.
2: 3 anos, que você tenha mais 300. Coisa boa, parabéns. Deus te abençoe, viu? 3 aninhos, ó. Já sabe, viu? Se tiver bolo, me chame. Deixa eu ver quem chega mais. Bom dia.
8: Então, Padre, eu tenho o tempo. Quanto eu passei meu peso? Quanto? R$5. Vente pra ajudar a Rádio Agnus Dei. Amor de Chocolate de Pesqueira, cooperador da Rádio Agnus Dei FM 106.7, eu ajudo essa rádio.
2: Sim.
8: 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Essa rádio é de Nossa Senhora, ajude essa rádio. Essa rádio é de Nossa Senhora Divina Misericórdia. Amor de Chocolate de Pesqueira, cooperador da Rádio Agnus Dei FM 106.7, para estar o Padre Antônio Maria. O texto dos homens. E hoje à noite tem um texto dos homens na Capela São João Batista, 7 horas da noite.
9: Capela também, do Médio. Seu Mendel também, cooperador. Eu sou cooperador da Rádio Agnus Dei FM, 106.7 FM. Eu ofereço para sua medalha da Nelly e Manuel Cabral, que é primeira mão de pessoa.
2: Valeu, Ramon. Quase não dá pra ouvir, rapaz. Ficou tão baixinho, mas deu pra ouvir, viu? Ramon do Chucuru de Pesqueira, texto dos homens. Tem mais. Bom dia.
10: Bom dia, Tiago. Sou Severina, aqui do povoado.
2: Oi,
10: da
2: Severina.
10: Sul, município de Águas Belas. Eu peço a música Deus Cuide de Mim. Eu não conheço a cantora, mas desde já ofereço a você.
2: Obrigado.
10: todos aí na rádio. E a minha comunidade, a Sagrada Família. E paz e bens.
2: Amém, querida. Obrigado, viu? Abraço pra todo mundo em Águas Belas. Águas Belas também sintonizada na Águas Belas. Coisa boa, hein? Maravilha! Já tem mensagem aqui de Ivete, Ivete França, dizendo que tem roupa pra doar. Coisa boa. Traga aqui, viu? Até amanhã. Traga as roupas aqui pra gente fazer essa ação lá no SEDEC. Coisa maravilhosa pra ajudar mais e mais pessoas. 11h23, viu? 11h23. Cuide pra cuidar. Aqui na Agnus Day FM.

0: 11:32.
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4: Tô de volta, 11 horas e 43 minutos, 11h43, atendendo você que participa conosco, que manda alô, bom dia.
5: Bom dia, Diago Felipe, aí tá tudo bem com você, meu amigo? Aqui é Zé Maria Timóteo Paranatama, viu? Zé Maria do Venoque, se você puder, passe aquela música, aquela cantora canta, Deus cuida da minha casa pra mim, oferecer a todos vocês aí da Rádio Agnurei, a todos os ouvintes do programa e a toda a minha família Barbosa aqui do Timóteo de Paranatama. Valeu, meu amigo Tiago, ótima terça-feira, Deus abençoe por todos, um bom dia.
4: Valeu, Zé Maria, obrigado, meu querido, abraço pra você também, tem mais gente, bom dia.
6: Bom dia, meu querido Tiago. Demorei, não foi?
4: Mas chegou.
6: Mas cheguei. Eita. Ô, Tiago, bota aí uma música de... Pode Alessandro Campo, qualquer uma, viu? O que é que eu sou sem Jesus? Porque a gente sem Jesus não sabe nada, né?
4: Nada.
6: Pra oferecer a todos que escutam essa rádio maravilhosa. Cuida pra cuidar.
4: Cuida pra cuidar, Nira. Valeu. Obrigado, Nira. Deus abençoe, viu? Tem mais. Bom dia.
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0: Neto, Eloá, João Miguel e Sofia. Agradecer a mim, a Dezinha, minhas irmãs, todos, El, Toninho, todos os meus irmãos aqui do povoado Brejo Velho, todos a minha comunidade. Sou Ronaldo aqui do Brejo Velho, da comunidade São José. Que São José nos abençoe nós, nosso dia. Com a graça de Deus. Bom dia.
1: Bom dia, Nalda. Obrigada, querida. Deus abençoe. 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Tá chegando a oportunidade para você também participar de uma peregrinação em Aparecida do Norte com o padre Adilson Simões. 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Tem tempo para você se preparar, se programar, deixar tudo certinho e fazer essa viagem belíssima com o padre Adilson ao Santuário em Aparecida. Vamos juntos? 11:46, mais músicas para você na Agnus DFM.

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1: Queridos irmãos e irmãs, louvado seja nosso Senhor Jesus Cristo. 12 horas. Na hora média, vamos elevar ao céu nossos corações. Apresentemo-nos a Nossa Senhora, auxílio dos cristãos, medianeira de todas as graças. Ó Virgem Clementíssima, escutai-nos, porque em vós confiamos e em vós esperamos. Reze conosco a belíssima oração do Ângelus. Estamos reunidos e reunidas em nome do Pai, do Filho e do Espírito Santo.
3: Amém.
1: O anjo do Senhor anunciou a Maria.
3: E ela concebeu do Espírito Santo.
1: Ave Maria, cheia de graça, o Senhor é convosco. Bendita sois vós entre as mulheres. Bendito é o fruto do vosso ventre, Jesus.
3: Santa Maria, Mãe de Deus, rogai por nós, pecadores, agora e na hora de nossa morte. Amém.
1: Eis aqui a serva do Senhor.
3: Faça-se em mim segundo a vossa palavra.
1: Ave Maria, cheia de graça, o Senhor é convosco. Bendita sois vós entre as mulheres, bendito é o fruto do vosso ventre, Jesus.
3: Santa Maria, Mãe de Deus, rogai por nós, pecadores, agora e na hora de nossa morte. Amém.
1: E o Verbo se fez carne
3: e habitou entre nós.
1: Ave Maria, cheia de graça, o Senhor é convosco. Bendita sois vós entre as mulheres, bendito é o fruto do vosso ventre, Jesus.
3: Santa Maria, Mãe de Deus, rogai por nós, pecadores, agora e na hora de nossa morte. Amém.
1: Glória ao Pai, ao Filho e ao Espírito Santo.
3: Como era no princípio, agora e sempre. Amém.
1: Rogai por nós, Santa Mãe de Deus,
3: para que sejamos dignos das promessas de Cristo.
1: Oremos. Derramai, ó Deus, a vossa graça em nossos corações, para que, conhecendo pela mensagem do anjo a encarnação do vosso Filho, cheguemos por sua paixão e cruz à glória da ressurreição. Por nosso Senhor Jesus Cristo vos pedimos, na unidade do Espírito Santo.
3: Amém.
1: Tenham todos e todas uma abençoada tarde. Permaneçamos na emissora de Jesus, na Rádio Católica. Agnus Dei.

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0: Agora são 12 horas e 31 minutos. Boa tarde para você. Começa o Jornal Agnus Dei, destacando as notícias de Arco Verde e região, do Brasil e também do mundo. Ao vivo, em 106.7, pelo nosso aplicativo e também no site radioagnusdei.com.br. Edição dessa terça-feira, 8 de setembro de 2026.
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0: Na edição de hoje você vai acompanhar que Arco Verde celebrou a independência do Brasil com solenidade cívica realizada na Praça da Bandeira. Vamos falar sobre o monitoramento científico de tubarões que foi retomado após 11 anos no litoral de Pernambuco. 36 escolas da rede estadual de Pernambuco participaram do desfile cívico de 7 de setembro no Recife. Governo do Estado prorroga inscrições de edital para estruturar lares de idosos. As informações da igreja e o giro esportivo. Tudo isso e muito mais no Jornal Agnus Dei, que começa agora.
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0: Nós abrimos essa edição falando a respeito da cidade de Arco Verde, que celebrou na segunda-feira, dia 7, a independência do Brasil com a solenidade oficial realizada na Praça da Bandeira, no coração da cidade. O momento reuniu autoridades municipais, representantes das forças de segurança, instituições públicas e integrantes da sociedade, em uma programação marcada pelo civismo e também pelo respeito aos símbolos nacionais. Um dos momentos centrais da solenidade foi o hasteamento das bandeiras. A programação contou com uma linda participação dos soldados do tiro de guerra e uma apresentação musical da Filarmônica Joaquim Belarmino Duarte, reforçando o caráter solene da celebração. Em razão da programação especial pelos 98 anos de emancipação política de Arco Verde, os tradicionais desfiles cívicos não foram realizados neste 7 de setembro. A programação será concentrada no próximo dia 11 de setembro, data oficial do aniversário da cidade.

0: Agora são 12 horas e 34 minutos. Ainda falando sobre os desfiles de 7 de setembro, cerca de 36 escolas da rede estadual participaram do tradicional desfile de 7 de setembro realizado no Recife. As informações você acompanha na reportagem.
1: Escolas da rede estadual de Pernambuco participaram do tradicional desfile cívico em celebração ao Dia da Independência do Brasil, no Recife. As apresentações foram realizadas ao longo da Avenida Mascarenhas de Moraes, no bairro da Imbiribeira, zona sul do Recife. A mobilização da Secretaria de Educação de Pernambuco reuniu cerca de 2.400 pessoas, incluindo estudantes, professores, maestros, coreógrafos e equipes de apoio. Além das 36 unidades escolares, a banda marcial da Secretaria Estadual de Educação também esteve no desfile. Da agência Rádio Sei de Notícias, Marcelo Costa.

0: 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Agora são 12 horas e 35 minutos. Chegou o momento de acompanharmos a agenda dos candidatos ao governo do estado de Pernambuco. As informações com o repórter Diogo Bastos.
1: Os candidatos ao governo de Pernambuco cumprem agendas distintas nesta terça-feira. Raquel Lira, do PSD, João Campos, do PSB, concentram compromissos no sertão, enquanto Ivan Moraes, do PSOL, participa de entrevistas e grava conteúdos para a campanha na região metropolitana do Recife. Raquel estará em Serra Talhada, onde participa às 16h30 da procissão de Nossa Senhora da Penha, na Praça Barão do Pajeú. Às 20h, a candidata segue para Salgueiro, onde realiza uma caminhada com concentração na Academia das Cidades, na Rua Getúlio Vargas. João Campos também estará em Serra Talhada. Às 11h, participa de um encontro com pacientes oncológicos. Às 15h45, acompanha a festa de Nossa Senhora da Penha, na Concatedral de Nossa Senhora da Penha. À noite, às 18h40, participa do Arrastão da Vitória em São João do Belmonte. Já Ivan Moraes começa o dia com entrevista ao programa Conexão Pernambuco, da TV Guararapes, às 9h30. Ao meio-dia, participa de uma sabatina na TV Tribuna, em Olinda. Às 15h, o candidato grava vídeos sobre seu programa de governo na Casa Marielle Franco, no Derby, na área central do Recife. Da Agência de Rádio Conexão Notícias, reportagem Diogo Bastos.

0: Agora são 12 horas e 37 minutos, meio-dia e 37. Nós vamos falar sobre o monitoramento científico dos tubarões que foi retomado no litoral de Pernambuco após 11 anos. As informações com a repórter Elida Freitas.
1: O monitoramento científico de tubarões foi retomado na última sexta-feira no litoral da região metropolitana do Recife, com o objetivo de ampliar os dados sobre a ocorrência e o comportamento dos animais e subsidiar ações de prevenção de incidentes e conservação marinha. A iniciativa é coordenada pela Universidade Federal Rural de Pernambuco por meio do projeto Ecotuba, em parceria com o Comitê Estadual de Monitoramento de Incidentes com Tubarões, o CEMIT. A primeira atividade foi uma saída piloto, realizada para testar a embarcação, os equipamentos e os procedimentos que serão utilizados durante as expedições. O projeto terá duração de 24 meses e prevê a marcação de até 50 tubarões. Durante as expedições, os animais serão capturados com espinhéis e submetidos a procedimentos previstos nas normas do Comitê de Ética no Uso de Animais. Segundo Danise Alves, secretária executiva do CEMIT, o objetivo desta etapa foi identificar possíveis ajustes antes do início efetivo da pesquisa.
2: A saída piloto é assim, a gente não espera capturar os animais e já começar os estudos. É o dia em que a gente ajusta a metodologia, ajusta os parâmetros que foram estipulados na pesquisa e corrige para poder aí sim, é que começa o monitoramento realmente, né? Que segue todo o rito de horário, de pontos onde eles vão lançar os espinhéis.
1: Serão realizadas medições, identificação do sexo, ultrassonografia em fêmeas e coleta de amostras de sangue e tecido para análises genéticas e de biomonitoramento. Os tubarões também receberão uma marca externa de identificação e um microchip interno. Paralelamente, os pesquisadores vão registrar informações como temperatura do mar, salinidade, turbidez, ventos e correntes. A pesquisa terá foco principalmente nas espécies associadas aos incidentes registrados na região, o tubarão tigre e o tubarão cabeça chata. Os dados produzidos também devem contribuir para ações de educação ambiental e ciência cidadã. Da agência Rádio Sei de Notícias, Elida Freitas.

0: Agora são 12h40, meio-dia e 40. O governo de Pernambuco prorrogou as inscrições do edital de R$1.100.000 para estruturar os lares de idosos em todo o estado. As informações você acompanha na reportagem.
1: A Secretaria de Justiça e Direitos Humanos de Pernambuco prorrogou o prazo de inscrições do edital de chamamento público número 4/2026. Agora, as instituições de longa permanência para pessoas idosas sem fins lucrativos de todo o estado têm até o dia 3 de outubro para pleitear os recursos. A iniciativa destina R$1.198.427 do Fundo Estadual dos Direitos da Pessoa Idosa para equipar os abrigos. As inscrições devem ser feitas exclusivamente pelo envio da documentação exigida para o e-mail gepi@sjdh.pe.gov.br. O edital completo e seus anexos estão disponíveis no site oficial da Secretaria, por meio do link sjdh.pe.gov.br, na aba Chamamentos Públicos. Da agência Rádio CI de Notícias, Marcelo Costa.
0: Agora são 12h41. Rápido intervalo e daqui a pouco a gente volta destacando as informações da igreja pelo mundo e os destaques do futebol, os clubes pernambucanos em seus respectivos campeonatos, as preparações de Náutico, Santa Cruz e Sport. Meio-dia e 41, Jornal Agnus Dei volta já.

0: 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Meio-dia e 42.
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Agora são 12 horas e 48 minutos, de volta com o Jornal Agnus Dei ao vivo na 106.7, também pelo nosso aplicativo e site radioagnusdei.com.br. Edição desta terça-feira, dia 8 de setembro de 2026.

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1: No giro com as informações da igreja, nós vamos destacar as obras da igreja pelo mundo, que também levam esperança às comunidades isoladas no interior do Haiti. Confira na reportagem.
2: São 5 horas de caminhada a partir da estrada percorrível mais próxima, por entre colinas íngremes, vales e rios praticamente sem água. Esse é o caminho necessário para chegar a Namiel, uma das localidades mais isoladas do interior do Haiti. Recentemente, lá esteve o padre Máximo Miralho, missionário cameliano e pároco da Igreja de Nossa Senhora do Socorro, em Porcinipique, Macaia, para visitar a capela de São Bernardo durante a festa do padroeiro. A viagem revelou não apenas as dificuldades de acesso à região, mas também a realidade de comunidades que vivem praticamente sem serviços básicos e enfrentam os efeitos cada vez mais severos da seca. É uma zona difícil de alcançar, relata o missionário à agência Fides. Ao longo do percurso, encontram-se pequenos povoados habitados principalmente por famílias de agricultores. Não há escolas, postos de saúde, nem água potável. A eletricidade sequer faz parte das expectativas dos moradores. Apesar do isolamento e da precariedade, a comunidade de Namiel recebeu o sacerdote com entusiasmo. A festa patronal reuniu moradores locais e fiéis de outras localidades próximas, muitos dos quais também precisaram caminhar durante horas para participar da celebração. Depois da missa, houve uma partida de futebol e música, até que o pequeno gerador ficasse sem gasolina. Com uma bola e 2 caixas de som, as pessoas passaram um belo dia sem incidentes, conta padre Miralho. Durante os 3 dias de visita, o missionário ouviu inúmeros relatos sobre as dificuldades enfrentadas pela população. Uma das principais queixas é o abandono das regiões mais isoladas por parte do Estado, situação agravada pela falta de chuvas. A última colheita foi ruim, justamente às vésperas do início de um novo ano escolar, comprometendo ainda mais a alimentação das famílias.

0: Chegou a hora das informações esportivas, os destaques dos clubes pernambucanos com o repórter Pedro Luiz.
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2: Estamos chegando com as esportivas. O Clube Náutico Capibaribe já está em Belo Horizonte desde ontem para o próximo jogo pela Série B. O Timbu enfrenta o América Mineiro nesta quarta-feira, 8:30 PM, na Arena Independência. O Náutico hoje é o 10º colocado, com 37 pontos ganhos na tabela de classificação. Enfrenta um América Mineiro praticamente desclassificado e lá na zona de rebaixamento. E para este jogo diante do América Mineiro, o atacante Danielzinho fica como mais uma opção de ataque no time alvirrubro. Hoje, o Náutico treina mais uma vez em Belo Horizonte, encerrando os preparativos para o jogo desta quarta-feira.
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2: O Esporte Clube do Recife está sem treinador depois da demissão do técnico Gilmar Dalpozo. E a direção rubro-negra continua no mercado tentando contratar um novo técnico o mais rápido possível para vir trabalhar na Ilha do Retiro. Embora não fale em nomes, mas muitos contatos foram mantidos e se espera contratar um novo comandante o mais rápido possível. Por enquanto, o elenco rubro-negro trabalha com Suede Lima, no aguardo de um novo treinador. O Sport também demitiu a técnica Macarena Deichler e sua auxiliar Mônica Ledesman, ambas do futebol feminino.
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2: O Santa Cruz Futebol Clube só volta a campo no próximo sábado para enfrentar o Maringá, às 19:30 PM, na segunda partida pelo quadrangular final da Série C. Tanto Santa Cruz quanto Maringá estrearam nesta fase da competição com vitória na primeira rodada. Depois da vitória de domingo, o elenco tricolor folgou na segunda-feira e volta aos trabalhos hoje no Arruda. A grande preocupação para o técnico tricolor é o atacante Ronald, que saiu do jogo contundido e será reavaliado hoje pelo departamento médico tricolor.
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0: Assim a gente encerra a edição do Jornal Agnus Dei dessa terça-feira, agradecendo a sua audiência, a sua companhia. Vem aí o Eli Vasconcelos com o Show da Tarde e o restante da programação da 106.7. Eu me despeço e volto amanhã a partir das 8 horas com mais um Manhã Viva aqui na sua Agnus Dei FM. Um excelente restante de tarde e até amanhã, se Deus assim nos permitir. Boa tarde.

0: Chegamos ao final do Jornal Agnus Dei, trazendo as notícias, informações do dia. 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
1: Meio-dia e 56.
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0: Agora são 13h02. Muito boa tarde para você. Terça-feira, 8 de setembro de 2026. Estamos nós pro cá, como diz, né? Estamos por aqui a partir de agora até as 14h55 com o nosso show da tarde, tá bom? Já aguardando a sua participação, para você que vai indicar sua música preferida, vai mandar sua mensagem, seja de áudio ou texto, e nós teremos a alegria de atender o seu pedido musical, tá bom? Agora são 13h02. É você com a Agnus Deira, essa tarde legal, tá bom? Então queremos ouvir você e, claro, principalmente atender o seu pedido musical. 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Então tá valendo. Bom, vamos saber que já tá por aqui também nessa tarde legal de terça-feira. Ramon lá de Pesqueira. Fala, Ramon, boa tarde.
1: Welly, boa tarde. Aqui é Jaciara.
0: É Jaciara.
1: A mãe de Ramon.
0: Muito bem, Jaciara.
1: Eu gostaria que você colocasse. Parabéns para a Adria.
0: Ô, Adria.
1: Tá completando 3 aninhos hoje. Que Deus dê a saúde dele. Eu ofereço a Ramon, a meu pai Arnaldo, a minha mãe Célia, a minha neta Tawane e a todos a rádio, essa rádio maravilhosa. E a Ramon tá aqui aperreando.
0: Aperreando, Ramon. Eita, Ramon. Olha aí, Ramon, querido. Valeu. Então vamos parabenizar o Adrian. Adrian que está se recuperando de uma cirurgia, né? Graças a Deus, tudo certinho. Tá na recuperação, não é, Adrian? 3 aninhos hoje. Parabéns, hein, Adrian?
2: Te quero.
0: Parabéns aí com Roberto Carlos para o Adrian. Vamos lá.
2: Te quero bem.
0: Felicidade, hein, Adrian?
2: Felicidades, paz, saúde, meus parabéns.
0: Muito bem, muito bem, muito bem. Seguimos por aqui com o nosso show da tarde. Você participando conosco, quem mais já chega por aqui? A nossa ouvinte, Zenilda de Almeida, lá de Sanharó. Boa tarde, Zenilda.
3: Boa tarde, Ali Vasconcelos. Uma boa terça-feira para nós. Ali, eu gostaria de ouvir a música. É, Texto das Mulheres, para com ela oferecer a seu Zé mais Ana, a Ritinha, Romilda, seu Jorge mais Cristina, Fátima, Gabriel, Ramona, Gabriel de novo, Gabriel Filho, César, Silvia, Jússi, Selma, Netinho, Ana, ao padre daqui, nosso obrigado, padre Marcinho da paróquia Sagrado Coração de Jesus, e a todos as suas familiares, sua esposa, filhos, seus familiares, e a todos aí do SEDEC, para Deus, padre Antônio, Eduardo, Cremã, João Pedro, Tiago, todo mundo. E um feliz e abençoada terça-feira para nós todos. Zenilda de Almeida do Sanharó, um abraço para todos.
0: Um abraço, dona Sinto Zenilda, querida.
3: Maria José em Sítio Velho, Eliane em Sítio Velho, Maria Zequinha em Sítio Velho, Cida em Sítio Velho, Esperdito, Chica em Sítio Velho, Eliane.
0: Valeu, Zenilda, querida. Esquecer, hein, Zenilda? Não pode esquecer, né, querida? Obrigado pela participação, tá bom? Seguimos com você por aqui pelo 87991285594. Quem foi que voltou por aqui? O Ramon. Ramon disse, eu quero pedir a minha música. Fala, Ramon.
4: Boa tarde,
0: ele agora é ele. Ele chegou chegando. A mamãe já participou, já se ara, agora é Ramon.
4: Bicho, guru de pesqueira.
0: Ei,
4: quero
0: Ramon.
4: Escutar o padre. Fábio de Melo, de aniversário aí. Eu ofereço para a Adria Moura, que está aniversariando, e bota a missa hoje de 5h para a Adria Moura.
0: Valeu, Ramon, querido. Obrigado pela participação. Quem mais está por aqui? Nosso ouvinte Ivete França, lá no São Geraldo. Fala, Ivete. Boa tarde, querida.
5: Lembrei, Eli Vasconcelos.
0: Não, primeiro aqui, né, Ivete? Vamos lá.
5: Eli Vasconcelos, tudo bem. Gostaria de pedir a música de Frei Gilson.
0: Sim, esqueceu? Agora lembrou? Diz aí.
5: Lembrei, Eli Vasconcelos. É a música de Frei Gilson. Deixa Deus sonhar em ti,
0: deixa
5: tá?
0: Deixa Deus
5: e
0: sonhar em ti.
5: E ofereço para todas as minhas
0: legal.
5: Amigas, para minha família, para todos os aniversariantes.
0: Uhum.
5: para você. E para todos da Rádio Abençoada que nos dê. Muito obrigada, Eli Vasconcelos.
0: Valeu, Ivete França, querida.
5: Início de semana. Deus te abençoe.
0: Para nós, querida. Obrigada. Tudo de bom, tá certo? Coração. Nada, as ordens sempre. Quem mais está por aqui? Fala que eu te escuto por aqui. Olá.
6: Boa tarde, minha que é Diego Fidibal. Quer escutar uma música? Tá chorando por quê? Oferecendo a minha mãe Joyce, meu pai Evaldo, que tá assistindo no, na rádio, pelo amor de Deus. Obrigado por essa terça-feira.
0: Ei, Diegão, querido, obrigado pela participação, tá bom? Tudo de melhor pra vocês aí também. Quem mais tá por aqui? Boa tarde.
7: Boa tarde, Eli, aqui é Jesse de Quilmero. Ele toca pra mim, sou filho do rei, com Batista Lima, oferecendo pra minha esposa Evaldo, pra meu filho Diego Luan, e pra todo mundo que tá assistindo essa rádio maravilhosa, um bom dia, abençoado por Deus. Boa tarde,
0: Eli,
7: bom dia, Marné, boa tarde.
0: É boa tarde, boa tarde. Algum lugar do mundo aí tem um bom dia, eu creio eu, né, Joyce? Mas aqui é boa tarde mesmo, tá bom, querida? Um abraço, valeu, obrigado pela participação. Agora são 13h08, é você conosco, participando pelo 87991285594, mas deixa eu convidar você e agradecer aqui a você que é cooperador, tá bom? 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Vamos de música então, são 13h10, você pede e a gente toca. O pedido de Ramon para Adrian, pelos seus 3 aninhos hoje. Música.

A Adriana Gil cantou pra gente o hino do Terço das Mulheres. Foi também o pedido de Antônio Luiz, lá da Boa Vista. Valeu, agora 13 horas 18 minutos. Aí o pedido da nossa ouvinte Ivete, lá no São Geraldo. Deixa Deus sonhar em ti.

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1: Agora são 13h30, estamos de volta com o nosso Show da Tarde. Aqui você segue também conosco, participando pelo 87991285594, tá bom? Mas antes eu quero dar um recadinho pra você, na realidade é um convite bem especial, tá bom? Olha, é pra você participar da Viagem dos Sonhos, né? 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Muitos que já foram estão retornando, já garantiram suas vagas também, né? Opa, eu vou de novo. E para quem quer conhecer, quer ir a primeira vez,

0: não vai se arrepender, vai ser bom demais. Então anote aí, de 3 a 5 de maio de 2027, peregrinação Aparecida do Norte com o padre Adilson Simões, é a viagem dos sonhos. São 13 horas 32 minutos agora. Tem mais alguém por aqui participando pelo 87991285594. Boa tarde.
1: Boa tarde, Ali Vasconcelos. Aqui é a Ana Raquel, do Olho da Aguinha. Eu gostaria de escutar a música Cuida da Minha Casa, Deus, para oferecer a todos da minha família, meus filhos, meus irmãos, meus vizinhos, a todos do Salgadinho, a todos que residem no Coqueiro, no Gravatar, e a todos que estiverem escutando essa rádio maravilhosa. Obrigado pela atenção.
0: Valeu, querida. Obrigado pela participação.
1: Boa tarde, abençoada por Deus.
0: Amém para todos nós, tá bom? Deixa eu ver aqui, Marcondes Viana. Boa tarde, meu amigo Eli. Boa tarde, Marcondes. Diz o seguinte, estamos aqui na escuta. Manda um alô para Fraga, lá em Pesqueira. Antônio, Lula. Maicon Marcondes Viana, valeu Maicon e Marcondes Viana, isso mesmo, Marconde, fala aí pra gente, valeu querido, obrigado pela participação. Ei Marconde, eita, ei Marconde, é o rubro negro, Marconde Viana, negócio tá feio, hein Marcondes, vai melhorar, né Marcondes querido, um abraço. São 13 horas 33 minutos, quem mais tá por aqui também? Nosso ouvinte Eliane Oliveira, Cid Olhos d'Água, boa tarde ali, quero ouvir a música com o padre Edson. Foi a sede de amor. Ofereça aí a toda a sua comunidade, a todos que fazem Agnus Dei e a toda a sua família. Valeu, querida. Obrigado pela participação, tá bom? Vamos de música. 13 horas 33 minutos.
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0: Esse é o pedido de Diego, filho de Bal, lá no Climério em Mimoso Pesqueira.
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aplauda com mais força o nosso rei. Obrigado, Senhor.

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Agora são 13:51. Quem canta pra gente é João Capri com a música Flor de Cacto, sua interpretação e também de sua autoria. Agora 13:52.

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1: Agora é 14 horas, 12 minutos, seguimos com o nosso show da tarde, aqui você participando conosco.
0: Nessa participação muito especial com o nosso amigo Padre Zé.
1: E vamos saber quem chega por aqui também, participando no nosso show da tarde. Nosso ouvinte Iraci Leite, lá de Pesqueira. Boa tarde, querida.
2: Boa tarde, Eli. Eu quero uma música com o Donato. É aniversário, né? Para com ela oferecer a Maria, Laje Grande, que ela está aniversariando hoje. Deus possa abençoar ela e dar muitos anos de vida a ela. Muita saúde. Ela é catequista. Jesus abençoe ela sempre no trabalho, em tudo. Tchau, Eli. Tenha uma boa tarde. Jesus abençoe vocês também aí. Tchau.
1: Valeu, querida. Obrigado pela participação, tá bom? Iraci Leite aí de Pesqueira. Seguimos por aqui. Rita da Conceição, lá de Sonharol. Boa tarde, querida.
3: Boa tarde, Eli. Deus abençoe sua vida e da sua família. Gostaria de ouvir Zezé de Camargo, Nosso Deus é Verdadeiro. Ofereço a meu esposo, minhas filhas, meu filho, meus netos, a minha netinha, todas as minhas amigas, todos vocês da rádio, a Padre Marcelo, Padre Edson, Padre Adilson, Padre Antônio. Afinal, todos os padres da diocese e todos os seus ouvintes. Paz e bem para você e para todos ali. Tenha uma boa tarde. Deus abençoe sempre. Ritinha Sanharol.
1: Amém, dona Ritinha querida. Em Sanharol, ligadinha conosco. Um abraço. Paz e bem, querida. Seguimos tocando a música que você gosta de ouvir.

0: Agora 14 horas 23 minutos. João Caprica dobra gente, firmou da alma. E com ela vamos a um breve intervalo comercial. Já voltaremos trazendo mais show da tarde. É você participando conosco pelo 879-9128-5594, fazendo aqui o nosso show da tarde acontecer, tá bom? Também tem a mensagem por aqui do nosso ouvinte Damião Tiago. Boa tarde, sou Damião Tiago do povoado Brejo Velho em Paranatama. Ele diz, peço a música Mãe do Céu de Gerados pela Imaculada. Muito obrigado, valeu, obrigado você querido pela participação. Toco daqui a pouquinho o seu pedido musical. Após o intervalo comercial, a gente volta trazendo muito mais show da tarde pra você, tá bom? Mas deixa eu te convidar para uma viagem bem especial, tá certo? 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E vá a Aparecida do Norte no mês de maio de 2027, de 3 a 8 de maio, tá certo? Reserve já sua vaga, vagas limitadas. A gente volta daqui a pouquinho com muito mais pra você.
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Todas as vezes que ouvires o bater do relógio, às 3 horas da tarde, deves mergulhar toda na minha misericórdia, adorando-a e glorificando-a. Implora a onipotência dela em favor do mundo inteiro, especialmente dos pobres pecadores, porque nesse momento foi largamente aberta para toda a alma. Nessa hora, conseguirás tudo para ti e para os outros. Nessa hora, realizou-se a graça para todo o mundo. A misericórdia venceu a

0: Louvado seja nosso Senhor Jesus Cristo.
1: Para sempre seja louvado.
0: Boa tarde, povo de Deus. Esta é a hora da misericórdia e nós te convidamos a rezar conosco nessa hora santa. Aqui nós estamos falando diretamente do Santuário da Divina Misericórdia, no alto de uma colina, na conhecida Serra das Varas, interior de Pernambuco, na área rural de Arco Verde. Estamos nós aqui nesse santuário que o próprio Jesus desejou, pediu ao nosso pai fundador, o Padre Adilson Simões. Então, para a gente é uma honra pertencer a um santuário que Jesus sonhou, desejou. E você que nos acompanha de casa também faz parte dessa família. Nessa hora santa, que é a hora mais importante, né? A hora que a misericórdia de Deus venceu a justiça, onde quer que você esteja, eleve a Deus um pensamento de gratidão pelo seu sangue derramado por cada um de nós. E como é bom saber que nós temos um Deus que é todo amor, é toda misericórdia. Então apresente suas intenções, traga ao coração generoso de Jesus sua família, suas dificuldades. Por isso nós iniciamos sempre em gratidão à Santíssima Trindade. Nós fazemos juntos, todos nós, o sinal da Santa Cruz. Pelo sinal da Santa Cruz, livrai-nos Deus nosso Senhor dos nossos inimigos. Em nome do Pai, do Filho e do Espírito Santo. Amém.

0: Um abraço para a Simone, lá em Arco Verde, que está nos acompanhando, e tantas pessoas que nessa hora estão conectadas conosco, também pelas rádios amigas, né, que nos acompanham de suas cidades. Muito obrigada a cada um. Que a misericórdia de Deus chegue até você, que os raios de Jesus misericordioso te cubra, que você seja alcançado e abençoado pela misericórdia divina.
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0: E nós trazemos ao coração de Jesus as intenções desse dia. Pedimos a Jesus pelos nossos irmãos que mandaram suas intenções de casa, pela saúde de Maria José, pela conversão de sua família. Também oração pela saúde de Cleide e Rejane, por Janira Simão, que está nesse momento na sala de cirurgia. Que Nossa Senhora a visite. Que Jesus misericordioso a cubra com seus raios. E que ela receba esse auxílio que precisa nessa cirurgia. Também apresentamos a Jesus Maria José Bezerra da Silva, Eduardo dos Santos, que se encontra internado, uma crise de diabetes. Que Jesus o visite, toque, cure, liberte. Também pela cura de Maria Aparecida Lemos, pela cura da depressão de alta. Pela cura da pressão alta de Maria Hilda da Conceição. Oração também por Edivânia, Cecília e Marco. Coloque suas intenções onde quer que você esteja. Nós rezamos por cada pessoa que nos acompanha, por aqueles que estão passando por tratamentos dolorosos, por aqueles que estão nesse momento viajando e conectaram essa rádio e estão nos ouvindo. Lembre que onde você está, o Espírito Santo está também. No seu carro, na sua casa. Se você eleva seu pensamento a Deus, Deus está aí com você. Então você que nos acompanha de casa, Deus te abençoe e te guarde. Você que está no carro, Deus te abençoe e te guarde. Nos unamos nessa hora santa a Jesus misericordioso. Eu coloco também nessas intenções o Padre Adilson, nosso fundador, que está em missão em São Paulo. E toda a missão dele, né, para que tudo transcorra bem e ele volte com a graça de Deus, repleto de bênçãos. Nós trazemos ainda, pedimos a Jesus misericordioso pelos nossos irmãos falecidos, por Zilda Bezerra, Pedro Fernandes da Silva, Manuel Bezerra dos Santos, Maria da Glória, Manuel Expedito Calado, Maria do Socorro Calado Correia, José Stanislau, Beatriz Santina, Pedro Honório, Manuel Honório, João Alexandre de Mendonça. E hoje nós também apresentamos a Deus o 30º dia do grande médico lá de Pesqueira, Dr. José Antônio Genu. Hoje o seu 30º dia, eu tenho muita gratidão no coração por esse médico, pelo ofício que ele exerceu com tanta graça, com tanta humildade, com tanta caridade. Então apresentamos essa alma a Jesus também nesse texto. E hoje o nome de todos estarão no altar do Senhor neste dia santo, que é dia da natividade de Nossa Senhora. E ainda rezamos pelos aniversariantes desse dia. Os nossos cooperadores que estão conosco, Adão Rodrigues dos Santos, Ana Elizabeth Duarte da Silva, Ana Caroline Fernandes, Fernanda dos Santos, Edilânia Oliveira, José Jackson Costa da Silva, Maria Alice Bispo de Araújo, Maria das Graças Alves Feitosa, Terezinha Travasso Souza, ação de graça pelo aniversário também de Maria do Socorro, de Melo Galdino. Pegue seu texto com fé. Se você está em casa e está diante do quadro da Divina Misericórdia, você está no melhor lugar para rezar diante de Jesus. Foi ele quem pediu que pintasse uma tela como Santa Faustina estava vendo. E ele disse: todos aqueles que venerarem essa tela, venerarem essa pintura, né, receberão graças. E ele nomeia três grandes graças para quem venera a Divina Misericórdia. E para quem tem em sua casa esse quadro e venera. A primeira foi que a gente teria a graça da vida eterna. A segunda, de igual modo, ele diz que todo aquele que venerar a Divina Misericórdia, se a gente, na hora da nossa morte, é ele quem vem até a gente. Ele considera muitas graças para todos que confiam. A confiança, sobretudo, agrada ao coração de Jesus, e ele diz que tudo o que pedir, recebe, pela sua misericórdia infinita. Então, peça com fé, porque o Senhor diz: pedi e recebereis, e essa hora da graça. Se coloque dentro do coração misericordioso de Jesus agora. Onde quer que você esteja, como uma gotinha de sangue, penetre na chaga aberta do coração de Jesus. E rezemos. Pai nosso que estás nos céus, santificado seja o vosso nome. Venha a nós o vosso reino, seja feita a vossa vontade, assim na terra como no céu.
1: O pão nosso de cada dia nos dai hoje, perdoai as nossas ofensas, assim como nós perdoamos a quem te tem ofendido. E não os deixeis cair em tentação, mas livrai-lhes do mal. Amém.
0: Ave Maria, cheia de graça, o Senhor é convosco. Bendita sois vós entre as mulheres, e bendito é o fruto do vosso ventre, Jesus.
1: Santa Maria, Mãe de Deus, rogai por nós, pecadores, agora e na hora de nossa morte. Amém.
0: Creio em Deus Pai Todo-Poderoso, Criador do céu e da terra, e em Jesus Cristo, seu único Filho, nosso Senhor, que foi concebido pelo poder do Espírito Santo, nasceu da Virgem Maria, padeceu sobre Pôncio Pilatos, foi crucificado, morto e sepultado, desceu à mansão dos mortos, ressuscitou ao terceiro dia, subiu aos céus, está sentado à direita de Deus Pai Todo-Poderoso, de onde há de vir a julgar os vivos e os mortos.
1: Creio no Espírito Santo, na Santa Igreja Católica, na comunhão dos santos, na remissão dos pecados, na ressurreição da carne, na vida eterna. Amém.
0: Ó sangue e água, que jorrastes do coração de Jesus, como fonte de misericórdia para nós,
1: eu confio em vós.
0: Eterno Pai, eu vos ofereço o corpo e o sangue, a alma e a divindade do vosso diletíssimo Filho, nosso Senhor Jesus Cristo, em expiação dos nossos pecados e dos pecados do mundo inteiro. Pela sua dolorosa paixão,
1: tende misericórdia de nós e do mundo inteiro.
0: Pela sua dolorosa paixão,
1: tende misericórdia de nós e do mundo inteiro.
0: Pela sua dolorosa paixão,
1: tende misericórdia de nós e do mundo inteiro.
0: Pela sua dolorosa paixão,
1: tende misericórdia de nós e do mundo inteiro.
0: Pela sua dolorosa paixão,
1: tende misericórdia de nós e do mundo inteiro.
0: Pela sua dolorosa paixão,
1: tende misericórdia de nós e do mundo inteiro.
0: Pela sua dolorosa paixão,
1: tende misericórdia de nós e do mundo inteiro.
0: Pela sua dolorosa paixão,
1: tende misericórdia de nós e do mundo inteiro.
0: Pela sua dolorosa paixão,
1: tende misericórdia de nós e do mundo inteiro.
0: Pela sua dolorosa paixão,
1: tende misericórdia de nós e do mundo inteiro.
0: Ó sangue e água, que jorrastes do coração de Jesus, como fonte de misericórdia para nós,
1: eu confio em vós.
0: Eterno Pai, eu vos ofereço o corpo e o sangue, a alma e a divindade do vosso diletíssimo Filho, nosso Senhor Jesus Cristo, em expiação dos nossos pecados e dos pecados do mundo inteiro.
1: pela sua dolorosa paixão,
0: tende misericórdia de nós e do mundo inteiro.
1: Pela sua dolorosa paixão,
0: tende misericórdia de nós e do mundo inteiro.
1: Pela sua dolorosa paixão,
0: tende misericórdia de nós e do mundo inteiro.
1: Pela sua dolorosa paixão,
0: tende misericórdia de nós e do mundo inteiro.
1: Pela sua dolorosa paixão,
0: tende misericórdia de nós e do mundo inteiro.
1: Pela sua dolorosa paixão,
0: tende misericórdia de nós e do mundo inteiro.
1: Pela sua dolorosa paixão,
0: tende misericórdia de nós e do mundo inteiro.
1: Pela sua dolorosa paixão,
0: tende misericórdia de nós e do mundo inteiro.
1: Pela sua dolorosa paixão,
0: tende misericórdia de nós e do mundo inteiro.
1: Pela sua dolorosa paixão,
0: tende misericórdia de nós e do mundo inteiro. Ó sangue e água, que jorrastes do coração de Jesus como fonte de misericórdia para nós,
1: eu confio em vós.
0: Eterno Pai, eu vos ofereço o corpo e o sangue, a alma e a divindade do vosso diletíssimo Filho, nosso Senhor Jesus Cristo, em expiação dos nossos pecados e dos pecados do mundo inteiro. Pela sua dolorosa paixão,
1: tende misericórdia de nós e do mundo inteiro.
0: Pela sua dolorosa paixão,
1: tende misericórdia de nós e do mundo inteiro.
0: Pela sua dolorosa paixão,
1: tende misericórdia de nós e do mundo inteiro.
0: Pela sua dolorosa paixão,
1: tende misericórdia de nós e do mundo inteiro.
0: Pela sua dolorosa paixão,
1: tende misericórdia de nós e do mundo inteiro.
0: Pela sua dolorosa paixão,
1: tende misericórdia de nós e do mundo inteiro.
0: Pela sua dolorosa paixão,
1: tende misericórdia de nós e do mundo inteiro.
0: Pela sua dolorosa paixão,
1: tende misericórdia de nós e do mundo inteiro.
0: Pela sua dolorosa paixão,
1: tende misericórdia de nós e do mundo inteiro.
0: Pela sua dolorosa paixão,
1: tende misericórdia de nós e do mundo inteiro.
0: Ó sangue e água, que jorrastes do coração de Jesus como fonte de misericórdia para nós,
1: eu confio em vós.
0: Eterno Pai, eu vos ofereço o corpo e o sangue, a alma e a divindade do vosso diletíssimo Filho, nosso Senhor Jesus Cristo, em expiação dos nossos pecados e dos pecados do mundo inteiro.
1: Pela sua dolorosa paixão,
0: tende misericórdia de nós e do mundo inteiro.
1: Pela sua dolorosa paixão,
0: tende misericórdia de nós e do mundo inteiro.
1: Pela sua dolorosa paixão,
0: tende misericórdia de nós e do mundo inteiro.
1: Pela sua dolorosa paixão,
0: tende misericórdia de nós e do mundo inteiro.
1: Pela sua dolorosa paixão,
0: tende misericórdia de nós e do mundo inteiro.
1: Pela sua dolorosa paixão,
0: tende misericórdia de nós e do mundo inteiro.
1: Pela sua dolorosa paixão,
0: tende misericórdia de nós e do mundo inteiro.
1: Pela sua dolorosa paixão,
0: tende misericórdia de nós e do mundo inteiro.
1: Pela sua dolorosa paixão,
0: tende misericórdia de nós e do mundo inteiro.
1: Pela sua dolorosa paixão,
0: tende misericórdia de nós e do mundo inteiro. Ó sangue e água, que jorrastes do coração de Jesus como fonte de misericórdia para nós,
1: eu confio em vós.
0: Eterno Pai, eu vos ofereço o corpo e o sangue, a alma e a divindade do vosso diletíssimo Filho, nosso Senhor Jesus Cristo, em expiação dos nossos pecados e dos pecados do mundo inteiro. Esta é a quinta dezena. Na quinta dezena, se você pode, nós convidamos sempre a se ajoelhar diante da cruz do Senhor. Diante do quadro da misericórdia, se você estiver em casa, aqui nós temos um belíssimo crucifixo, onde as chagas de Jesus são muito visíveis, seus joelhos dilacerados. E a gente pode contemplar o sangue de Jesus escorrendo e contemplar nessa chaga aberta cada um de vocês que nos acompanham. Aqui nós nos ajoelhamos no estúdio, clamamos ao Senhor por cada pessoa que nos acompanha, pelas dores do seu coração. Nós não sabemos como você tem passado, mas Deus é tua companhia, tenha essa certeza. Quer seja na solidão, na saudade, paciência para você suportar a doença, Ele vai estar aí, te curando e te ajudando. Reze essa última dezena por você, por sua família, pelas pessoas que você ama. Rezamos também pelo Brasil. Rezemos juntos. Pela sua dolorosa paixão,
1: tende misericórdia de nós e do mundo inteiro.
0: pela sua dolorosa paixão, tende misericórdia de nós e do mundo inteiro. Pela sua dolorosa paixão, tende misericórdia de nós e do mundo inteiro. Pela sua dolorosa paixão, tende misericórdia de nós e do mundo inteiro. Pela sua dolorosa paixão, tende misericórdia de nós e do mundo inteiro. Pela sua dolorosa paixão, tende misericórdia de nós e do mundo inteiro. Pela sua dolorosa paixão, tende misericórdia de nós e do mundo inteiro. Pela sua dolorosa paixão, tende misericórdia de nós e do mundo inteiro. Pela sua dolorosa paixão, tende misericórdia de nós e do mundo inteiro. Pela sua dolorosa paixão, tende misericórdia de nós e do mundo inteiro.
2: Deus Santo,
1: Deus Forte,
2: Deus Imortal,
1: tende piedade de nós e do mundo inteiro.
2: Deus Santo,
1: Deus Forte,
2: Deus Imortal,
1: tende piedade de nós e do mundo inteiro.
2: Deus Santo,
1: Deus Forte,
2: Deus Imortal,
1: tende piedade de nós e do mundo inteiro.
2: Jesus Misericordioso,
1: eu confio em vós.
2: Ó Jesus Misericordioso,
1: eu confio em vós.
2: Jesus Misericordioso,
1: eu confio em vós.
2: Mãe da Misericórdia,
1: rogai por nós.
2: Santa Faustina,
1: rogai por nós.
2: São Padre Pio,
1: rogai por nós.
2: São João Paulo II,
1: rogai por nós.
2: Nossa Senhora Menina,
1: rogai por nós.
2: São Miguel Arcanjo,
1: protegei-nos e defendemos do combate.
2: São Miguel Arcanjo,
1: protegei-nos e defendemos do combate.
2: São Miguel Arcanjo,
1: protegei-nos e defendemos do combate.
2: Não há poder maior do que o poder da Santíssima Trindade. E é com este poder que nós nos revestimos. Em nome do Pai, do Filho e do Espírito Santo. Amém.

Então a gente só agradece a Deus, né, a oportunidade de rezarmos juntos, de estarmos juntos nessa hora santa, clamando ao céu sua misericórdia. Foi o próprio Jesus que ensinou essa devoção. É das poucas devoções que o próprio Jesus ensina, né? São poucas o que a gente sabe. Ele ensinou a devoção à Sagrada Face, acredito que é uma das mais antigas, e ensinou a devoção ao seu Sagrado Coração, né? Primeiro a Santa Gertrudes, depois a Santa Margarida Maria, mas Santa Margarida Maria é a que ficou mais conhecida, né? De Alacoque. Mas primeiro foi a Santa Gertrudes. E a da Divina Misericórdia, que ele entregou diretamente a Santa Faustina. A Sagrada Face ele entregou também a Santa Gertrudes, a Madre Pierina, a outras, né? Outras, teve outra santa também contemporânea de Santa Gertrudes. Então, hoje nós contemplamos esse quadro lindo da Divina Misericórdia e essa devoção tão forte, gente, que nasceu do coração de Jesus também. Como é quando a gente fala assim, né? Como é forte quando a gente diz juntos pela sua dolorosa paixão. Imagine o eco, se a gente pudesse ouvir o eco de todas as vozes que está rezando conosco. Imagine, eu gosto muito de imaginar o que aquilo que está acontecendo na espiritualidade, porque eu fico pensando. A gente reza a igreja militante, que somos nós, a igreja padecente, que está no purgatório, e a igreja triunfante, as três igrejas unidas na hora da misericórdia, clamando ao céu pela sua dolorosa paixão, tende misericórdia de nós e do mundo inteiro. E quando a gente está nessa oração, gente, a gente está rezando ao Eterno Pai. A gente apresenta ao Eterno Pai o que existe de mais precioso, que é o Filho. Corpo, sangue, alma e divindade. Ou seja, a gente está fazendo o ofertório de Jesus no Santíssimo Sacramento. É uma oração muito linda. E foi o próprio Jesus que ensinou. Então, para a gente continuar nessa sintonia, nós vamos agora contemplar também, né, Jesus e, de certa forma, também Nossa Senhora, porque ela faz parte da genealogia de Jesus, né? Diretamente. Vamos ouvir e meditar com o Evangelho do dia.

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1: Glória a vós, Senhor.
0: Hoje, o Evangelho do Senhor traz para a gente a genealogia de Jesus. Então, a gente vai ler na forma breve e diz assim: a origem de Jesus Cristo foi assim. Maria, sua mãe, estava prometida em casamento a José. E antes de viverem juntos, ela ficou grávida pela ação do Espírito Santo. José, seu marido, era justo e, não querendo denunciá-la, resolveu abandonar Maria em segredo. Enquanto José pensava assim, eis que o anjo do Senhor apareceu-lhe em sonho e lhe disse: José, filho de Davi, não tenhas medo de receber Maria como tua esposa, porque ela concebeu pela ação do Espírito Santo. Ela dará luz a um filho, e tu lhes darás o nome de Jesus.

Esse evangelho, a gente vê tanta clareza, né? Tanta clareza quando fala sobre a origem de nosso Senhor Jesus Cristo, né? E começa aqui no texto, você vai para o versículo 18, tá? No versículo 18, a gente está no evangelho de São Mateus, no capítulo 1. E no versículo 18, você vai começar a ler essa parte. Maria, sua mãe, estava prometida, toda essa narrativa. E o autor sagrado, com tanta clareza, coloca aqui as palavras, né? Como foi essa origem? Como foi que Jesus foi concebido? Jesus Cristo, né? Cristo significa ungido de Deus, né? Que é o Messias. E Mateus organiza a genealogia de Jesus em três grupos, né? Que eu não li, mas é de 14 gerações. Destacando a ação de Deus ao longo da história. O que é interessante é que quando fala do nascimento de Jesus, vamos para o 18, né, que foi a narrativa que foi lida. Então Mateus passa da genealogia para o acontecimento extraordinário, que eu quero dizer para você, para mim, para muitos, né, que já falaram sobre essa passagem, não existe nada maior que possa ter acontecido entre a criação, todos os eventos, do que o nascimento de Jesus. Porque na nossa mente a gente não tem elemento suficiente para imaginar, para conceber como um Deus tão poderoso pode vir em espírito, tomar forma na carne humana, ser tecido no ventre materno, daquela que a Puríssima, a Imaculada. Você, só para dar um toque, né, sobre o dia 8, que é hoje, o dia de Nossa Senhora, seu nascimento, sua natividade. Por quê? A gente comemora hoje o nascimento da Virgem Maria. A Igreja comemora, não é? Hoje, dia 8 de setembro, o nascimento de Nossa Senhora. E, pela graça de Deus, 8 de dezembro, sua Imaculada Conceição. Então, veja só. Aí a narrativa diz: Maria, sua mãe, estava prometida em casamento a José, e antes de viverem juntos, ela ficou grávida pela ação do Espírito Santo. Tá aí, né? O fato extraordinário. Parece o grande mistério, e é o grande mistério, né? O Senhor abriu esse mistério para todos nós porque deixou escrito. Jesus não é simplesmente mais um descendente de Davi. Aí se trata de Deus, né? A concepção é do Espírito Santo. José, porém, encontra-se diante de uma situação que não consegue compreender. Mas o anjo, delicadamente, Deus envia novamente seu anjo para, em sonho, explicar a São José. A Virgem Maria recebeu tudo acordada, conversando. Ela era tão pura que o anjo vem até ela. Naturalmente, e ela dialoga com o anjo. São José, por mais justo que ele fosse, por mais santo que ele fosse, mas ele teve que dormir para que o anjo viesse conversar com ele. Então, Deus, através do anjo, diz a José no sonho: José, filho de Davi, não tenhas medo de receber Maria como tua esposa. É lá no versículo 20, viu? E aí, o bonito é perceber que o anjo chama José, filho de Davi, porque a profecia dizia que Jesus viria, seria descendente da casa de Davi. José será aquele que dará legalmente a Jesus sua pertença à descendência de Davi. Não tenhas medo. Sempre o anjo diz essa palavra. Eu quero dizer para você hoje, vamos usar as palavras do anjo para que você tome posse. Diante daquilo que você não compreende ainda, aquilo que você pergunta tanto a Deus, né? Às vezes a gente fica perguntando a Deus o porquê, a gente pensa que parou de perguntar, mas não parou. Lá no coração ainda tem o eco do porquê. Mas escute a voz do anjo, a voz de Deus: não tenhas medo. Essa palavra também, ela é, digamos que é o centro da mensagem de hoje. José tinha motivos humanos para se assustar e querer fugir,

Mas Deus, porém, estava realizando algo infinitamente maior do que aquilo que ele podia compreender. E ainda hoje, o que Deus realizou na Virgem Maria continua sendo incompreendido por muitas pessoas que não conseguem conceber. É incrível isso. Já passaram-se mais de 2000 anos e muita gente ainda não compreende. A fé de José consiste em confiar. Antes de possuir todas as respostas, se não tiver fé, a fé vem dar essa sustentação, vem nos ajudar, né? Mateus diz assim: José fez como o anjo do Senhor havia mandado. Então a fé de José foi maior do que a razão sobre aquilo que ele não entendia. Mas José se dobrou diante da vontade de Deus e acreditou e foi lá até Maria. Né? Muitas vezes a gente não compreende as coisas de Deus, mas pela fé a gente tem que dizer o nosso sim, o eis-me aqui, Senhor. José não faz um grande discurso, ele simplesmente obedece. Às vezes, por a gente argumentar tanto, a gente se perde. A gente só precisa dizer, eis-me aqui, Senhor. Faça-se em mim, como disse Nossa Senhora. Essa é uma das grandes características de São José, o silêncio e a fé. Que ele nos dê, né? Que ele interceda nesse dia também para que nós sejamos pessoas mais silenciosas, mais contemplativas e, sobretudo, obedientes, como ele foi obediente até o fim, e com o coração repleto de fé. O anjo diz: ela dará à luz um filho e tu lhe darás o nome Jesus. O nome Jesus vem do hebraico, que quer dizer Yeshua, quer dizer, no hebraico é Yeshua, que significa o Senhor salva. Então, Jesus em hebraico é Yeshua e quer dizer o Senhor salva. E o anjo explica: ele vai salvar o seu povo dos seus pecados. Está lá no versículo 21. Ele vai salvar o seu povo dos seus pecados. Jesus não vem apenas para melhorar a vida humana, realizar milagres ou resolver problemas temporais. A missão fundamental de Jesus é nos tirar do lamaçal do pecado. A principal missão de Jesus é nos resgatar, porque a gente havia se perdido, né? Nossos antepassados. A maior necessidade do ser humano não é simplesmente os bens materiais, não é esse tempo, né? Mas é ganhar a vida eterna, ser eterno com Deus. Por isso o próprio nome de Jesus anuncia sua missão. Deus salva. É o significado de Yeshua. Deus salva. Emmanuel, Deus conosco. Então que a gente peça a Deus essa graça de guardar no coração como Nossa Senhora fez, de ter fé como São José e de glorificar a Deus, porque para Ele nada é impossível.

Eu penso assim, que se Jesus está conosco, a gente deveria não temer, né? E Ele está conosco, porque a última profecia que saiu dos lábios de Jesus, uma das últimas, foi: eis que estarei convosco todos os dias, até o fim dos tempos. O Deus conosco, Emmanuel, ainda dá uma profecia para que a gente tenha paz. Dou-vos a minha paz. Então que a gente assimile, tome posse, peça ao Espírito Santo essa graça. Vamos pedir por intercessão de Nossa Senhora, que Nossa Senhora, Nossa Mãe, ela neste dia, que é o dia de sua natividade, ela interceda por cada um de nós, por cada um de vocês que está nos ouvindo, e ela clame aos céus para que a gente tenha um coração aberto à palavra de Deus, para que a gente compreenda que Jesus está conosco todos os dias, porque a palavra de Deus não cai por terra. Ele é o Emmanuel, Ele é o Filho de Maria, Ele é o Deus conosco. E Ele disse que estaria conosco e Ele vai honrar, com certeza, toda a sua palavra. Porque a palavra de Deus diz: céus e terras passarão. Jesus diz: mas a minha palavra não há de passar. Não há de passar. Então, que Deus nos abençoe. Vamos ouvir essa canção, encerrando esse evangelho. E vamos pedir a Nossa Senhora, ela que é nossa mãe, que interceda a Deus por nós.

Que meditação linda, né? Essa meditação do Evangelho de hoje nos leva a contemplar a doçura de Nossa Senhora e o amor do coração de Jesus. Por isso, ainda queria pedir a Nossa Senhora, porque no nascimento de Maria, nós contemplamos a nossa salvação, porque dela vem Jesus. Então, se você puder agora, feche seus olhos e fale com Jesus. Talvez você nunca agradeceu pelo nascimento de Nossa Senhora. E hoje você pode fazer isso. Muito obrigada, Senhor, por ter escolhido uma mãe para Jesus e ter nos entregue essa mãe aos pés da cruz. Ali na cruz, a nossa mãe nos gerou. E eu quero te agradecer, Senhor. Eu compreendo que muitas vezes eu não entendo nada, Jesus. Mas eu quero que minha fé aumente para que eu confie em Ti, assim como o Senhor pediu. Então, não compreendo, mas quero dizer com fé, Jesus, eu confio em Vós. Faz em mim a Tua vontade, Senhor, mesmo que eu não entenda. Que Nossa Senhora nos ajude nessa caminhada. Porque se Jesus estiver conosco, nenhuma noite será definitivamente escura. Nenhuma luta será inútil. Nenhuma história vai ficar sem a graça de Deus. Porque onde está Jesus, está Maria. E onde está Maria, está Jesus. Vamos agora ouvir a palavra do Diário de Santa Faustina.

Diário de Santa Faustina, número 1540. Anota, minha filha. Anota estas palavras. Todas as almas que louvarem a minha misericórdia e divulgarem a sua veneração, estimulando outras almas à confiança na minha misericórdia, essas almas, na hora da morte, não sentirão pavor. A minha misericórdia as defenderá nesse combate final. Exorta as almas, minha filha, a rezarem este texto que eu te dei. Pela recitação desse texto, agrada-me dar tudo o que me pedem. Quando os pecadores, que já estão perdidos, recitarem, encharei de paz as suas almas, e a hora da morte deles será feliz.

E eu falava, né, que Jesus faz muitas promessas para quem venera a sua misericórdia. Ele nos dá mais uma passagem. E aqui no 1540, mais uma passagem que ele fala. Mas ele se estende mais um pouco. Ele fala sobre aqueles que louvam e divulgam a veneração, estimulando outras almas à confiança. Não conhecerão o pavor na hora da morte. Aqui o Senhor nos diz que a hora da morte é, em outras palavras, se a gente for meditar, ele está dizendo que na hora da morte muitos passam por um momento de pavor. Já pensou? Mas ele diz que aqueles que veneram a misericórdia ensinam também os outros a venerar, não terão esse pavor na hora da morte, porque a misericórdia de Deus defenderá ele no combate final. Isso é uma confiança, isso é Jesus mostrando que estará conosco todos os dias. Mas o Senhor, em outro momento, ele dá mais elementos. Ele diz que quando a gente ensina o outro a misericórdia para que chegue até aquelas pessoas que já estão se perdendo, ele diz que na última hora é ele próprio que será o nosso advogado diante do Supremo Juiz. Jesus nos defendendo. Que graça, né? Então agradecemos a Jesus por tanta bondade, por tanto amor, por sua misericórdia, e nos entregamos nesse dia à misericórdia divina.

0: E eu quero mandar um abraço para todo mundo que está me ouvindo. Hoje eu tive a felicidade de abraçar lá em Arco Verde um casal. Um casal que está acompanhando os nossos programas e está acompanhando a catequese de Daniel nas 7 da noite. Que maravilha! Eles com o filhinho, né? O Gabriel, que deve ter, eu acho que por volta de 9 anos, por aí, acompanhando. A mãe disse que é o Gabriel que chama a mamãe, né, para acompanhar, e diz: vamos rezar com Clemâncio, o Terço das Lágrimas. Eu fiquei muito feliz de saber que as crianças também estão rezando o Terço das Lágrimas às 7 horas. E ali, né, o esposo, o Valdeci, veio me agradecer pela catequese de Daniel, que ele disse que estava tão empolgado que queria ver já o que ia acontecer ontem. Ontem a história foi realmente empolgante. Eu também me empolguei aqui, né? Quando Nabucodonosor recebe a sentença e Deus troca o coração dele de homem por um coração de animal, e ele fica ali no pasto, pastando com os animais de quatro, como um quadrúpede, comendo capim durante 7 anos e curvado. Já pensou isso? A palavra narra que o cabelo dele cresceu como penas e as unhas dele como bicos de ave, né? Então, tudo isso lá no livro Daniel. E aí, amanhã, eu vou ver se eu fecho o livro Daniel com mais um capítulo, que é depois, né? Nabucodonosor se converteu, viu? Ali, quando ele volta, ele glorifica a Deus. Mas, infelizmente, o filho dele não fez a mesma coisa. E a gente vai ver o que aconteceu amanhã. Porque a mão poderosa de Deus escreve a sentença dele na parede. E ali vem Daniel mais uma vez, né? Para decifrar. Então, esse é amanhã. Tô dando spoiler hoje para você saber que amanhã a gente fecha. E por que não hoje? Hoje é folga, né? Folga de João. E aí a gente vai descansar um pouquinho, né? Para amanhã a gente retornar com a graça de Deus, né? Eu quero trazer mais uma história para você. Eu amo contar história, né? Amo mesmo contar história. E amanhã a gente tem mais uma história para vocês ficarem impressionados como Deus é misericordioso. Muita gente não conhece a história que eu vou trazer amanhã. Bom, é isso, gente. Eu quero agradecer de coração. Um abraço aí para seu Ailton lá na Pesqueira, que já mandou aqui o boa tarde, está acompanhando a gente. Deus abençoe o senhor. Também para Dona da Luz, muita gente que está conosco aqui, Dona Eunice das Torres. Um abraço para todos. Que Nossa Senhora abençoe Fátima, Corte Real. E os irmãos, né, que estão sempre acompanhando a gente e adquiriram, né, as rifas. Me perdoe que eu ainda não consegui preencher o talão de vocês. Mas assim que terminar, é que a gente tá meio correndo, o Padre Deus não tá e a gente tem que fazer algumas coisas. Mas eu prometo, né, eu pedi alguns dados e agora eu vou preencher, tá bom? E envio para vocês. Por que a gente tá com essa campanha, Gustavo? Diz ao povo de casa, por que a gente tá vendendo rifa, Gustavo?
1: É porque assim, Clemâncio, para fazer o Natal vir de luz, é que é muito dinheiro. E a obra em si vive de, como posso falar?
0: Da caridade.
1: Da sua ajuda, né? Então, nós dependemos muito de você, assim, para nos ajudar. E mais uma vez, viemos aqui novamente pedir essa ajuda a você, para nos ajudar com o Natal Vida e Luz.
0: Então, gente, é assim, os meninos aqui, né? Gustavo também faz parte do projeto, né, Gustavo?
1: Sim, sim.
0: Eles vivem aqui em volta do santuário, moram aqui no sítio próximo ao santuário. Gustavo, você também é da escola de música, né, Gustavo?
1: Sim, Clemâncio. Eu consegui aprender violão através da aula de música.
0: Pois é, da escola de música. E hoje Gustavo toca as nossas missas, tá vendo? Daqui a pouquinho vai tocar a missa da Natividade Nossa Senhora. Isso é graça de Deus. Então a gente tem esses projetos, né? Que o SEDEC está aqui nos auxiliando, nos ajudando. Essa mão que ajuda o santuário, que é o SEDEC. Mas quando a gente vai fazer uma festa, uma festividade, uma missão grande para resgate de almas, a gente não conta com projeto nenhum. É com o povo de Deus mesmo, é com a bondade. Então, a gente, o padre pensou nessa rifa, conseguimos um terreno doado por Cleones, né? Seu Cleones e Solange, né? Que é conhecido como Prego. Cleones é Prego, né? Então, ele doou um terreno que, quando você... Eu vou tirar a foto do bilhete, eu já tirei até o pessoal que já pediu pelo WhatsApp, eu já tirei a foto do bilhete. sem preencher. Se você der um zoom, você vai ver a foto do local do terreno, para você ver, bem pertinho do nosso cenáculo. E por R$10 você vai concorrer a um terreno de R$45 mil. Segundo prêmio, R$5 mil. Então, vai ser uma graça muito grande. Mas se você não ganhar, fique feliz, porque você vai ajudar o Natal de Jesus. Como um senhor que falou comigo no WhatsApp, ele disse assim: eu quero que confirme direitinho o número para a gente fazer a doação de pisca, porque eu quero doar pisca para o Natal de Jesus. Isso como eu vi meu coração, né? Além dele comprar, ele também quis doar, né? E para o Natal. E ele vai vir aqui com a graça de Deus. Eu quero que você venha, dê a graça para a gente dar um abraço de gratidão também. E aí você vai olhar para o Natal aqui lindo e vai dizer: eu ajudei. Então, a gente vai dar um número agora para aqueles que querem enviar o seu Pix, a sua ajuda, para a gente iluminar o santuário.
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0: Sim, aí se você quiser a rifa, você vai procurar ou na Rádio Agnus Dei ou aqui no Santuário, ou também na relojoaria do Gilson Mena. Gilson Mena está vendendo lá no centro. Acho que todo mundo de Arco Verde conhece a relojoaria de Gilson Mena. Você pode ir lá e ele está com os talões e você compra diretamente com o Gilson. Eu acho melhor quando as pessoas compram diretamente, né? Mas aqueles que estão longe, né? Como Dona Célia lá em Minas Gerais, que não pode, aí você pode comprar pelo meu WhatsApp. Eu vou tirar a foto do bilhete. Quando você mandar seus dados, eu preencho todos os seus dados, nome, cidade, telefone. E aí eu tiro a foto, envio e você me manda, né? Você me manda o comprovante. Tem que mandar o comprovante do Pix, tá certo? E o meu WhatsApp é 87991311037. E o nome que vai aparecer quando você fizer o comprovante é o nome da obra, viu? Porque eu vou mandar a foto da chave. Não faça no número do meu telefone, pelo amor de Deus. Você vai fazer na foto que eu vou tirar do bilhete. Lá tem a marca, né, do QR Code, mas tem também o número do Pix ao lado. Você vai fazer por aquele número, tá certo? Deus abençoe.

mandando um abraço aqui para o seu José Carlos, que eu já enviei uma foto para o seu José Carlos da outra vez, ele participou também, é a segunda vez que ele participa. Deus abençoe o senhor. Daqui a pouco eu tiro a foto e mando para o senhor, tá certo? Assim que terminar o programa. Também quero mandar um abraço para a nossa amiga que está aqui conosco, Hilda Clara. Deus abençoe, Hilda. Deus abençoe, que Nossa Senhora te cubra de graça. Daqui a pouquinho eu vejo sua mensagem. Também tem uma senhora aqui. Ela disse que quer comprar uma rifa. Olha, gente, quem quiser comprar, faz com essa senhora, viu? Ela botou assim, quero comprar uma rifa do Natal Vida e Luz. Olha que maravilha. Se mandar áudio, eu não tenho como retornar, porque muita gente manda áudio. Mas agora, quando terminar agora o programa, eu já vou mandar a foto. Aí você, a senhora manda cidade, seu nome, cidade. Eu já vou ver aqui seu telefone, tá certo? E aí a senhora manda o comprovante e eu tiro a foto do bilhete para a senhora, tá bom? Que Deus abençoe a todos. Vamos nos consagrar à bem-aventurada Virgem Maria no dia da sua natividade. Olha que graça.

0: Eu te escolho hoje, ó Maria, Mãe da Misericórdia, Mãe da Eucaristia, Mãe das Dores, Nossa Senhora Menina, na presença de toda a corte celeste, por minha Mãe e minha Rainha. Eu te entrego e consagro com toda submissão e amor o meu corpo e a minha alma, os meus bens interiores e exteriores, e também o valor de minhas boas ações, passadas, presentes e futuras. Concedo-te inteiro e pleno direito de dispor de mim e de tudo que me pertence sem exceção, segundo tua boa vontade, para a maior glória de Deus, para a salvação da minha alma e daqueles que a mim confiassem. Amém. Boa tarde, povo de Deus.
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Alô, minha gente querida, muito boa tarde a você que me escuta agora pela frequência 106.7, pelo nosso aplicativo ou pela nossa página terradamisericórdia.com.br. Estamos começando mais um Querigma, as dúvidas católicas, aqui na Rádio Agnus Dei FM. Muito boa tarde, aqui é o Padre Edson com você. Estamos

Hoje, no dia 8 de setembro de 2026, programa de número 47. E hoje a igreja está em festa com a Natividade de Nossa Senhora. Hoje seria o aniversário da Virgem Maria. E essa festa é bonita, viu? É uma festa bela que nos encaminha a ver Maria no meio do seu povo, nascida para gerar o Salvador do mundo mais tarde. Está no ar, portanto, o nosso querigma desta terça-feira.

0: Agora seguimos a nossa caminhada e hoje é a Natividade de Nossa Senhora. Vamos conhecer um pouco melhor o que a igreja de fato está celebrando. Será só um aniversário de Nossa Senhora? Vamos entender melhor.
1: Salve Rainha, Mãe de Deus, é Senhora Nossa Mãe.
0: A Natividade da Virgem Maria é uma das festas marianas mais antigas. Imagina-se que a sua origem esteja ligada à festa da dedicação de uma igreja a Maria, em Jerusalém, no século IV, a chamada Igreja Basílica de Santa Ana, onde, segundo a tradição, era a casa dos pais de Maria, São Joaquim e Santa Ana, e onde nasceu Nossa Senhora. Em Roma, essa festa começou a ser celebrada no século VIII, durante o pontificado do Papa Sérgio I. É a terceira festa da Natividade presente no calendário romano. Nós temos a Natividade de Jesus, o Filho de Deus, celebrada no Natal. Nós temos a Natividade de São João Batista, que a gente celebra dia 24 de junho. E a Natividade de Nossa Senhora, no dia de hoje. Nos evangelhos, nós não encontramos citações sobre essa festa, muito menos os nomes dos pais de Nossa Senhora. Mas a tradição faz menção dessa situação. Mas o principal aqui da vida de Maria continua sendo a Anunciação. A igreja considera Maria como a mãe de Deus, mas também como a discípula que, entre as demais, foi exemplo e modelo de vida cristã. Pela sua fé, obediência ao seu filho, caridade para com sua prima Isabel, nas bodas de Caná, por tantas outras situações também, Maria é uma mulher que deve ser imitada também pela sua confiança, sobretudo nos momentos mais obscuros da vida de seu filho Jesus. Isso e muitas outras coisas explicam o fato do povo de Deus recorrer a Nossa Senhora para encontrar refúgio e conforto, ajuda e proteção. Em Milão, na Itália, a festa de hoje vem desde o século X e a sua catedral é dedicada a Maria Nascente. Em italiano se chama-se Madonnina. E essa festa lá em Milão, na Itália, foi consagrada em outubro de 1572 por São Carlos Borromeu. Tem um fato curioso ligado a essa questão da imagem de Nossa Senhora Menina. A história se passa no ano de 1884. Eram 7 horas da manhã, no dia 9 de setembro daquele ano. A Madre Superiora foi à enfermaria visitar os doentes e levou consigo a imagem pequenina da Virgem Menina. Passou de leito em leito para que as freiras pudessem contemplar aquela imagem. Chegando no leito de uma postulante que não podia andar por causa de uma grave doença, ela pegou a imagem de Nossa Senhora Menina, de quem ela era muito devota, e lhe pediu para ser curada. Imediatamente ela sentiu um arrepio misterioso por todo o corpo e disse: "Eu estou curada." E desde então, aquele milagre é comemorado todos os anos no dia 9 de setembro. A devoção a Nossa Senhora Menina se espalhou devido às numerosas graças obtidas. Celebramos hoje, portanto, a grande festa da Natividade de Nossa Senhora.

0: Como vocês já sabem, nós estamos estudando a cada programa um trechinho da palavra de Deus nesse mês da Bíblia. Já passamos o Antigo Testamento e agora chegamos ao Evangelho de São Mateus, o primeiro livro do Novo Testamento. O Evangelho de São Mateus, então, é o primeiro dos quatro evangelhos e apresenta uma narrativa única entre os textos do Novo Testamento. E é conhecido pela sua organização e por estabelecer uma ponte entre o Antigo e o Novo Testamento. São 28 capítulos, ele contém 5 discursos, sempre marcados com a vida de Jesus na prática, seus milagres, seu confronto com as autoridades religiosas. E São Mateus tem na sua estrutura do Evangelho, nos seus 28 capítulos, o principal é a profissão de fé feita pelo apóstolo São Pedro. Então nós temos, dos capítulos 1 a 4, contando a infância de Jesus e a preparação para pregar o Evangelho. De 5 a 25, Jesus faz os discursos e exerce o seu ministério publicamente. De 26 a 28, nós temos ali as narrativas da paixão, morte e ressurreição do Senhor. Os 5 discursos que Jesus faz são o Sermão da Montanha, que são os capítulos 5 a 7, o discurso sobre a missão dos apóstolos, que é o capítulo 10, o discurso das parábolas do reino, o capítulo 13, o discurso sobre a igreja, a comunidade dos cristãos, o capítulo 18, e o discurso sobre o fim dos tempos, que vai do 24 a 25. Mateus era Levi, antes de ser chamado Mateus. E por que que muda de nome, padre? Muda de nome porque exatamente deve indicar que a pessoa é uma nova criatura. Nós temos vários exemplos desses, de pessoas que, quando se encontraram com Jesus ou tiveram uma experiência de Deus, mudaram de nome. Por exemplo, Simão, chamado Pedro. Nós temos Bartolomeu, que se chamava Natanael. Nós temos Paulo, que se chamava Saulo. Todos eles mudaram de nome porque viveram a experiência de Deus. Então, Mateus se chamava Levi e se tornou um dos 12 apóstolos. Era um cobrador de impostos. Na época de Jesus, os judeus que eram cobradores de impostos eram chamados de publicanos. Eram desprezados por seu próprio povo, porque tinham a fama de ladrão. Eles trabalhavam para o Império Romano, coletavam impostos dos judeus e muitas vezes extorquiam valores acima do necessário. Então eles gozavam de uma péssima reputação. Os cobradores de impostos para os judeus eram vistos como traidores, colaborando com o poder estrangeiro que os dominava. Além disso, eles eram considerados impuros, porque se associavam com pessoas nas injustiças financeiras, o que afastava ainda mais a vida religiosa e social da comunidade dos judeus. Jesus escolhe Mateus como um ato radical de misericórdia, quebrando as barreiras sociais da época. Você imagine o que foi Jesus chamar um homem desse. Ao acolher aqueles que eram socialmente desprezados e marginalizados, ou que em algum momento se marginalizaram, Jesus demonstrou que seu ministério estava aberto a todas as pessoas que se arrependessem, independentemente de sua condição ou vida passada. Acolhe um homem que, segundo as concepções da época, era considerado um público pecador. Mateus não só administrava dinheiro considerado impuro devido à sua proveniência de pessoas estranhas ao povo de Deus, mas ele também colaborava com uma autoridade estrangeira odiada, cujos tributos podiam ser determinados também de modo arbitrário. Por isso mesmo, mais de uma vez os evangelhos falam de publicanos e pecadores, de publicanos e prostitutas. Os judeus viam nos publicanos um exemplo de mesquinhez, enquanto a opinião popular chamava eles de ladrões, de injustos, de adúlteros. Jesus não exclui ninguém do seu grupo. Ao contrário, precisamente porque se encontra à mesa na casa de Mateus, em resposta a quem falava de escândalo pelo fato de frequentar companhias pouco recomendáveis, pronuncia a importante frase, quando ele diz assim: não são os que têm saúde que precisam de médico, mas sim os enfermos. Eu não vim chamar os justos, eu vim chamar os pecadores. Santo livro, santo livro que me ensina a contemplar. Para quem São Mateus escreveu o seu evangelho? Aqui queremos lembrar uma coisa, viu? Cada evangelho tem uma finalidade e tem um público para quem foi escrito. No caso de São Mateus, era a comunidade cristã dos judeus que estava se convertendo, provavelmente ali localizada em Antioquia, da Síria. Mas Mateus, sendo ele mesmo um judeu que havia seguido Jesus e se tornado apóstolo, ele possuía um conhecimento claro das escrituras hebraicas. O propósito de Mateus no seu evangelho é demonstrar que Jesus e a fé em Jesus não representavam uma rejeição ao judaísmo, mas sim o seu pleno cumprimento. Uma das maiores riquezas do evangelho de São Mateus, talvez a que mais se sobressai, é a maneira como ele une Jesus diretamente ao Antigo Testamento. São mais de 100 vezes citadas as profecias antigas, mostrando como elas se cumprem na vida de Jesus. Mateus pretende apresentar Jesus como cumprimento das esperanças e expectativas messiânicas do povo judeu no Antigo Testamento. Por isso, o Evangelho de São Mateus é muitas vezes considerado uma das principais chaves para entender o Antigo Testamento. Jesus é tratado como o novo Moisés, o profeta por excelência que traz a nova lei e conduz o povo de Deus a uma nova e eterna aliança. Com muita frequência, São Mateus liga o Antigo Testamento com a vida de Jesus. Um exemplo disso é aquela cena em que Jesus e sua família fogem para o Egito e retornam após a morte de Herodes. Isso faz menção com quem? Com a história de Moisés e o Êxodo. Assim também a nova lei apresentada por Jesus no Sermão da Montanha é uma clara referência à lei que foi entregue a Moisés no Monte Sinai. Uma das coisas mais interessantes do Evangelho de São Mateus é quando ele fala para que se cumprisse o que foi dito pelos profetas. Várias vezes isso aí aparece. Isso mostra que o evangelista São Mateus, ele tinha uma preocupação muito clara de dizer que Jesus era o Messias esperado pelos judeus. Então, alguns temas do Evangelho de São Mateus são interessantes para a gente conhecer. Veja, primeiro ele fala sobre a genealogia. Ele começa o Evangelho falando daquelas gerações. Abraão gerou Isaac, Isaac gerou Jacó, Jacó gerou José. A preocupação dele ali é mostrar Jesus como filho de Abraão, herdeiro da aliança e como rei dos judeus. Quando ele diz que Jesus é descendente de Davi, então Mateus liga diretamente a promessa que foi feita messiânica, mostrando que Jesus é o cumprimento dessas promessas. O rei Davi no Antigo Testamento está ligado à pessoa de Jesus no Novo. A visita dos reis magos, por exemplo, só tem no Evangelho de São Mateus. Jesus é visto como salvador, não apenas dos judeus, mas de todas as nações. O nome Emmanuel somente São Mateus usa para dizer que Jesus é a encarnação de Deus presente entre nós. Depois tem as parábolas, que não se encontram em outros evangelhos, como por exemplo, os trabalhadores da vinha, as 10 virgens. E Mateus é o único evangelista que cita claramente a palavra igreja. No capítulo 16, ali é um momento importante de Jesus instituindo a igreja sob a liderança de Pedro. Diante dos acontecimentos da paixão, da morte e ressurreição de Jesus, ele destaca que Jesus não apenas cumpriu as promessas feitas ao povo de Israel, mas trouxe algo muito maior. Ele é o próprio Deus encarnado que oferece a redenção universal. Nós vamos ao intervalo comercial e voltamos daqui a pouco com mais Querigma para você, as dúvidas católicas aqui na Agnus Dei FM. Voltamos já.
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Nosso Querigma está de volta no nosso segundo bloco. Saudando a você que está conosco pelo nosso aplicativo e a linha aberta para você agora pelo nosso WhatsApp 87991853312. A participação dos nossos ouvintes. Deixa eu mandar um abraço aqui ao pessoal que está participando com a gente pelo nosso WhatsApp 991853312. Quem mandou um recado pra gente? Boa tarde, padre. Estou muito feliz com o seu retorno à Rádio Agnus Dei. O programa está ótimo. Estávamos precisando de um programa assim. Fiquei alegre porque vocês vão disponibilizar pela internet. Eu trabalho, não posso prestar atenção, perco muito. Deus abençoe. Rosa Medeiros, lá de São Paulo, mandando para nós então a sua mensagem pelo nosso WhatsApp. E claro, estamos providenciando exatamente este mês. Vamos disponibilizar no nosso canal os programas que já se passaram e que por acaso você não tenha assistido ainda. Você vai poder ter conosco. Um abraço para o Márcio da Silva Melo, do Sítio Pintada, ligado conosco na zona rural de Arco Verde, acompanhando todos os dias o nosso programa Querigma. Wesley de Pesqueira, mandando também seu recado para cá, para gente, participando conosco pelo nosso WhatsApp em nosso programa. Um abraço a dona Ritinha lá em Sanharó, ligada com a gente também. Quem mais com a gente aqui? Tem gente ligada com a gente, deixa eu ver. Cristiano lá de Minas Gerais com a gente pelo nosso aplicativo. Lá em Petrolina temos Maria do Socorro Lima. Lá em São Joaquim do Monte temos Lucas Pereira. Lá em Caruaru, Antônio Francisco e Neide, ligados conosco lá em Caruaru. Quem mais conosco lá em João Pessoa? Temos o pessoal da comunidade de São Sebastião ligado conosco lá também. Várias pessoas conosco aqui no nosso WhatsApp, participando com a gente, marcando presença em nosso Querigma desta terça-feira. Quem sabe me dizer de ser mais feliz. E vamos a uma

que acontecem nas igrejas, eles são registrados num livro. Mesmo que o batismo seja feito numa capela, aquela capela pertence a uma paróquia. Então aqueles registros vão para o livro. Por isso que é importantíssimo quem cuida de capela, quem cuida de comunidade, quando acontecer o batismo, mandar no dia seguinte para a paróquia os dados para serem registrados no livro de batismo. Um batismo que fica sem registro no livro, mais tarde vai dar uma dor de cabeça imensa para a pessoa. Por exemplo, se ela quiser se casar, como é que ela vai tirar o batistério se não está anotado no livro? Daí a responsabilidade de quem cuida de comunidade, a responsabilidade das secretárias paroquiais ou dos secretários paroquiais, de deixar tudo em dia, de anotar direitinho, porque depois precisa, e aí é complicado, né? Bom, mas vamos aqui a questão que foi apresentada. Foi buscar o batistério e não tinha mais o livro para tirar o batistério. Como é que faz no caso desse? Existe uma possibilidade na igreja chamada certidão negativa de batismo. Como é que acontece, como é que isso é feito? Vamos lá, a gente chega na secretaria e vai pedir a secretária, o secretário, procure o batistério. Não achou, não tem, procurou para cima, para baixo, não tem, ou o arquivo pegou fogo, a secretaria, não sei. Enfim, por uma razão ou por outra, não se achou a documentação pedida. Então aí vai se fazer uma certidão negativa. É um documento que já existe, um formulário pronto. Aquela pessoa que se diz ser batizada, ela vai trazer ali duas testemunhas que comprovem verdadeiramente que ela foi batizada. As testemunhas vão assinar aquele documento, dando ciência e comprovação do fato do batismo, e aquele documento, ele serve como batistério para as situações, por exemplo, de casamento ou outra realidade que precise. Entende? Agora, não vamos confundir uma coisa com outra. Quando acontece a cerimônia de batismo, a paróquia entrega para os pais uma lembrancinha de batismo. Aquilo não é o batistério, viu? O batistério, ele é tirado na secretaria paroquial para fins de documentação, para fins de casamento. Aquela lembrancinha ali é apenas, como o nome já diz, uma lembrancinha mesmo, comprovando que houve a cerimônia, que foi o padre fulano que batizou, que foi em tal horário, tal. Com aquela lembrancinha, aí sim, se precisar, quando precisar, vai a secretaria paroquial e, levando aquela lembrancinha, rapidinho acha no livro onde está anotado. A certidão negativa é tirada na secretaria paroquial e tem a validade de um batistério. Nestes casos que eu lhes falei, não se encontrou, então leva a testemunha, assina, faz lá um termo próprio para isso, enfim. É assim que funciona o processo quando não se encontra o registro de batismo numa paróquia. Uma outra pergunta que chega aqui: padre, existe hora certa para rezar? Veja bem, isso tem causado muita dificuldade para a compreensão das pessoas, porque parece que os católicos estão adotando essa situação dessa maneira, entendendo dessa maneira. Ou eu rezo naquela hora, ou parece que a oração não valeu. Não é que existe hora certa para rezar. Cada um vai rezar no horário ou na hora que lhe for mais conveniente. Teve uma senhora que me disse lá em Pesqueira: ô padre, o que eu faço para rezar o rosário, porque eu não consigo acordar às 3:30 da manhã para rezar com o Frei Gilson. Eu perguntei: mas peraí, quer dizer que antes do Frei Gilson não existia rosário? Antes do Frei rezar na internet não tinha rosário de Nossa Senhora? Ninguém rezava o rosário antes do Frei Gilson? Só agora que rezam? Ou, se eu rezar fora do horário do Frei Gilson, não tem validade? Veja, o Frei oferece a possibilidade de oração da madrugada para quem gosta de rezar de madrugada. Isso não quer dizer que o rosário não possa ser rezado em outro horário. Aliás, sempre foi rezado em outros horários. Nunca teve problema com isso, né? Tem gente que é capaz de acordar 3:30 da manhã para rezar um rosário, mas não acorda 7:30 para uma missa. A fé dessa criatura está se limitando a superstições de horários e crendices. Como é que eu sou capaz de acordar 3:30 da manhã para rezar um rosário, o que é muito bom, inclusive, mas eu não me acordo 7:30 para uma missa de 8 horas da manhã, ou 7 horas para uma missa das 8, ou coisa parecida? Isso significa que a missa está valendo muito menos para você do que o rosário. E isso está errado. Por mais devoto que você seja de Nossa Senhora,

hoje é o dia de aniversário dela, inclusive. Por mais devoto que você seja, não se pode comparar a missa a nenhuma oração. Nenhum tipo de oração pode ser comparado à missa. Nenhum. Toda oração, qualquer uma delas, é menor do que a missa. Sempre será menor. Então, não tem hora certa para rezar. Bom, vamos lá então. Mas, padre, mas foi dito que é obrigado rezar o texto da misericórdia às 3 da tarde. Sim, mas 3 da tarde aqui é 8 horas da Itália. Então, assim, não é uma questão de pontuar horário, é questão de rezar. Obviamente, na devoção, a hora da misericórdia é às 3 horas, hora de rezar o texto da misericórdia. Sim, se você pode, reza o texto daquele horário. Se não pode, reza em outro horário. Mas o importante é rezar. Ah, porque o rosário tem que ser de madrugada. Não, não. São aqueles que fazem opção para rezar com o Frei Gilson. Mas quanta gente reza o rosário de Nossa Senhora em outro horário? Não é problema essa questão de hora para rezar. Importante é rezar. Isso é que é o mais importante. A questão de horário depende muito de cada pessoa. Tem gente que tem disponibilidade para tal horário. E não leve isso como pecado, viu? Ave Maria, eu rezei o texto da misericórdia às 3:30, 4 horas da tarde. E agora? Era para ter sido 3 horas da tarde. Por favor, não vamos levar a igreja nessas questões legalistas. Ah, o texto tem que ser 6 horas da noite, porque é a hora do Ângelus. Não, necessariamente não. Tem gente que reza o texto de manhã à tarde, quando vai dormir. Depende do horário, da disponibilidade de cada um. Então não tem essa questão de tem uma hora certa para rezar. Não. O importante é haver a oração. Isso sim é que é importante. A hora, isso é relativo. Não leve isso para o lado do pecado, para o lado da. De jeito nenhum. O que se pede é que o cristão tenha uma vida de oração. A hora, senão a gente fica igual a protestante que faz. Ah, agora às 3 da tarde, 7 horas da noite, o Senhor vem, o Espírito Santo vem para fazer não sei o quê. Isso não existe, viu? E também certos padres que inventam essas histórias, isso não existe, não. Essa coisa, eu marquei como se tivesse marcado com Deus para 7 horas da noite ele vir aqui fazer um arrebatamento. Isso não existe. A Igreja Católica não alimenta essas práticas, não. Vem aqui 8 horas da noite que o Espírito Santo vem aqui. Quem disse? E o Espírito Santo tem agenda? E a gente está agendando com Deus o quê? Não, isso não existe. A Igreja Protestante usa muito essas coisas e alguns católicos também se metem a usar esse tipo de situação. Isso não é católico. A gente não tem autoridade para marcar com Deus a agenda para dizer que o Espírito Santo vem aqui essa hora para fazer isso, fazer aquilo. Muito menos para o que fazer. Então, não, isso é invenção. Isso é invenção. Não tem esse negócio, não. Então, ó, para rezar, não tem hora. O importante é manter essa ligação com Deus, o importante é manter alimentada a fé. Isso é o mais importante. O horário vai da conveniência de cada um e seguramente Deus escuta a oração da gente feita em qualquer horário. Não se prenda a isso. Não é importante o horário, é importante a oração.

0: vai ao intervalo comercial e daqui a pouco a gente volta com mais Querigma e Dúvidas Católicas para você. Até já.
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0: estiveres muito cansado, pare um pouco. 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

O nosso querigma está de volta no nosso terceiro bloco com a canção Ave Santa Maria, canção do Padre Zezinho de 1996, cantada pelo Coro das Paulinas. Bonita canção, viu? O Padre Zezinho compôs essa música em 1996 no disco Canções que a Fé Escreveu. Tudo isso a gente confere, claro, todo sábado no Palavras que Não Passam. Às 2 da tarde, a gente está aqui junto, né? Seguimos com o nosso querigma, então, agora com outra pergunta, outras perguntas que chegam aqui para nós. Aliás, algumas que já foram dos programas passados, mas acho que o pessoal não acompanhou e estão retornando aqui com outra pergunta, talvez com outra situação, mas muito parecidas com as perguntas que nós já tratamos aqui. É porque já estamos com 47 programas hoje. Graças a Deus, 47 programas, viu? Você multiplica isso aí por 2 ou 3 perguntas cada bloco, são 3 blocos, são 6, 47 vezes 6. Imagine quantas perguntas já respondemos. Mas aqui está trazendo uma pergunta da Diocese de Garanhuns. A questão da posição de sentar-se dentro da igreja. Parece uma coisa boba, né? Simples. Mas isso diz muito da espiritualidade de cada pessoa. Veja bem. Nós já tratamos em programas passados aqui sobre gestos e posições dentro da missa. Ficar em pé, ficar sentado, ficar de joelhos, o que significa cada coisa. Já tratei com vocês essas questões. Mas tem uma questão que de fato a gente tem percebido, porque isso diz muito respeito à questão da concepção de templo. Nós todos sabemos que existe a igreja formada por nós batizados, né? A igreja povo, a igreja povo de Deus. Mas existe a igreja templo, que aí pode ser a matriz, a capela, a basílica, o santuário. Essa igreja templo é lugar sagrado. A gente já falou sobre isso outras vezes aqui, desde o silêncio ao comportamento, né? Tem gente que está levando chiclete para mascar dentro da missa. Isso é absurdo, viu? Ainda ontem eu vi uma moça na missa, eu não quis chamar a atenção dela, mas eu vi uma moça na missa ontem mascando chicletes, aliás, domingo passado, não foi ontem, foi domingo, né? Hoje é terça-feira, foi no domingo passado na igreja. Eu fiquei incomodado, eu até tentei nem olhar para ela, porque me incomodava ver dentro da missa uma criatura mascando chiclete. Isso também quando levam comida para as crianças na missa, já falamos sobre isso, né? Nos nossos programas já falamos sobre isso. Alimente seu filho antes de ir para a missa. Dê comida a ele antes de ir para a missa. Não precisa levar um farné, um piquenique para a igreja. Né? É o Danone, é o chocolate, é o biscoito, é não sei o quê. Alimente seu filho antes de sair para a igreja. Era assim que a gente fazia quando era pequeno. Os nossos pais nos davam comida para a gente não estar pedindo comida no meio da rua. Isso é normal, é comum, né? Custa nada dar uma mamadeira se ele é pequeno, ou um lanche se ele é pequeno, antes de ir para a missa. Mas levar uma sacola com cheiro. Bom, deixa eu voltar aqui ao assunto que a gente estava conversando. Então, o templo é um lugar sagrado. Sobretudo os que têm o Santíssimo Sacramento, o sacrário, né? Onde tem o sacrário é mais sagrado ainda. Há capelas, por exemplo, que não tem o Santíssimo. Nem por isso pode ser um lugar qualquer. Não é um lugar qualquer. Mas aquelas capelas ou igrejas que têm o Santíssimo Sacramento, que têm o sacrário, são lugares sagrados que exigem, escute, exigem silêncio, exigem respeito e exigem postura. Essas três coisas são necessárias quando se entra numa igreja. O silêncio é claro por ser um lugar de oração, obviamente. Qualquer igreja é lugar de silêncio. Eu já falei sobre isso nesse programa, até já de modo muito incisivo até sobre isso, né? A incapacidade que o nosso povo tem hoje de fazer silêncio antes, durante e depois da missa, dentro de uma igreja. Nós precisamos rever isso, viu? Nós precisamos recuperar o ambiente de silêncio em nossas igrejas. É algo improcedente que está acontecendo nas nossas comunidades. Eu, sinceramente, eu não sei se os padres pensam como eu penso, mas eu me sinto extremamente incomodado quando eu chego para uma celebração que a igreja tem uma feira dentro da igreja. E se for durante a celebração, pode saber. Me chamem de chato do que for. Se eu ver um adulto conversando dentro da missa, eu chamo atenção. Com caridade, mas chamo atenção.
Porque a missa não é lugar para ninguém bater papo com ninguém. A missa é lugar de, se tiver de conversar, é com Deus. Então eu, é uma coisa que me dá nos nervos. Eu não suporto ver um adulto que vai para uma missa e fica dentro da missa conversando outras coisas, conversando. Na celebração minha, eu não tenho paciência. Eu sou obrigado a chamar a atenção da pessoa, discretamente, mas dando um jeito que a pessoa entenda que ali não é lugar de conversa. Bom, em silêncio, então, é necessário. Depois da missa, então, principalmente, pelo amor de Deus, espere a procissão de saída passar por você, se for o caso da procissão. Saia da igreja ou cantando o canto final ou em silêncio, mas pelo amor de Deus, não transforme a igreja naquilo que ela não é: um mercado, uma feira, um... Deus do céu. Bom, silêncio. A segunda coisa que o padre falou foi respeito à casa de Deus. Você não está numa praça, você não está num clube, você não está na sua casa. Ainda que a casa de Deus seja a casa do Pai, mas a casa do Pai merece o respeito. Jesus está ali no Santíssimo Sacramento. O silêncio necessariamente leva à oração e ao respeito. Nosso povo está perdendo isso, viu? Tanto faz estar numa praça como estar na igreja. Não, senhor, não, senhora. Isso não é assim, não. A igreja é lugar sagrado. Sagrado. Ali existe Jesus Eucarístico. E a terceira é a questão da postura. Aí é que é o problema. A pergunta que chegou aqui foi exatamente nessa linha. Porque automaticamente, se eu vou para um lugar sagrado que exige silêncio e respeito, eu vou me portar de modo condizente com aquele lugar. A começar pelas minhas vestes, pelas minhas roupas. Eu já falei sobre isso aqui no programa. Gente que vai para a igreja como que vai para praia ou qualquer coisa parecida. Isso não é possível. Qual é a noção de templo que essa pessoa tem? Qual é a concepção de sagrado que essa pessoa tem? Não sei. Vamos deixar a roupa de lado aqui, que eu já falei sobre isso. Vamos às posturas. É, de fato, as pessoas se sentam na igreja hoje em situações, algumas vezes até constrangedoras. Uma pessoa que se senta na igreja com as pernas cruzadas para rezar, dificilmente terá capacidade de concentração para a espiritualidade. Dificilmente. Ou seja, a missa fica sendo um espetáculo que eu estou assistindo, como se eu estivesse num teatro, num circo, num cinema, algum lugar. Eu posso cruzar minhas pernas, posso ficar aqui à vontade, é a casa do Pai, estou aqui numa boa. Dificilmente uma pessoa dessa tem condição de se concentrar convenientemente para celebrar missa. Sentar-se na igreja exige uma postura de recolhimento. Ninguém senta na igreja com as pernas cruzadas ou as pernas abertas de um jeito tal que é constrangedora a situação. Para quem está de lado, para qualquer pessoa que tem um bom senso, que sabe que está numa igreja, quando vê uma pessoa sentada de um modo inconveniente na igreja, se incomoda, porque sabe que ali é um lugar sagrado e a pessoa não pode estar daquele jeito. Eu acho que falta muita. Primeiro, falta bom senso, né? Falta bom senso de quem se porta dessa maneira. Não existe isso na igreja. Você entrou no lugar sagrado, você entrou em silêncio, entrou em respeito, sente-se convenientemente. Sente-se convenientemente, porque não é uma. Eu não estou numa praça. Na praça eu posso ficar à vontade. E olhe, que nem toda posição na praça se deve fazer. Se deve assumir. Postura é uma coisa muito séria, inclusive na igreja, na hora de celebração principalmente. A gente vê muito isso em casamento, sabe? Casamento, eu tenho feito um esforço muito grande para tentar fazer com que as pessoas que ali estão compreendam que é uma cerimônia sagrada. O casamento, ele não é um ato social. Quando a gente vai ver se a roupa da noiva está bonita, se a flor está bonita, se o cantor, a cantora canta bem. O casamento é um ato religioso. E eu tenho visto certas situações em casamento que eu às vezes, quando eu posso, discretamente, eu chamo a atenção. Chamo a pessoa num recanto e digo: olha, não, por aqui não, a igreja não é isso. Porque se a gente deixar, minha gente, a coisa vai desgringolar, como diz a história. Sobretudo em casamento, nós temos encontrado gente com roupas que são absolutamente inconvenientes para a igreja. Pode ser chique, pode ser elegante, pode ser bonito, para a igreja não é não. Não cabe naquela cerimônia. Roupas inadequadas demais até.
E a gente precisa, bom, aí vai um padre que fala que vira vilão na história. Eu prefiro virar vilão. Se é para ser chato, eu prefiro ser chato, mas eu tenho que zelar pelas coisas sagradas. Eu não posso deixar de falar sobre isso, para não desagradar ninguém, para ninguém achar que o padre tá, é chato, que o padre reclama. Reclamo, vou reclamar sempre. Vou reclamar sempre, porque é uma questão de zelo como padre de uma igreja católica. Eu não posso admitir que dentro de uma igreja a pessoa venha seminua para uma cerimônia religiosa e eu ficar calado e não dizer nada. Tenho que chamar a pessoa e dizer a gente, olha, a igreja é outra coisa, não é isso aqui não. Então acho que talvez está faltando da parte de nós padres exatamente essa coisa de ter atenção e ser assim, incisivo naquilo que nós de fato ensinamos e queremos que o nosso povo se oriente pelo que a igreja ensina. Quando for para a igreja, sente-se convenientemente, como você se sentaria em qualquer outro lugar de respeito. Você não vai se sentar na frente de um juiz de direito de qualquer jeito. Ora, eu estou falando de um juiz de direito, um homem pecador, mortal como eu. Você imagine sentar-se diante do próprio Deus, diante de Jesus. Então é uma questão que passa pelo nível de espiritualidade. Se eu sei onde estou, se eu sei em nome de quem estou, para que eu estou, eu saberei perfeitamente silenciar, eu saberei perfeitamente respeitar e saberei perfeitamente me portar naquele lugar. Isso é importante que se diga, e vou continuar dizendo nesse programa várias vezes, a necessidade de a gente ter consciência de onde a gente está. Igreja não é praça, igreja não é bar, igreja não é praia. Igreja não é lugar que a gente se vista de qualquer jeito. Ninguém está pedindo para ninguém ir chique, elegante, com roupa de marca. Está se pedindo decoro. O que é decoro? Capacidade que eu tenho de saber onde estou e me vestir adequadamente de acordo com o local. Isso é bom senso. Se as pessoas que não têm, a gente vai lembrar para a pessoa ter. Mas na igreja é lugar de silêncio, é lugar de respeito e é lugar de postura. Porque estamos diante do próprio Deus.

0: Nosso querigma de hoje fica por aqui. Estaremos de volta amanhã. Estamos no mês da Bíblia. Deixa eu lembrar você do livro de Daniel. Tá lendo o livro de Daniel? Não. Tá não? Não começou ainda? Pois comece. São 14 capítulos, dá tempo. A gente vai estudar na última semana de setembro, aqui no nosso programa, a gente vai passar o livro de Daniel também, para a gente conhecer um pouquinho sobre o livro profético de Daniel. Amanhã a gente volta aqui com você do nosso querigma. Um grande abraço, fique agora com a Santa Missa, às 5 horas da tarde, direto do nosso Santuário da Misericórdia. Deus te abençoe, até amanhã.
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3: Amados irmãos e irmãs, intenções para a Santa Missa. Orações pela saúde de Maria José e pela conversão de sua família, pela saúde de Cleide, Rejane, por Djanira Simão, que está neste momento na sala de cirurgia, por Maria José Bezerra da Silva. Oração também por Eduardo dos Santos, que se encontra internado com diabetes, pela cura de Maria Aparecida Lemos, pela cura da pressão alta de Dona Maria Hilda da Conceição, por Edivânia, Cecília e Marco. Também rezamos hoje, unidas as famílias dos irmãos falecidos, pelo 30º dia de Dr. José Antônio Genu, Zilda Bezerra, Pedro Fernandes Silva, Manuel Bezerra dos Santos, Maria da Glória, Manuel Expedito Calado, Maria do Socorro Calado Correia, José Stanislau, Beatriz Santina, Pedro Honório, Manuel Honório, João Alexandre de Mendonça. Estamos em festa com nossos irmãos cooperadores. Rezamos ainda pelos aniversariantes: Adão Rodrigues dos Santos, Ana Elizabeth Duarte da Silva, Ana Carolina Fernanda dos Santos, Edilânia Oliveira, José Jackson Costa da Silva. Aniversário também de Maria Alice, Bispo de Araújo, Maria das Graças Alves Feitosa, Terezinha Travasso Souza, em ação de graça pelo aniversário de Maria do Socorro Melo Galdino. Irmãos e irmãs, ao considerar o nascimento de Maria, São João Damasceno afirma que formou-se um céu sobre a terra, porque está para iniciar a história da salvação. Esta festa, que surgiu a partir do século VI no Oriente e em breve alcançou o Ocidente, convida-nos a contemplar a aurora bendita da menina que um dia viria a dar à luz aquele que o universo não pode conter. Celebremos com fé e devoção o Natal da Virgem Maria, cantando.

Terminando mais um dia, louvemos ao nosso bom Deus pelo dom da vida, por este dia. Louvemos ao nosso bom Deus por aquilo que conseguimos neste dia realizar, pelas alegrias que o Senhor nos

0: nos proporcionou, pelo fermento e pelo sal que fomos capazes de ser. E a você, amado irmão e irmã, que nos escuta e que nos acompanha, pela água nos dei, o nosso boa tarde, mais uma vez, nosso muito obrigado pela audiência, muito obrigado por estar conosco nesta tarde, celebrando a Eucaristia, nesse dia para nós, humanos, todo especial, celebrando a chegada de Nossa Senhora, celebrando a chegada da Mãe de Deus, aquela que de forma tão decisiva disse para o Senhor: eis aqui a serva, faça-se em mim segundo a vossa palavra. Que inspirada em Maria, também possamos dar o nosso sim ao Senhor. E a nós que aqui estamos, sejamos bem-vindos. Em nome do Pai, e do Filho, e do Espírito Santo.
1: Amém.
0: A graça de nosso Senhor Jesus Cristo, o amor do Pai, a comunhão do Espírito Santo, pela intercessão da Virgem Maria, estejam sempre convosco.
1: Bendito seja Deus que nos reuniu no amor de Cristo.
0: Nossa Senhora de Caná, ela diz: fazei tudo o que ele vos disser, o que vos mandar o meu filho. Nesta Eucaristia, peçamos ao nosso bom Deus, em sua grande misericórdia, o perdão pela nossa desobediência à voz de Nossa Senhora, em não fazermos sempre a vontade do Senhor, em nem sempre darmos o nosso sim ao Senhor.

0: Deus Todo-Poderoso, tenha compaixão de nós, perdoe nossos pecados e nos conduza à vida eterna.
1: Amém.
0: Celebra o nascimento de Nossa Senhora, esta que já nos deu como mãe, alegremos-nos cantando os louvores do Senhor.

0: Oremos. Abri, Senhor, os tesouros da graça celeste, para que os vossos servos e servas, e assim como a maternidade de Maria foi a aurora da salvação, a festa do seu nascimento nos conceda o aumento da paz. Por nosso Senhor Jesus Cristo, vosso Filho, que é Deus, e convosco vive e reina na unidade do Espírito Santo por todos os séculos dos séculos.
1: Amém.
2: Da profecia de Miqueias. Assim diz o Senhor: tu, Belém de Efrata, pequenina entre os mil povoados de Judá, e de ti há de sair aquele que dominará em Israel. Sua origem vem de tempos remotos, desde os dias da eternidade. Deus deixará seu povo ao abandono, até o tempo em que uma mãe derá à luz. E o resto de seus irmãos se voltará para os filhos de Israel. Ele não recuará, apacentará com a força do Senhor e com a majestade do nome do Senhor Deus. Os homens viverão em paz, pois ele agora estenderá o poder até os confins da terra, e ele mesmo será a paz. Palavra do Senhor.
1: Graças a Deus. Música.

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que confiei no vosso amor, meu coração, por vosso auxílio, rejubile. 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

0: O Senhor esteja convosco.
1: Está no meio de nós.
0: Proclamação do Evangelho de Jesus Cristo segundo Mateus.
1: Glória a vós, Senhor.
0: A origem de Jesus Cristo foi assim. Maria, sua mãe, estava prometida em casamento a José. E antes de viverem juntos, ela ficou grávida pela ação do Espírito Santo. José, seu marido, era justo e, não querendo denunciá-la, resolveu abandonar Maria em segredo. Enquanto José pensava nisso, eis que o anjo do Senhor apareceu-lhe em sonho e lhe disse: José, filho de Davi, não tenhas medo de receber Maria como tua esposa, porque ela concebeu pela ação do Espírito Santo. Ela dará à luz um filho, e tu lhe darás o nome de Jesus, pois ele vai salvar o seu povo dos seus pecados. Tudo isso aconteceu para se cumprir o que o Senhor havia dito pelo profeta: eis que a virgem conceberá e dará à luz um filho. Ele será chamado pelo nome de Emanuel, que significa Deus está conosco. Palavra da salvação.
1: Glória a vós, Senhor.

Que alegria a gente poder estar neste lugar santo, neste dia de hoje, 8 de setembro, o Natal, a Natividade, o nascimento da Virgem Maria, Mãe de Deus. E amados ouvintes da nossa querida Agnus Dei, nós sabemos que os pais de Maria não tinham filhos. E na época, não ter filhos significava dizer que não eram pessoas abençoadas. Na cultura da época, são tão ruins que nem filhos Deus lhes concedeu. Mas aí estes pais, Joaquim e Ana, casal de fé, perseverantes, sabia que Deus iria abençoá-los com a graça de filhos. E o que eles fazem? Vão lá no templo e fazem a promessa a Deus: se o Senhor nos conceder a graça de termos filho, ele será consagrado ao Senhor. E Deus não deu a Ana e a Joaquim um filho, Deus deu a Ana Nossa Senhora, a filha predileta de Deus. E eles cumprem a promessa, consagram a filha ao nosso bom Deus. E todo o cuidado de formar, de educar aquela filha para Deus. E entre as benditas, Deus a chama, Deus a escolhe para quê? Para ser a mãe do Messias, para ser a mãe do Emmanuel, para ser a mãe do Deus conosco, para ser a mãe do Salvador. Por esta razão que hoje creio que precisamos rezar com muita alegria este Salmo 70. Exulto de alegria no Senhor. Exulto de alegria no Senhor. E por que exultar de alegria no Senhor? Se nós pegarmos o Evangelho já lá da morte de Jesus, o que vamos encontrar? Nossa Senhora ali aos pés da cruz, com o apóstolo João. E é naquele momento que o Senhor diz para ele, o discípulo: eis aí a vossa mãe. E diz para ela: eis aí o vosso filho. E nós somos tomados por Maria como filhos, e Maria nos recebe como filhos. Nós recebemos Maria como nossa mãe e ela nos recebe como filhos. Que alegria! Então vamos exultar de alegria no Senhor, vamos agradecer ao Senhor por esta mãe. Padre Antônio Maria canta muito bem, né? Tudo a Jesus por Maria e nada a Maria sem Jesus. O que seria de uma família sem a presença feminina? O que seria de uma família sem a presença materna? O que seria da igreja sem Nossa Senhora? É ela quem nos conduz, é ela quem nos leva ao seu filho Jesus. Olhemos muito bem a festa das bodas de Caná. Fazei tudo o que ele vos disser. E é ela quem toma a iniciativa de dizer para o filho: meu filho, o casal está passando por dificuldades, está faltando vinho do amor, da fidelidade, da compreensão, da doação. E o Senhor quer muito mais dela. Porque dizes isto a mim, se minha hora não chegou. Faça a sua parte, a minha será feita. E aí a parte de Maria foi pedir aos que serviam que fosse a ele obedientes, fazendo o que ele vos dissesse, o que ele vos pedisse. E nós, hoje estamos atentos ao que o Senhor quer de nós? Estamos dispostos, disponíveis para que de fato façamos tudo aquilo que nos pede nosso Senhor Jesus? José esteve. Quando José toma conhecimento que Maria estava grávida e ele sabia que não era dele, ele é justo, ele é honesto. Ele resolve terminar aquele noivado, aquele casamento em segredo, porque ele sabia que se dissesse à comunidade, Maria seria levada à praça pública, seria apedrejada até a morte. Mas, abandonando Maria em segredo, como esta era a sua proposta, o seu ideal,
a culpa seria dele. Tão ruim que até a noiva grávida ele abandonou. Então ele toma para si esta culpa de abandonar Maria em segredo, sem a difamá-la, sem falar nada para ninguém. Mas o Senhor é misericordioso. O Senhor vai a José e diz: não temas em receber em tua casa Maria como tua esposa, porque o que nela foi gerado foi por obra e ação do Espírito Santo. E que nos diz o Evangelho? José, quando acordou, fez tudo conforme o Senhor lhe havia dito. Toma Maria como sua esposa, para garantir a descendência de Jesus, filho de Davi, descendência de Davi.

0: na bem-aventurada Virgem Maria, prefigurastes a imagem da vossa Igreja, concedei aos seus pastores vitalidade e alegria para conduzir vosso rebanho, nós vos pedimos.
1: Ó Pai, escutai vossos filhos e filhas.
0: Vós, que escolhestes o justíssimo José para cuidar de Jesus e Maria, assegurai aos pais de família condições para o sustento e o cuidado amoroso da vida de seus filhos, nós vos pedimos.
1: Ó Pai, escutai vossos filhos e filhas.
0: Vós, que conservastes a Virgem Maria Imaculada desde sua concepção, suscitai em nosso coração arrependimento pelos pecados e desejo de uma vida pura, nós vos pedimos.
1: Ó Pai, escutai vossos filhos e filhas, pelos nossos colaboradores aniversariantes desse dia 8, para que Nossa Senhora cubra cada um com o seu manto maternal, rezemos.
0: Ó Pai, escutai vossos filhos e filhas,
1: pelos nossos irmãos e irmãs falecidos, para que o Senhor, o bom pastor, os conduza em seus ombros ao encontro do Pai, rezemos.
0: Ó Pai, escutai vossos filhos e filhas.
1: Ó Pai, escutai nossas preces, pois vos pedimos por Jesus, que é vosso Filho, na unidade do Espírito Santo.
0: Amém.

0: Orai, irmãos e irmãs, para que este nosso sacrifício seja aceito por Deus Pai Todo-Poderoso.
1: Receba, Senhor, por tuas mãos este sacrifício, para a glória do seu nome, para o nosso bem e de toda a sua santa igreja.
0: Celebrando com júbilo o nascimento da Santíssima Virgem Maria, apresentamos, Senhor, os nossos dons e humildemente vos suplicamos, socorra-nos a humanidade do vosso Filho, que se dignou assumir da Virgem a nossa natureza humana, Ele que vive e reina pelos séculos dos séculos.
1: Amém.
0: O Senhor esteja convosco.
1: Ele está no meio de nós.
0: Corações ao alto.
1: Nosso coração está em Deus.
0: Demos graças ao Senhor nosso Deus.
1: É o nosso dever e nossa salvação.
0: Na verdade, é digno e justo. É nosso dever e salvação dar-vos graças sempre e em todo lugar. Senhor Pai Santo, Deus Eterno e Todo-Poderoso. E na atividade de Maria, sempre virgem, louvar, bendizer e proclamar a vossa glória. Por obra do Espírito Santo, ela concebeu o vosso Filho unigênito

e sem perder a glória de sua virgindade, deu ao mundo a luz eterna, Jesus Cristo, Senhor nosso. Por ele, vos louvam os anjos, vos adoram as dominações, tremem as potestades, os céus e as forças celestes, com os serafins, unidos, vos celebram exultantes. Concedei também a nós associar-nos a seus louvores, cantando a uma só voz. Sim.

0: Na verdade, ó Pai, vós sois santo, fonte de toda santidade. Santificai, pois, estes dons, derramando sobre eles o vosso Espírito, a fim de que se tornem para nós o corpo e o sangue de nosso Senhor Jesus Cristo.
1: Enviai o vosso Espírito Santo.
0: Estando para ser entregue e abraçando livremente a paixão, Jesus tomou o pão, pronunciou a bênção de ação de graças, partiu e o deu a seus discípulos, dizendo: tomai todos e comei. Isto é o meu corpo, que será entregue

Do mesmo modo, no fim da ceia, ele tomou o cálice em suas mãos e, dando graças novamente, o entregou a seus discípulos, dizendo: tomai todos e bebei. Este é o cálice do meu sangue, o sangue da nova e eterna aliança, que será derramado por vós e por todos para a remissão dos pecados. Faze isto em memória de mim.

0: Irmãos e irmãs, eis o mistério da nossa fé.
1: Anunciamos, Senhor, a vossa morte, proclamamos a vossa ressurreição. Vinde, Senhor Jesus.
0: Celebrando, pois, o memorial da morte e ressurreição do vosso Filho, nós vos oferecemos, ó Pai, o pão da vida e o cálice da salvação. E vos agradecemos, porque nos tornastes dignos de estar aqui na vossa presença e vos servir.
1: Aceitai, ó Senhor, a nossa oferta.
0: Suplicante vos pedimos que, participando do corpo e sangue de Cristo, sejamos reunidos pelo Espírito Santo num só corpo.
1: O Espírito nos una num só corpo.
0: Lembrai-vos, ó Pai, da vossa Igreja, que se faz presente pelo mundo inteiro, que ela cresça na caridade em comunhão com o Papa Leão, com nosso Bispo José Luiz, os bispos do mundo inteiro, os presbíteros, os diáconos e todos os ministros do vosso povo.
1: Lembrai-vos, ó Pai, da vossa Igreja.
0: Lembrai-vos do vosso filho, Dr. José Antônio Gomes, que há 30 dias chamasse este mundo à vossa presença, tendo sido sepultado com Cristo em sua morte, no batismo participe igualmente da sua ressurreição. Lembrai-vos também, na vossa misericórdia, dos outros nossos irmãos e irmãs, que adormeceram na esperança da ressurreição, e de todos que partiram desta vida, acolhei-os junto a vós, na luz da vossa face.
1: Concedei-lhes, ó Senhor, a luz eterna.
0: Enfim, nós vos pedimos, tende piedade de todos nós, e dai-nos participar da vida eterna, com a Virgem Maria, Mãe de Deus, São José, seu esposo, os apóstolos e todos os santos que neste mundo viveram na vossa amizade, a fim de vos louvarmos e glorificarmos por Jesus Cristo, vosso Filho. Cristo, com Cristo, em Cristo, a vós, Deus Pai Todo-Poderoso, na unidade do Espírito Santo, toda honra e toda glória, por todos os séculos dos séculos.

0: O Senhor nos comunicou do seu Espírito, com a confiança e a liberdade de filhos e filhas, a uma só voz rezemos. Pai nosso que estais nos céus, santificado seja o vosso nome. Venha a nós o vosso reino, seja feita a vossa vontade, assim na terra como no céu. O pão nosso de cada dia nos dai hoje. Perdoai-nos as nossas ofensas, assim como nós perdoamos a quem nos tem ofendido. E não nos deixeis cair em tentação, mas livrai-nos do mal. Livrai-nos todos os males, ó Pai, dê-nos hoje a vossa paz. Ajudados pela vossa misericórdia, sejamos sempre livres do pecado e protegidos de todos os perigos, enquanto aguardamos a feliz esperança, a vinda do nosso Salvador, Jesus Cristo.
1: Vosso é o reino, o poder e a glória para sempre.
0: Senhor Jesus Cristo, dissestes aos vossos apóstolos, eu vos deixo a paz, eu vos dou a minha paz. Não olhei os nossos pecados, mas a fé que anima a vossa igreja. Dai-lhe segundo o vosso desejo a paz e a unidade. Vós que sois Deus com o Pai e o Espírito Santo.
1: Amém.
0: A paz do Senhor esteja sempre convosco.
1: O amor de Cristo nos uniu.

0: Felizes os convidados para o banquete nupcial do Cordeiro. Eis o Jesus Cordeiro de Deus, eis aquele que tira o pecado do mundo.
1: Senhor, eu não sou digno de que entreis em minha morada, mas dizei uma palavra, serei salvo.

0: Oremos. Exulte, Senhor, a vossa igreja, que renovastes com os sagrados mistérios, pois nos alegramos pelo nascimento da Santíssima Virgem Maria, que foi para o mundo inteiro a esperança e a aurora da salvação, por Cristo nosso Senhor.
1: Amém. Amém.
0: E sendo esse dia todo especial, a natividade de Nossa Senhora, a ela nos consagremos, nos confiemos inteiramente à Mãe de Deus, Nossa Mãe.

0: O Senhor esteja convosco.
1: Ele está no meio de nós.
0: Pela intercessão da Virgem Bem-aventurada, Mãe de Deus, Nossa Mãe, abençoe-vos o Deus Todo-Poderoso, Pai e Filho e Espírito Santo.
1: Amém.
0: A você, irmão e irmã ouvinte, nosso muito obrigado mais uma vez pela audiência, por estar conosco. Continue sintonizada na Agnus Dei. E a nós, uma boa noite, ide em paz e o Senhor vos acompanhe.
1: Graças a Deus. Amém. Rezemos.
0: Maria, cheia de graça,
1: o Senhor é convosco.
0: Bendita sois vós entre as mulheres. Bendito é o fruto do vosso ventre, Jesus. Santa Maria, Mãe de Deus, rogai por nós, pecadores, agora e na hora de nossa morte. Amém.

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0: 6 horas. Na tradição da igreja, a hora da Anunciação a Maria. Estamos juntos e queremos nos dirigir à Mãe de Jesus, Mãe de Deus e Mãe da Igreja. Ó Virgem Clementíssima, escutai nossas preces. Vinde nosso auxílio, colocai-nos sob a vossa proteção. Convido você que me escuta a rezar conosco a belíssima oração do Ângelus. Estamos reunidos e reunidas em nome do Pai, do Filho e do Espírito Santo.
1: Amém.
0: O anjo do Senhor anunciou a Maria.
1: E ela concebeu do Espírito Santo.
0: Ave Maria, cheia de graça, o Senhor é convosco. Bendita sois vós entre as mulheres. Bendito é o fruto do vosso ventre, Jesus.
1: Santa Maria, Mãe de Deus, rogai por nós, pecadores, agora e na hora de nossa morte. Amém.
0: Eis aqui a serva do Senhor.
1: Faça-se em mim segundo a vossa palavra.
0: Ave Maria, cheia de graça, o Senhor é convosco. Bendita sois vós entre as mulheres. Bendito é o fruto do vosso ventre, Jesus.
1: Santa Maria, Mãe de Deus, rogai por nós, pecadores, agora e na hora de nossa morte. Amém.
0: E o Verbo se fez carne
1: e habitou entre nós.
0: Ave Maria, cheia de graça, o Senhor é convosco. Bendita sois vós entre as mulheres, bendito é o fruto do vosso ventre, Jesus.
1: Santa Maria, Mãe de Deus, rogai por nós, pecadores, agora e na hora de nossa morte. Amém.
0: Glória ao Pai, ao Filho e ao Espírito Santo,
1: como era no princípio, agora e sempre. Amém.
0: Oremos. Ó Deus, derramai a vossa graça em nossos corações, para que, conhecendo pela mensagem do anjo a encarnação do vosso Filho, cheguemos por sua paixão e cruz à glória da ressurreição. Por nosso Senhor Jesus Cristo vos pedimos, na unidade do Espírito Santo.
1: Amém.
0: Tenham todos e todas uma abençoada noite. Que o Senhor fecunde seus corações e ilumine seus caminhos. O Senhor vos abençoe e vos guarde. Em nome do Pai, do Filho e do Espírito Santo.
1: Amém.

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0: Louvado seja nosso Senhor Jesus Cristo.
1: Para sempre seja louvado.
0: Boa noite, amados irmãos e irmãs em sintonia com a Rádio Agnus Dei FM 106.7. Estamos iniciando o momento mariano. A família mariana está reunida. Que a graça e a paz de Jesus Mestre, o amor de Maria, invada os nossos corações, nossos lares, nossas famílias. A missão que abraçamos no crepúsculo desta tarde, iniciando esse momento mariano, saudamos a todos que nos acompanham já ao vivo, através da live. O nosso Facebook está à disposição. Vamos compartilhar. Ligue para alguém, ainda dá tempo. Convide para rezar o terço mariano conosco. Estamos no estúdio São João Paulo II, na sede da nossa emissora. E recebemos com alegria, nesta terça-feira, os queridos irmãos, os casais das equipes de Nossa Senhora. E é uma saudação toda especial que fazem, não é? No início das orações. E eu gostaria de cumprimentá-los ouvindo a saudação de cada um dos dois casais aqui.
2: Winston de Roberta.
3: Roberta de Winston.
4: Mônica de Laílson.
5: Laílson de Mônica.
0: E tem Milena aqui conosco. Boa noite, Milena. Pode dizer?
6: Boa noite.
0: Muito bem, seja bem-vinda. A Milena é filha da Roberta e do Winston e já rezou conosco outras vezes. Seja bem-vinda. E do outro lado, aquele rapaz ali, lembra o nome dele? É o Matheus. Matheus, obrigado pelo apoio. E aqui está o vovô Gilson. Muito bem. Vamos rezar. A você que está em casa, no trabalho, saudamos com alegria. Aos irmãos do Santuário Jesus Misericordioso, na Serra das Varas. E os irmãos que estão em São Paulo, em Aparecida do Norte, com o padre Adilson Simões. Certamente, através do aplicativo, estão rezando conosco. Boa noite, meus queridos irmãos que estão em São Paulo, mais precisamente em Aparecida do Norte, em peregrinação, em missão. Saudamos também os irmãos que estão aqui bem pertinho da gente, nas paróquias de Arco Verde, Reitoria de São Miguel. Com o texto na mão, nós vamos iniciar este momento orante. Pelo sinal da Santa Cruz, livra-nos Deus nosso Senhor dos nossos inimigos. Em nome do Pai, do Filho e do Espírito Santo.
1: Amém.
0: Divino e amado Jesus, a vós oferecemos esse terço que vamos meditar, contemplando os mistérios de nossa redenção. Concedei-nos, por intercessão da bem-aventurada Virgem Maria, a vossa Mãe Santíssima, a quem nos dirigimos, as virtudes para bem rezá-lo e a graça de alcançarmos as indulgências desta santa e amável devoção. E do início deste texto, nós queremos partilhar com a querida vovó Anabel esse momento de oração. Hoje, a vovó Anabel não está aqui porque está dando assistência à sua netinha, a Taila, que sofreu um acidente hoje pela manhã, quando estava indo para a escola, e está com a perninha engessada. Fraturou a tíbia, mas está bem, já está medicada, e o tratamento transcorrerá com a ajuda de Nossa Senhora da Saúde, que já está cuidando dela. Um abraço, vovó Anabel, a Mariana, a Taila, a Radassa, a Rebeca, ao Marcos, a toda a família, ao Cosme. Vamos rezar pela recuperação da Taila e pelo conforto, não é, emocional de toda a família que passou esse grande susto hoje nas primeiras horas do dia. Amados irmãos e irmãs, queremos, pois, diante dessa dedicatória, das intenções iniciais, nós rezarmos de forma profunda. Hoje, além das intenções que estão sendo apresentadas, rezarmos pelas causas da evangelização na Igreja Católica no Brasil. Momentos fortes, nos aproximamos, não é, de encontros, a evangelização nas novas dioceses, nas paróquias. Queremos rezar aqui bem perto de nós por toda a ação missionária na reitoria de São Miguel Arcanjo, aqui na nossa cidade, com o padre Benevaldo e toda a equipe, que estão em um momento orante muito forte. A quaresma de São Miguel, que está sendo rezada nesse momento lá na igreja de São Miguel. apresentamos os nomes e as intenções que nos foram enviadas através do call center. Orações pela saúde de Maria José, pela conversão da sua família. Oração por Cleide Rejane. Oração por Djanira Simão, que está, nesse momento, passando por uma cirurgia. Rezemos por Maria José Bezerra da Silva. Também por Eduardo dos Santos, que se encontra internado. Pela cura de Maria Aparecida Lemos. Também vamos rezar por Maria Hilda da Conceição, pelo seu tratamento. Também rezamos por Edivânia, Cecília e Marcos. E também queremos apresentar nossa intenção pela recuperação da pequena Taila, que já está sendo assistida. Lembramos os irmãos que estão nos hospitais Regional, Memorial e São Camilo, pelas equipes médicas também. Rezamos na comunhão da nossa igreja com o Papa Leão, nosso Bispo Dom José Luiz, por todo o clero diocesano, pelo Santuário Jesus Misericordioso em Serra das Varas. E vamos partilhar as orações aqui também com os irmãos da equipe de Nossa Senhora, aqui conosco hoje, a equipe Nossa Senhora Aparecida. Winston, a sua intenção para hoje?
2: Minha intenção é para a cura daqueles que estão enfermos, a saúde de nossos filhos.
0: Muito bem.
2: E a proteção do Divino Jesus em toda a nossa vida.
0: Roberta.
3: Quero pedir a Deus que interceda, né? Que coloque a sua mão e a que a Nossa Senhora interceda por todos os seus filhos que passam por dificuldade, por aqueles que procuram emprego.
0: Bem lembrado.
3: Por todos os pais de família, né? Que estão aflitos por não, pelas necessidades, ver as necessidades nas suas casas e não ter como supri-las.
0: Intenção ungida. Mônica.
4: Pedir pela recuperação da saúde de Dona Aparecida, de Júnior, de Dona Galdênia e todos os enfermos. Que o Senhor possa abençoar, dando a graça da cura para todos e ajudar a seus familiares a superar as dificuldades desse momento.
0: É isso.
5: É por todos os enfermos, né? Vamos rezar, especialmente pelo meu sobrinho, Laudson.
0: Certo. Eu quero aqui também apresentar a minha intenção pelas causas que estão pendentes na justiça, e são tantas. Muitos irmãos chegam, Gilson, reza para que essa causa seja julgada, seja resolvida. Tem muita gente, né, clamando aos céus que a justiça, né, seja mais ágil, né? Milene tem uma intenção. Em nome das crianças, Milene.
7: Pelas crianças que estão doentes, que Deus cure elas.
0: Amém.
7: Cure todas que estão no hospital.
0: Amém.
4: Amém.
0: Muito bem. Queremos complementar esse momento rezando pela unidade dos cristãos, pela santificação do clero e das famílias, pelos que trabalham promovendo a paz, pelos que estão privados da liberdade, pelas almas dos fiéis que padecem no purgatório, pelos falecidos, pelas famílias enlutadas, e lembrarmos também por todos aqueles que hoje agradecem pelo dom da vida, agradecem por mais um ano que estão completando. Rezamos também por aqueles que estão fora da pátria, os refugiados, os repatriados. Rezamos pelo fim das guerras e pela paz no mundo. Professemos a nossa fé. Creio em Deus Pai Todo-Poderoso, Criador do céu e da terra, e em Jesus Cristo, seu único Filho, nosso Senhor, que foi concebido pelo poder do Espírito Santo, nasceu da Virgem Maria, padeceu sob Pôncio Pilatos, foi crucificado, morto e sepultado, desceu à mansão dos mortos, ressuscitou ao terceiro dia, subiu aos céus, está sentado à direita de Deus Pai Todo-Poderoso,

0: eterna. Amém.
1: Pai nosso que estás no céu, santificado seja o vosso nome. Venha a nós o vosso reino, seja feita a vossa vontade, assim na terra como no céu.
2: O pão nosso de cada dia nos dai hoje, perdoai as nossas ofensas, assim como nós perdoamos a quem nos tem ofendido. E não nos deixeis cair em tentação, mas livrai-me do mal. Amém.
1: Louvemos a Maria, filha amada do Pai Eterno.
3: Ave Maria, cheia de graça, Senhor é convosco. Bendita sois vós entre as mulheres, bendito é o fruto do vosso ventre, Jesus.
2: Santa Maria, Mãe de Deus, rogai por nós, pecadores, agora e na hora de nossa morte. Amém.
1: Louvemos a Maria, Mãe admirável de Deus Filho.
4: Ave Maria, cheia de graça, o Senhor é convosco. Bendita sois vós entre as mulheres, bendito é o fruto do vosso ventre, Jesus.
2: Santa Maria, Mãe de Deus, rogai por nós, pecadores, agora e na hora de nossa morte. Amém.
1: Louvemos a Maria, esposa fidelíssima do Divino Espírito Santo.
5: Ave Maria, cheia de graça, o Senhor é convosco. Bendita sois vós entre as mulheres, bendito é o fruto do vosso ventre, Jesus.
2: Santa Maria, Mãe de Deus, rogai por nós, pecadores, agora e na hora de nossa morte. Amém.
1: Glória ao Pai, ao Filho e ao Espírito Santo, como era no princípio, agora e sempre. Amém. Ó meu Jesus,
2: perdoai-nos, livrai-nos do fogo do inferno, levai as almas todas para o céu, e socorrei principalmente as que mais precisarem da vossa misericórdia.
1: Ó Deus, sede para nós força e proteção.
2: Jesus, Maria e José, nossa família vossa é.
1: Maria, Mãe da Eucaristia,
6: passa na frente.
1: São Miguel Arcanjo,
7: protegei-nos e defendei-nos no combate.
1: Nossa Senhora do Livramento,
2: rogai por nós.

0: Mistérios dolorosos, as dores de Jesus, as nossas dores, as dores da humanidade. Contemplemos o primeiro mistério. Jesus agoniza no Horto das Oliveiras e reza ao Pai. Mônica.
1: Pai nosso que estás nos céus, santificado seja o vosso nome. Venha a nós o vosso reino, seja feita a vossa vontade, assim na terra como no céu.
2: O pão nosso de cada dia nos dai hoje, perdoai as nossas ofensas, assim como nós perdoamos a quem nos tem ofendido. E não nos deixeis cair em tentação, mas livrai-nos do mal. Amém.
1: Ave Maria, cheia de graça, o Senhor é convosco. Bendita sois vós entre as mulheres, bendito é o fruto do vosso ventre, Jesus.
2: Santa Maria, Mãe de Deus, rogai por nós, pecadores, agora e na hora de nossa morte. Amém.
1: Ave Maria, cheia de graça, o Senhor é convosco. Bendita sois vós entre as mulheres, bendito é o fruto do vosso ventre, Jesus.
2: Santa Maria, Mãe de Deus, rogai por nós, pecadores, agora e na hora de nossa morte. Amém.
1: Ave Maria, cheia de graça, o Senhor é convosco. Bendita sois vós entre as mulheres, bendito é o fruto do vosso ventre, Jesus.
2: Santa Maria, Mãe de Deus, rogai por nós, pecadores, agora e na hora de nossa morte. Amém.
1: Ave Maria, cheia de graça, o Senhor é convosco. Bendita sois vós entre as mulheres, bendito é o fruto do vosso ventre, Jesus.
2: Santa Maria, Mãe de Deus, rogai por nós, pecadores, agora e na hora de nossa morte. Amém.
1: Ave Maria, cheia de graça, o Senhor é convosco. Bendita sois vós entre as mulheres, bendito é o fruto do vosso ventre, Jesus.
2: Santa Maria, Mãe de Deus, rogai por nós, pecadores, agora e na hora de nossa morte. Amém.
1: Ave Maria, cheia de graça, o Senhor é convosco. Bendita sois vós entre as mulheres, bendito é o fruto do vosso ventre, Jesus.
2: Santa Maria, Mãe de Deus, rogai por nós, pecadores, agora e na hora de nossa morte. Amém.
1: Ave Maria, cheia de graça, o Senhor é convosco. Bendita sois vós entre as mulheres, bendito é o fruto do vosso ventre, Jesus.
2: Santa Maria, Mãe de Deus, rogai por nós, pecadores, agora e na hora de nossa morte. Amém.
1: Ave Maria, cheia de graça, o Senhor é convosco. Bendita sois vós entre as mulheres, bendito é o fruto do vosso ventre, Jesus.
2: Santa Maria, Mãe de Deus, rogai por nós, pecadores, agora e na hora de nossa morte. Amém.
1: Ave Maria, cheia de graça, o Senhor é convosco. Bendita sois vós entre as mulheres, bendito é o fruto do vosso ventre, Jesus.
2: Santa Maria, Mãe de Deus, rogai por nós, pecadores, agora e na hora de nossa morte. Amém.
1: Ave Maria, cheia de graça, o Senhor é convosco. Bendita sois vós entre as mulheres, bendito é o fruto do vosso ventre, Jesus.
2: Santa Maria, Mãe de Deus, rogai por nós, pecadores, agora e na hora de nossa morte. Amém.
1: Glória ao Pai, ao Filho e ao Espírito Santo,
2: como era no princípio, agora e sempre. Amém.
1: Ó meu Jesus,
2: perdoai-nos, livrai-nos do fogo do inferno, levai as almas todas para o céu e socorrei principalmente as que mais precisarem da vossa misericórdia.
0: Ó Deus, sede para nós
2: força e proteção. Jesus, Maria e José, nossa família vossa é.
0: Maria, Mãe da Eucaristia,
3: passa na frente.
0: São Miguel Arcanjo,
2: protegei-me e defendei-me no combate.
0: Nossa Senhora de Fátima,
2: rogai por nós.
0: Queremos agradecer a Sirlene Matias, que está conosco, rezando em Venturosa. Pede oração pela recuperação de Ranilson Soares. Queridos irmãos venturosenses, boa noite, obrigado pela amável companhia. Ramon Silva, em Pesqueira. Rita Angelina, rezando pelos enfermos, pela família, por todos nós aqui na rádio, pela paz no mundo inteiro. Obrigado, Sandra Barbosa. Queremos agradecer pela sua participação. pedindo oração pela família, particularmente filhos e netos. Maria de Fátima Corte Real, boa noite, obrigado pela participação. E lembramos hoje, né, a natividade de Nossa Senhora. A igreja celebra o nascimento de Nossa Senhora. Vamos contemplar o segundo mistério doloroso, a flagelação de Jesus.
3: Pai nosso que estás nos céus, santificado seja o vosso nome. Venha a nós o vosso reino, seja feita a vossa vontade, assim na terra como no céu.
2: O pão nosso de cada dia nos dai hoje, perdoai as nossas ofensas, assim como nós perdoamos a quem nos tem ofendido. E não nos deixeis cair em tentação, mas livrai-nos do mal. Amém.
3: Ave Maria, cheia de graça, o Senhor é convosco. Bendita sois vós entre as mulheres, bendito é o fruto do vosso ventre, Jesus.
2: Santa Maria, Mãe de Deus, rogai por nós, pecadores, agora e na hora de nossa morte. Amém.
3: Ave Maria, cheia de graça, o Senhor é convosco. Bendita sois vós entre as mulheres, bendito é o fruto do vosso ventre, Jesus.
2: Santa Maria, Mãe de Deus, rogai por nós, pecadores, agora e na hora de nossa morte. Amém.
3: Ave Maria, cheia de graça, o Senhor é convosco. Bendita sois vós entre as mulheres, bendito é o fruto do vosso ventre, Jesus.
2: Santa Maria, Mãe de Deus, rogai por nós, pecadores, agora e na hora de nossa morte. Amém.
3: Ave Maria, cheia de graça, o Senhor é convosco. Bendita sois vós entre as mulheres, bendito é o fruto do vosso ventre, Jesus.
2: Santa Maria, Mãe de Deus, rogai por nós, pecadores, agora e na hora de nossa morte. Amém.
3: Ave Maria, cheia de graça, o Senhor é convosco. Bendita sois vós entre as mulheres, bendito é o fruto do vosso ventre, Jesus.
2: Santa Maria, Mãe de Deus, rogai por nós, pecadores, agora e na hora de nossa morte. Amém.
3: Ave Maria, cheia de graça, o Senhor é convosco. Bendita sois vós entre as mulheres, bendito é o fruto do vosso ventre, Jesus.
2: Santa Maria, Mãe de Deus, rogai por nós, pecadores, agora e na hora de nossa morte. Amém.
3: Ave Maria, cheia de graça, o Senhor é convosco. Bendita sois vós entre as mulheres, bendito é o fruto do vosso ventre, Jesus.
2: Santa Maria, Mãe de Deus, rogai por nós, pecadores, agora e na hora de nossa morte. Amém.
3: Ave Maria, cheia de graça, o Senhor é convosco. Bendita sois vós entre as mulheres, bendito é o fruto do vosso ventre, Jesus.
2: Santa Maria, Mãe de Deus, rogai por nós, pecadores, agora e na hora de nossa morte. Amém.
3: Ave Maria, cheia de graça, o Senhor é convosco. Bendita sois vós entre as mulheres, bendito é o fruto do vosso ventre, Jesus.
2: Santa Maria, Mãe de Deus, rogai por nós, pecadores, agora e na hora de nossa morte. Amém.
3: Ave Maria, cheia de graça, o Senhor é convosco. Bendita sois vós entre as mulheres, bendito é o fruto do vosso ventre, Jesus.
2: Santa Maria, Mãe de Deus, rogai por nós, pecadores, agora e na hora de nossa morte. Amém.
3: Glória ao Pai, ao Filho e ao Espírito Santo.
2: Como era no princípio, agora e sempre. Amém.
0: Ó meu Jesus,
2: perdoai-me e livrai-me do fogo do inferno. Levai as almas todas para o céu e socorrei principalmente as que mais precisarem da vossa misericórdia.
0: Ó Deus, sede para nós força e proteção.
2: Jesus, Maria e José, nossa família vossa é.
0: Maria, Mãe da Eucaristia,
2: passa na frente.
0: São Miguel Arcanjo,
2: protegei-me e defendei-me no combate.
0: Nossa Senhora do Carmo,
2: rogai por nós.
0: Queremos saudar os irmãos aniversariantes desse dia. A você que está completando idade nova, lembramos os irmãos aniversariantes que são cooperadores da obra da misericórdia. E nós agradecemos a Deus pela vida de cada um, cada uma. Lembrando também os irmãos que estão na ação de graças, não é? Sendo seus nomes citados por mais uma data natalícia. Aniversariantes cooperadores da obra da misericórdia: Terezinha Travassos Souza, Maria das Graças Alves Feitosa, Maria Alice Bis de Araújo, José Jackson Costa da Silva, Edilane Oliveira, Ana Caroline Fernanda dos Santos, Ana Elizabeth Duarte da Silva, Adão Rodrigues dos Santos. Também em ação de graças pela irmã Maria do Socorro de Melo Galdino e todos os outros aniversariantes que estão nesse momento partilhando conosco, assistindo, alcançadas, não é, nos trabalhos, nas profissões. Queremos agradecer de uma forma também a Deus por Marília Silva, o aniversário de Marília Silva. A Maria de Fátima Corte Real pede orações, agradecendo pelo dom da vida de Marília Silva. A todos vocês, parabéns, saúde, paz, vida longa, sabedoria que vem do Santo Espírito. Vamos contemplar o terceiro mistério doloroso: a coroação de espinhos em nosso Senhor Jesus Cristo. Winston.
4: Pai nosso que estás no céu, santificado seja vosso nome, venha a nós o vosso reino, seja feita a vossa vontade, assim na terra como no céu.
2: O pão nosso de cada dia nos dai hoje, perdoai as nossas ofensas, assim como nós perdoamos a

0: morte. Amém.
1: Ave Maria, cheia de graça, o Senhor é convosco. Bendita sois vós entre as mulheres. Bendito é o fruto do vosso ventre, Jesus.
2: Santa Maria, Mãe de Deus, rogai por nós, pecadores, agora e na hora de nossa morte. Amém.
1: Ave Maria, cheia de graça, o Senhor é convosco. Bendita sois vós entre as mulheres. Bendito é o fruto do vosso ventre, Jesus.
2: Santa Maria, Mãe de Deus, rogai por nós, pecadores, agora e na hora de nossa morte. Amém.
1: Ave Maria, cheia de graça, o Senhor é convosco. Bendita sois vós entre as mulheres. Bendito é o fruto do vosso ventre, Jesus.
2: Santa Maria, Mãe de Deus, rogai por nós, pecadores, agora e na hora de nossa morte. Amém.
1: Ave Maria, cheia de graça, o Senhor é convosco. Bendita sois vós entre as mulheres. Bendito é o fruto do vosso ventre, Jesus.
2: Santa Maria, Mãe de Deus, rogai por nós, pecadores, agora e na hora de nossa morte. Amém.
1: Ave Maria, cheia de graça, o Senhor é convosco. Bendita sois vós entre as mulheres. Bendito é o fruto do vosso ventre, Jesus.
2: Santa Maria, Mãe de Deus, rogai por nós, pecadores, agora e na hora de nossa morte. Amém.
1: Ave Maria, cheia de graça, o Senhor é convosco. Bendita sois vós entre as mulheres. Bendito é o fruto do vosso ventre, Jesus.
2: Santa Maria, Mãe de Deus, rogai por nós, pecadores, agora e na hora de nossa morte. Amém.
1: Ave Maria, cheia de graça, o Senhor é convosco. Bendita sois vós entre as mulheres. Bendito é o fruto do vosso ventre, Jesus.
2: Santa Maria, Mãe de Deus, rogai por nós, pecadores, agora e na hora de nossa morte. Amém.
1: Ave Maria, cheia de graça, o Senhor é convosco. Bendita sois vós entre as mulheres. Bendito é o fruto do vosso ventre, Jesus.
2: Santa Maria, Mãe de Deus, rogai por nós, pecadores, agora e na hora de nossa morte. Amém.
1: Glória ao Pai, ao Filho e ao Espírito Santo,
2: como era no princípio, agora e sempre. Amém.
3: Ó meu Jesus, perdoai-nos, livrai-nos do fogo do inferno, levai as almas todas para o céu e socorrei principalmente as que mais precisarem da vossa misericórdia.
4: Ó Deus, sede para nós
2: força e proteção. Jesus, Maria e José, nossa família vossa é.
4: Maria, Mãe da Eucaristia,
2: passa na frente.
4: São Miguel Arcanjo,
2: protegei-nos, defendei-nos no combate.
4: Nossa Senhora Mãe da Santa Esperança,
2: rogai por nós.
4: Melissa Santana, boa noite, obrigado pela participação, rezando pela família, pedindo a intercessão de Nossa Senhora da Saúde, rogando por todos que estão enfermos e que Maria passa à frente. Amém, assim seja. Grazi Araújo, boa noite, queridas comunidades rurais aqui representadas. Boa noite a todos que estão conosco. Obrigado. A família Mariana agradece. Paz e bem. Graciene Mandu, no sítio Alto da Telha, em Iati, Pernambuco. Obrigado, irmãos, rezando sempre conosco. Osana e Adilson Ramos, boa noite. E aqui nós temos a oração, o pedido da vovó Anabel. Oração conosco pela Pitoquinho, é como ela chama a Taila. Carinhosamente é chamada de Pitoquinho. Rogando pelo seu pleno estabelecimento, sem dúvida, querida. Nossa Senhora do Livramento está acompanhando ela. Jesus, o médico dos médicos, já atendeu. Agora é só esperar um pouquinho que vai ficar tudo bem. Saúde para a pequena Taila. Severino Araújo, boa noite. Pedindo pela saúde de Janaína Gomes e em memória também do jovem José Wally, que faleceu domingo passado de um acidente. Também rezando por toda a família na cidade de Venturosa. Obrigado pela participação. Helenita Lei, obrigado. Rezando conosco da Boa Vista, queremos também mandar um abraço e um agradecimento aos irmãos da comunidade de Santa Luzia, sempre rezando conosco, e a reitoria de São Miguel. Quarto mistério doloroso, Jesus conduz a cruz até o alto do Calvário. Leilson.
5: Pai nosso que estás nos céus, santificado seja o vosso nome. Venha a nós o vosso

0: vosso reino. Seja feita a vossa vontade, assim na terra como nos céus.
1: O pão nosso de cada dia nos dai hoje. Perdoai as nossas ofensas, assim como nós perdoamos a quem nos tem ofendido. E não nos deixeis cair em tentação, mas livrai-nos do mal. Amém.
0: Ave Maria, cheia de graça, o Senhor é convosco. Bendita sois vós entre as mulheres, bendito é o fruto do vosso ventre, Jesus.
1: Santa Maria, Mãe de Deus, rogai por nós, pecadores, agora e na hora de nossa morte. Amém.
0: Ave Maria, cheia de graça, o Senhor é convosco. Bendita sois vós entre as mulheres, bendito é o fruto do vosso ventre, Jesus.
1: Santa Maria, Mãe de Deus, rogai por nós, pecadores, agora e na hora de nossa morte. Amém.
0: Ave Maria, cheia de graça, o Senhor é convosco. Bendita sois vós entre as mulheres, bendito é o fruto do vosso ventre, Jesus.
1: Santa Maria, Mãe de Deus, rogai por nós, pecadores, agora e na hora de nossa morte. Amém.
0: Ave Maria, cheia de graça, o Senhor é convosco. Bendita sois vós entre as mulheres, bendito é o fruto do vosso ventre, Jesus.
1: Santa Maria, Mãe de Deus, rogai por nós, pecadores, agora e na hora de nossa morte. Amém.
0: Ave Maria, cheia de graça, o Senhor é convosco. Bendita sois vós entre as mulheres, bendito é o fruto do vosso ventre, Jesus.
1: Santa Maria, Mãe de Deus, rogai por nós, pecadores, agora e na hora de nossa morte. Amém.
0: Ave Maria, cheia de graça, o Senhor é convosco. Bendita sois vós entre as mulheres, bendito é o fruto do vosso ventre, Jesus.
1: Santa Maria, Mãe de Deus, rogai por nós, pecadores, agora e na hora de nossa morte. Amém.
0: Ave Maria, cheia de graça, o Senhor é convosco. Bendita sois vós entre as mulheres, bendito é o fruto do vosso ventre, Jesus.
1: Santa Maria, Mãe de Deus, rogai por nós, pecadores, agora e na hora de nossa morte. Amém.
0: Ave Maria, cheia de graça, o Senhor é convosco. Bendita sois vós entre as mulheres, bendito é o fruto do vosso ventre, Jesus.
1: Santa Maria, Mãe de Deus, rogai por nós, pecadores, agora e na hora de nossa morte. Amém.
0: Ave Maria, cheia de graça, o Senhor é convosco. Bendita sois vós entre as mulheres, bendito é o fruto do vosso ventre, Jesus.
1: Santa Maria, Mãe de Deus, rogai por nós, pecadores, agora e na hora de nossa morte. Amém.
0: Ave Maria, cheia de graça, o Senhor é convosco. Bendita sois vós entre as mulheres, bendito é o fruto do vosso ventre, Jesus.
1: Santa Maria, Mãe de Deus, rogai por nós, pecadores, agora e na hora de nossa morte. Amém.
0: Glória ao Pai, ao Filho e ao Espírito Santo.
1: Como era no princípio, agora e sempre. Amém.
2: Ó meu Jesus, perdoai-nos, livrai-nos do fogo do inferno. Levai as almas todas para o céu e socorrei principalmente as que mais precisarem da vossa misericórdia.
3: Ó Deus, sede para nós força e proteção.
2: Jesus, Maria e José, nossa família vossa é.
3: Maria, Mãe da Eucaristia,
2: passa na frente.
3: São Miguel Arcanjo,
2: protegei-nos e defendei-nos no combate.
3: Nossa Senhora de Guadalupe,
2: rogai por nós.
3: E nós queremos, antes de meditarmos o quinto mistério com a Milena, vamos nos solidarizarmos às famílias enlutadas, rezando em memória desses irmãos e irmãs que já realizaram a sua Páscoa. Rezamos por Zilda Bezerra, também pelo José Wallen, lá em Venturosa, que foi vítima de acidente no domingo anterior. rezamos por Pedro Fernandes da Silva, Maria da Glória, Manuel Bezerra dos Santos, Manuel Expedito Calado, Maria do Socorro Correia, José Stanislau, Beatriz Santina, Pedro Nório, Manuel Nório e João Alexandre de Mendonça. Aqui eu quero citar também, em memória de Jesualdo Caetano, José Cordeiro, Francisca Pacheco, Carmelita Omena, Antonino Omena e Laila Omena. Por esses irmãos e irmãs, descanso eterno dai-lhe, Senhor,
4: a luz perpétua resplendor.
3: Quinto mistério doloroso, a crucifixão e a morte de Jesus.
5: Pai nosso que está no céu, santificado seja o vosso nome. Venha a nós o vosso reino. Seja feita a vossa vontade, assim na terra como no céu.
1: O pão nosso de cada dia nos dai hoje. Perdoai as nossas ofensas, assim como nós perdoamos a quem nos tem ofendido. E não nos deixeis cair em tentação, mas livrai-me do mal. Amém.
5: Ave Maria, cheia de graça, o Senhor é convosco. Bendito sois vós entre as mulheres. Bendito é o fruto do vosso ventre, Jesus.
1: Santa Maria, Mãe de Deus, rogai por nós, pecadores, agora e na hora de nossa morte. Amém.
5: Ave Maria, cheia de graça, o Senhor é convosco. Bendito sois vós entre as mulheres. Bendito é o fruto do vosso ventre, Jesus.
1: Santa Maria, Mãe de Deus, rogai por nós, pecadores, agora e na hora de nossa morte. Amém.
5: Ave Maria, cheia de graça, o Senhor é convosco. Bendito sois vós entre as mulheres.

0: socorre. Amém.
1: Ave Maria, cheia de graça, a senhora convosco. Bendito sois vós entre as mulheres. Bendito é o fruto do vosso ventre, Jesus.
0: Santa Maria, Mãe de Deus, rogai por nós, pecadores, agora e na hora de nossa morte. Amém.
1: Ave Maria, cheia de graça, a senhora convosco. Bendito sois vós entre as mulheres. Bendito é o fruto do vosso ventre, Jesus.
0: Santa Maria, Mãe de Deus, rogai por nós, pecadores, agora e na hora de nossa morte. Amém.
1: Ave Maria, cheia de graça, Senhora convosco. Bendito sois vós entre as mulheres. Bendito é o fruto do vosso ventre, Jesus.
0: Santa Maria, Mãe de Deus, rogai por nós, pecadores, agora e na hora de nossa morte. Amém.
1: Ave Maria, cheia de graça, Senhora convosco. Bendito sois vós entre as mulheres. Bendito é o fruto do vosso ventre, Jesus.
0: Santa Maria, Mãe de Deus, rogai por nós, pecadores, agora e na hora de nossa morte. Amém.
1: Ave Maria, cheia de graça, Senhora convosco. Bendito sois vós entre as mulheres. Bendito é o fruto do vosso ventre, Jesus.
0: Santa Maria, Mãe de Deus, rogai por nós, pecadores, agora e na hora de nossa morte. Amém.
1: Ave Maria, cheia de graça, Senhor convosco. Bendito sois vós entre as mulheres. Bendito é o fruto do vosso ventre, Jesus.
0: Santa Maria, Mãe de Deus, rogai por nós, pecadores, agora e na hora de nossa morte. Amém.
1: Ave Maria, cheia de graça, Senhor convosco. Bendito sois vós entre as mulheres. Bendito é o fruto do vosso ventre, Jesus.
0: Santa Maria, Mãe de Deus, rogai por nós, pecadores, agora e na hora de nossa morte. Amém.
2: Glória ao Pai, ao Filho e ao Espírito Santo,
0: como era no princípio, agora e sempre. Amém.
2: Ó meu Jesus, perdoai-me, livrai-me do fogo do inferno.
0: Levai as almas todas para o céu e socorrei principalmente as que mais precisarem da vossa misericórdia.
2: Ó Deus, sede para nós força e proteção.
0: Jesus, Maria e José, nossa família vossa é.
2: Maria, Mãe da Eucaristia,
0: passa na frente.
2: São Miguel Arcanjo,
0: protegei-me e defendei-me no combate.
2: Nossa Senhora da Saúde,
0: rogai por nós.
2: Queremos agradecer a Nalvinha Mendes, que está rezando conosco. Uma santa e abençoada noite para todas as famílias. Queremos agradecer também os irmãos que estão em Pojuca, também Cruzeiro Nordeste, querida comunidade lá no Catimbau, rezando sempre conosco em Buíque, Pedra Venturosa, Lagoinha, os irmãos em Pesqueira, Sanharó, Belo Jardim, São Sebastião do Muzeiro. E lembrando mais uma vez, está se aproximando o encontro, né, a Romaria dos Homens do Terço, dia 27 desse mês, último domingo do mês. E de São Sebastião do Muzeiro certamente virá uma grande delegação. Os irmãos em Sumé, Serra Branca, Monteiro, Sertânia, Albuquerque, né, os irmãos em Cruzeiro do Nordeste. E nós queremos agradecer também ao Maxwell Queiroz. Ele está rezando com todos que fazem parte das equipes Nossa Senhora. Que Deus abençoe cada casal, fortaleça nossas equipes e nos ajude a permanecer sempre unidos na fé, no amor e na missão. Obrigado, Maxwell, pelo testemunho. Maria Luísa, boa noite. Aliette Bezerra, seja bem-vinda. Passou um tempo ausente? Obrigado pela participação. Agradecimento. Infinitas graças nos damos, soberana Rainha,
3: pelos benefícios que todos os dias recebemos de vossas mãos maternais. Dignai-vos agora e para sempre tomar debaixo do vosso poderoso amparo. E para mais vos agradecer, vos saudamos com a salve, Rainha.
0: Salve, Rainha, Mãe de Misericórdia. Vida, doçura e esperança nossa salve. A vós bradamos, degredadas filhos de Eva. A vós suspirando, gemendo e chorando neste vale de lágrimas. E após a advogada nossa,
3: esses vossos olhos misericordiosos a nós volvei. E depois deste desterro, mostrai-nos, Jesus, bendito é o fruto do vosso

0: Santa Mãe de Deus, para que sejamos dignos das promessas de Cristo. Amém.
1: Ó Maria concebida sem pecado,
0: rogai por nós que recorremos a vós.
1: Maria, Mãe da Eucaristia, passa na frente. São Miguel Arcanjo,
0: protegei-me e defendei-me no combate.
1: Nossa Senhora Aparecida, padroeira do Brasil,
0: rogai por nós.
1: Amados irmãos e irmãs, sempre quando as equipes de Nossa Senhora estão conosco, nos dão essa alegria da oração, nós completamos esse momento com esta oração própria deste movimento mariano, as famílias de Nossa Senhora. Vamos rezar o Magnificat.
0: O Poderoso fez em mim maravilhas e santo é o seu nome. A minha alma engrandece ao Senhor. Exulta meu espírito em Deus, meu Salvador, porque olhou para a humildade de sua serva.

teme. Manifeste o poder dos seus braços. Despede os soberbos. Derruba os poderosos dos seus tronos e eleva os humildes.

0: pais, em favor de Abraão e de seus filhos para sempre. Glória ao Pai, ao Filho e ao Espírito Santo, como era no princípio, agora e sempre. Amém. O Poderoso fez em mim maravilhas, e santo é o seu nome.
1: Amados irmãos, obrigado pela amável companhia. Aos casais, queridos irmãos, e que nós começamos com o ECC e lembramos sempre, né? A família ECC, hoje as famílias de Nossa Senhora. Winston, Roberta, Milena, Mônica, Laílson, obrigado pelo testemunho. Mateus, mais uma vez, obrigado pelo apoio técnico. 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Vamos concluir esse momento rezando assim e lembrando amanhã, se Deus permitir, sob o olhar materno de Nossa Senhora, aqui nós estaremos rezando o texto mariano. E ao final aqui eu quero cumprimentar o Rubino Julião, rezando por todas as famílias. Muito obrigado pelo testemunho. Rezemos assim então. Não há poder maior do que o poder da Santíssima Trindade. E é com este poder que nós nos revestimos. Em nome do Pai, do Filho e do Espírito Santo. Amém.
2: Amém.
1: Louvado seja nosso Senhor Jesus Cristo.
2: Para sempre seja louvado.
1: Salve Maria, a nossa alegria. Salve Maria,
2: a nossa alegria.
1: Boa noite e até amanhã.
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3: 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São João Bosco.
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Miguel, bem-vindos. Todos vocês que fazem parte do pelotão do Terço do Combate, bem-vindos. É uma alegria iniciarmos mais uma noite nesta semana. Hoje vamos ter a presença do padre Douglas Pinheiro. E ainda teremos, no decorrer da semana, o padre Rodrigo Natal conosco. Com os nossos irmãos, daqui a pouquinho, pregação, Coroa das Lágrimas, Terço do Combate, o Anjo da Guarda em ação, bloco novo aqui no poderoso Terço do Combate. Mas eu queria também agora convidá-los a fazer parte do canal do WhatsApp do Terço do Combate. Eu vou pedir para as irmãs cantarem o refrão de novo só mais uma vez, para você dar tempo de você entrar e voltar aqui e rezarmos juntos, tá bom? Então, olha, aponta a câmera do celular, lá nós ficamos um pouco mais próximos, acessa, segue o canal e vem ficar pertinho da gente, tá bom?

sejam todos bem-vindos ao canal do Terço do Combate no WhatsApp. Eu quero convidar você agora para um outro ambiente, o Mariano. Nossa Senhora das Lágrimas nos espera. Ela quer também interceder por suas causas a Deus, interceder por suas lutas, por suas batalhas, derrubar todo império.

0: Amém, Jesus. Vamos rezar pelo nosso Brasil, como é desejo de Nossa Senhora das Lágrimas, quando apareceu para a irmã Amália lá em Campinas, São Paulo, e falou para ela que esta coroa teria grande eficácia para o Brasil. Nossa Senhora, como mãe, e claro, nosso país também como uma terra dedicada à Nossa Senhora, Nossa Senhora aparece para a irmã Amália pedindo que se invoque as lágrimas dela para todo o nosso país. Então vamos rezar e pedir todas as graças que o nosso Brasil mais necessita. Mas quero trazer também uma outra promessa que Nossa Senhora fez para a irmã Amália, que esta coroa, estas jaculatórias que nós vamos rezar, teria grande eficácia em pessoas que estivessem sendo atormentadas pelo inimigo maligno. Então vamos pedir também isso, aquelas pessoas que estejam sendo atormentadas, seja de que forma for, de que ordem for, esse tormento, essa perturbação, possam ser libertas pela ação de Jesus, o Filho dela, mas pela intercessão poderosíssima de Nossa Senhora e pelo poder também das suas lágrimas maternais. Vamos juntos rezar. Pelo sinal da Santa Cruz, livra-nos Deus nosso Senhor dos nossos inimigos, em nome do Pai, do Filho e do Espírito Santo. Amém. Oração inicial. Eis-nos aqui aos vossos pés, ó Dulcíssimo Jesus crucificado, para vos oferecermos as lágrimas daquela que com tanto amor vos acompanhou no caminho doloroso do Calvário. Fazei, ó bom Mestre, que nós saibamos aproveitar da lição que elas nos dão, para que na terra, realizando a vossa santíssima vontade, possamos um dia no céu vos louvar por toda a eternidade. Amém. Amém. Vede, ó Jesus, que são as lágrimas daquela que mais vos amou na terra
1: e que mais os ama no céu.
0: Meu Jesus, ouvi os nossos rogos
1: pelas lágrimas de vossa Mãe Santíssima.
0: Meu Jesus, ouvi os nossos rogos
1: pelas lágrimas de vossa Mãe Santíssima.
0: Meu Jesus, ouvi os nossos rogos
1: pelas lágrimas de vossa Mãe Santíssima.
0: Meu Jesus, ouvi os nossos rogos
1: pelas lágrimas de vossa Mãe Santíssima.
0: Meu Jesus, ouvi os nossos rogos
1: pelas lágrimas de vossa Mãe Santíssima.
0: Meu Jesus, ouvi os nossos rogos
1: pelas lágrimas de vossa Mãe Santíssima.
0: Meu Jesus, ouvi os nossos rogos
1: pelas lágrimas de vossa Mãe Santíssima.
0: Vede, ó Jesus, que são as lágrimas daquela que mais vos amou na terra
1: e que mais os ama no céu.
0: Meu Jesus, ouvi os nossos rogos
1: pelas lágrimas de vossa Mãe Santíssima.
0: Meu Jesus, ouvi os nossos rogos
1: pelas lágrimas de vossa Mãe Santíssima.
0: Meu Jesus, ouvi os nossos rogos
1: pelas lágrimas de vossa Mãe Santíssima.
0: Meu Jesus, ouvi os nossos rogos
1: pelas lágrimas de vossa Mãe Santíssima.
0: Meu Jesus, ouvi os nossos rogos
1: pelas lágrimas de vossa Mãe Santíssima.
0: Meu Jesus, ouvi os nossos rogos
1: pelas lágrimas de vossa Mãe Santíssima.
0: Meu Jesus, ouvi os nossos rogos
1: pelas lágrimas de vossa Mãe Santíssima.
0: Vede, ó Jesus, que são as lágrimas daquela que mais vos amou na terra
1: e que mais os ama no céu.
0: Meu Jesus, ouvi os nossos rogos
1: pelas lágrimas de vossa Mãe Santíssima.
0: Meu Jesus, ouvi os nossos rogos
1: pelas lágrimas de vossa Mãe Santíssima.
0: Meu Jesus, ouvi os nossos rogos
1: pelas lágrimas de vossa Mãe Santíssima.
0: Meu Jesus, ouvi os nossos rogos
1: pelas lágrimas de vossa Mãe Santíssima.
0: Meu Jesus, ouvi os nossos rogos
1: pelas lágrimas de vossa Mãe Santíssima.
0: Meu Jesus, ouvi os nossos rogos
1: pelas lágrimas de vossa Mãe Santíssima.
0: Meu Jesus, ouvi os nossos rogos
1: pelas lágrimas de vossa Mãe Santíssima.
0: Vede, ó Jesus, que são as lágrimas daquela que mais vos amou na terra
1: e que mais vos ama no céu.
0: Meu Jesus, ouvi os nossos rogos
1: pelas lágrimas de vossa Mãe Santíssima.
0: Meu Jesus, ouvi os nossos rogos
1: pelas lágrimas de vossa Mãe Santíssima.
0: Meu Jesus, ouvi os nossos rogos
1: pelas lágrimas de vossa Mãe Santíssima.
0: Meu Jesus, ouvi os nossos rogos
1: pelas lágrimas de vossa Mãe Santíssima.
0: Meu Jesus, ouvi os nossos rogos
1: pelas lágrimas de vossa Mãe Santíssima.
0: Meu Jesus, ouvi os nossos rogos
1: pelas lágrimas de vossa Mãe Santíssima.
0: Meu Jesus, ouvi os nossos rogos
1: pelas lágrimas de vossa Mãe Santíssima.
0: Vede, ó Jesus, que são as lágrimas daquela que mais vos amou na terra
1: e que mais vos ama no céu.
0: Meu Jesus, ouvi os nossos rogos
1: pelas lágrimas de vossa Mãe Santíssima.
0: Meu Jesus, ouvi os nossos rogos
1: pelas lágrimas de vossa Mãe Santíssima.
0: Meu Jesus, ouvi os nossos rogos
1: pelas lágrimas de vossa vossa Mãe Santíssima.
0: Meu Jesus, ouvi os nossos rogos.
1: Pelas lágrimas de vossa Mãe Santíssima.
0: Meu Jesus, ouvi os nossos rogos.
1: Pelas lágrimas de vossa Mãe Santíssima.
0: Meu Jesus, ouvi os nossos rogos.
1: Pelas lágrimas de vossa Mãe Santíssima.
0: Meu Jesus, ouvi os nossos rogos.
1: Pelas lágrimas de vossa Mãe Santíssima.
0: Vede, ó Jesus, que são as lágrimas daquela que mais vos amou na terra
1: e que mais vos ama no céu.
0: Meu Jesus, ouvi os nossos rogos.
1: Pelas lágrimas de vossa Mãe Santíssima.
0: Meu Jesus, ouvi os nossos rogos.
1: Pelas lágrimas de vossa Mãe Santíssima.
0: Meu Jesus, ouvi os nossos rogos.
1: Pelas lágrimas de vossa Mãe Santíssima.
0: Meu Jesus, ouvi os nossos rogos.
1: Pelas lágrimas de vossa Mãe Santíssima.
0: Meu Jesus, ouvi os nossos rogos.
1: Pelas lágrimas de vossa Mãe Santíssima.
0: Meu Jesus, ouvi os nossos rogos.
1: Pelas lágrimas de vossa Mãe Santíssima.
0: Meu Jesus, ouvi os nossos rogos.
1: Pelas lágrimas de vossa Mãe Santíssima.
0: Vede, ó Jesus, que são as lágrimas daquela que mais vos amou na terra
1: e que mais vos ama no céu.
0: Meu Jesus, ouvi os nossos rogos.
1: Pelas lágrimas de vossa Mãe Santíssima.
0: Meu Jesus, ouvi os nossos rogos.
1: Pelas lágrimas de vossa Mãe Santíssima.
0: Meu Jesus, ouvi os nossos rogos.
1: Pelas lágrimas de vossa Mãe Santíssima.
0: Meu Jesus, ouvi os nossos rogos.
1: Pelas lágrimas de vossa Mãe Santíssima.
0: Meu Jesus, ouvi os nossos rogos.
1: Pelas lágrimas de vossa Mãe Santíssima.
0: Meu Jesus, ouvi os nossos rogos.
1: Pelas lágrimas de vossa Mãe Santíssima.
0: Meu Jesus, ouvi os nossos rogos.
1: Pelas lágrimas de vossa Mãe Santíssima.
0: Vede, ó Jesus, que são as lágrimas daquela que mais vos amou na terra
1: e que mais vos ama no céu.
0: Vede, ó Jesus, que são as lágrimas daquela que mais vos amou na terra
1: e que mais vos ama no céu.
0: Vede, ó Jesus, que são as lágrimas daquela que mais vos amou na terra
1: e que mais vos ama no céu.
0: Oração final. Virgem Santíssima e Mãe das Dores, nós vos pedimos que junteis os vossos rogos aos nossos, a fim de que Jesus, vosso divino Filho, a quem nos dirigimos em nome das vossas lágrimas de mãe, ouça as nossas preces e nos conceda com as graças que desejamos a coroa da vida eterna.
1: Amém.
0: Amém. Por vossa mansidão divina, ó Jesus manietado,
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0: Ó Virgem dolorosíssima,
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0: Nos cantará ela mais uma vez, coroando esse primeiro momento da nossa live desta noite, Virgem dolorosíssima.

no texto do combate, envie o seu testemunho para nós, tá bom? E além disso, divulga também. Fale do texto do combate, envie para as pessoas aquilo que nós postamos no canal do WhatsApp. Por isso que é tão importante você estar lá. É importante sermos esses instrumentos eficazes da libertação de Deus na vida de outras pessoas. E muitas vezes, o funcionamento desse instrumento é somente dizer onde está a libertação. Está em Jesus. Está em Jesus. Então, nosso Instituto Hesed, nós somos irmãos e irmãs contemplativos, com abertura à missão, mas trazemos nas nossas características, na expressão do nosso carisma também, né, a cura e a libertação. Todas as noites você pode experimentar isso aqui no poderoso terço do combate, uma oração predominantemente angélica. Estamos na quaresma de São Miguel. Ainda tem muitas pessoas que não conhecem esse período tão fecundo de graças e de milagres, e você tem a missão de fazer com que outras pessoas também recebam esta graça, este caminho de oração, tá bom? É o que a Lilian fez, olha o que ela diz. Santa noite, irmãos e irmãs do Instituto Hesed. O meu nome é Lilian e venho hoje testemunhar sobre a obra de Deus em minha vida. Há muitos anos eu venho acompanhando e rezando todos os dias, de forma ininterrupta, com o Instituto Hesed. Seja no Rosário, na Novena de Pompeia ou no Terço do Combate. Durante todos esses anos eu recebi inúmeras graças. O meu irmão foi liberto da prisão, onde estava injustamente. Foi liberto do vício da cocaína, dos desejos de morte e dos ataques do maligno. Mas, maior do que tudo isso, ele se converteu. Hoje, é um homem que ama a Deus e prega a sua palavra. Também recebemos a graça de ter a guarda provisória da minha afilhada. E em nome de Jesus, nesta quaresma, teremos a graça da guarda definitiva. Rezo todos os dias o texto do combate. E as palavras do irmão Luiz Maria entram no meu coração e transformam a minha vida. Mas, diante de tudo o que relatei, o meu testemunho hoje não é sobre nenhuma dessas graças. É sobre a maior de todas. O meu coração encontrou Deus. E encontrou Deus através da vida e do testemunho de vocês. Quantas vezes eu não tive forças. As minhas orações eram apenas lágrimas. Quando eu pensava que tudo estava perdido, eu conheci e encontrei vocês. Inúmeras vezes éramos apenas Deus, eu e... Obrigada por mudarem a minha vida. Obrigada por me apresentarem um Deus que eu conhecia, mas que não amava como ele merece. O meu encontro com Deus aconteceu também graças a vocês. Só quem tem a vida transformada e curada sabe o que significa ter vocês na vida. Obrigada, irmãos, por tudo, pelo exemplo, mas principalmente pela companhia e pela oração. Louvo a Deus pelo dom da vida de vocês. Que Deus abençoe cada um e continue usando o Instituto Hesed para alcançar, transformar e salvar muitas vidas. Deus abençoe. Amém. Esse é o testemunho da Lilian. E sim, é muito bom fazer parte do Instituto Hesed. É muito bom fazer parte do exército de São Miguel. Mas diante desse testemunho, com tanta gratidão, eu preciso dizer uma coisa, seguindo o conselho de São Paulo, que em uma das suas cartas diz: quando alguém agradecer o bem que fizestes, dizei, sou servo inútil, fiz o que devia fazer. Então é isso que nós, aqui como pequeniníssimos instrumentos nas mãos de Deus, nos colocamos. É Deus quem faz todas as coisas. Já foi uma graça muito grande Deus nos chamar para a vocação religiosa e nos conceder também a graça de, numa missão, poder ser esse instrumento de Deus, né? E que bom que é o Instituto Hesed. Cada um de nós trazemos no nosso coração este nome, Instituto Hesed. Não é o irmão, a irmã tal, mas Jesus. Mas eu preciso falar também outra coisa. Ela falou aí do irmão Luiz Maria, não é? Você que está aqui pela primeira vez, é bom saber, o nosso irmão Luiz Maria
é um irmão mais antigo no ramo masculino. Recentemente celebramos os 25 anos de fundação do ramo masculino aqui no nosso instituto. E é ele que está à frente do texto do combate todas as noites. Ele que está aqui rezando juntamente com o irmão Estevão Maria, com o irmão Tarcísio Maria, com o irmão João da Cruz e cada convidado que Deus manda para o texto do combate tão especial como hoje, temos o padre Douglas Pinheiro, que vem como presente de Deus estar com a gente hoje e amanhã. Então daqui a pouquinho você vai conhecer o irmão Luiz Maria, quem não conhece ainda está aqui. É o mesmo que aparece na fotinha aqui do QR Code. Coloca o QR Code do canal de novo. Então é o mesmo irmão e você vai rezar com ele hoje e com os nossos outros dois irmãos. Não tem isso aqui, ó. E com muita alegria que nós sempre dizemos, né? Foi nosso formador e aqui à noite está como instrumento também nas mãos de Deus para rezar junto com você, tá bom? Nós vamos rezar ao Espírito Santo agora e com muitíssima alegria receber o Padre Douglas, que mais uma vez volta à nossa casa, que nós também com muita alegria o recebemos mais uma vez, já desejando, já rezando e pedindo a Deus as próximas, né? Que Deus nos presenteie mais uma vez com a presença dele. Vamos suplicar o Espírito

Deus abençoe a você que nos acompanha nesse início de noite. Nós estamos vivendo dias maravilhosos de Quaresma de São Miguel. Estamos aí no mês da Bíblia aqui no Brasil. Celebramos ontem o Dia da Pátria, o Dia da Independência do nosso país. E hoje nós celebramos com muita alegria o Natal de Nossa Senhora, nascimento da Santíssima Virgem. Que alegria poder partilhar com você a palavra de Deus nesse dia, sob os cuidados, sob o auxílio, sob a proteção da Santíssima Virgem Maria. Que ela rogue por nós, interceda, que o olhar materno da Santíssima Mãe esteja te alcançando aí onde você está agora. Quero me apresentar uma vez mais. Eu sou o Padre Douglas Pinheiro, da Diocese de Osasco, em São Paulo. Meu abraço, minha bênção a todos da nossa querida Diocese de Osasco, principalmente ao nosso reverendíssimo bispo, Dom João Bosco, e todo o nosso clero. Quero saudar também os irmãos da minha paróquia. Eu sou pároco da paróquia Nossa Senhora de Fátima, na cidade de Jandira. Deus abençoe a todos ali de Jandira e de Itapevi, nas nossas comunidades. Irmãos, nós estamos compartilhando a palavra de Deus em Efésios capítulo 6. Vamos ler Efésios 6. Se você tem a Sagrada Escritura nas suas mãos, vamos reler essa palavra e eu quero depois focar com você em um dos elementos mencionados por São Paulo para a proteção espiritual. Essa palavra se chama armadura do cristão. Por que o cristão precisa de uma armadura? Precisa porque está neste mundo e este mundo não está sob governo de Cristo. O príncipe deste mundo é o maligno. Essa informação é clara nos evangelhos. De modo que, irmãos, enquanto nós estivermos aqui nesse mundo, nós estamos num campo de batalha. Enquanto vida tivermos aqui, não há como fugir. Num campo de batalha, só é possível progredir e sobreviver de duas formas. Ou você se arma, ou você adquire armadura e se protege, ou então você se une ao exército inimigo. E se você está aqui acompanhando, eu creio que você pertença a um exército cujo general é Cristo Jesus, que marcha em ordem de batalha, avançando como a aurora, e tem à sua frente um comandante, que é o glorioso arcanjo São Miguel. Se unir ao exército inimigo, para nós aqui não é uma opção. Só nos resta a primeira, uma armadura. É necessário tomar posição e se apropriar de coisas que nos deixem munidos frente às setas, às flechas, os dardos inflamados do exército inimigo, que é regido por Satanás. Finalmente, irmãos, fortalecei-vos no Senhor, pelo seu soberano poder. Revesti-vos da armadura de Deus, para que possais resistir às ciladas do demônio. Pois não é contra homens de carne e sangue que temos de lutar, mas contra os principados e potestades, contra os príncipes deste mundo tenebroso, contra as forças espirituais do mal espalhadas nos ares. Tomai, portanto, a armadura de Deus para que possais resistir nos dias maus e manter-vos inabaláveis no cumprimento do vosso dever. Ficai alerta, atenção aqui no versículo 14, a cintura cingidos com a verdade. Esse é o primeiro componente da armadura,
o cinto da verdade. O corpo revestido com a couraça da justiça. Segundo elemento da armadura. E os pés calçados de prontidão para anunciar o evangelho da paz. Terceiro elemento. Embraçai o escudo da fé. Quarto elemento. Com que possais apagar todos os dardos inflamados do maligno. Tomai, enfim, o capacete da salvação. Quinto elemento da armadura. E a espada do Espírito, sexto elemento da armadura. Isto é, a palavra de Deus. E intensificai as vossas invocações e súplicas. Orai em toda circunstância pelo Espírito, no qual perseverar em intensa vigília de súplica por todos os cristãos. A oração, sétimo elemento. E assim se compõe toda a armadura do cristão. Eu quero que você tenha atenção nesse que foi o segundo elemento mencionado. O corpo vestido com a couraça da justiça. Couraça, a parte mais rígida, a parte com a qual um cristão, com a qual um soldado, com a qual um guerreiro, suporta impactos durante a batalha. É para isso que serve uma couraça. Não sei se você já viu em filmes, séries, coisa do tipo, quando os exércitos correm em direção um ao outro, chega um momento em que eles colidem. E muitos já vão aos ares, caem, saem rolando pelo chão só com o impacto. Os que cedem ao impacto, os que cedem primeiro ao impacto, são os que têm couraça fragilizada. É preciso ter couraça, couro grosso, firme, resistente, para aguentar impactos. No mundo, irmãos, sofremos impactos. Por certo, só de dizer essa expressão, você aí já deve entender um pouco dessa alegoria. Talvez você está aí agora, na frente da sua TV, do seu celular, no seu computador. Tem pessoas me assistindo agora no veículo, enquanto voltam para sua casa, depois de um dia do trabalho, e sabem muito bem o que significa levar bordões.

vida. Palavras pelas quais muitas pessoas maldizem o seu dia. Maldizem a hora de terem se levantado de manhã cedo. E se bobear, maldizem o próprio Deus. Porque afinal de contas, eu sirvo a Deus, eu vou à igreja, eu rezo, e no fim das contas eu estou aqui, eu só me dou mal, eu só me lasco, eu só apanho, eu só caio no chão, só rolo para lá, rolo para cá, e Deus não vê, e Deus não conhece, e quer saber de uma coisa, eu vou largar de mão, e quer saber de uma coisa, eu também não rezo mais, também não vou para a igreja, também não confesso, também não rezo, não quero mais saber. Opa! Bote a sua couraça. Parar não é uma opção. Retroceder não é uma opção. É combate. Eu já te dei as opções no início da pregação. Nutrir esses pensamentos, esses sentimentos, é ir tomando decisão de se juntar ao exército inimigo. O exército inimigo é murmurador, o exército inimigo é caluniador, o exército inimigo se fia na iniquidade, no pecado, na vingança, na revanche, na corrupção, na puxada de tapete, no mal do outro, para que às custas dele eu possa subir e crescer. Isso é o exército inimigo. O exército inimigo, o exército de Satanás, quer ganhar tudo à força. Quando eu me refiro, irmãos, ao exército inimigo, eu não estou falando só de obras das trevas, viu? Eu estou falando de tudo o que está fora da jurisdição do Espírito. Eu estou falando das obras das trevas, eu estou falando das investidas do diabo e dos seus demônios, mas eu também estou falando deste mundo e da carne, das nossas más tendências, das nossas más inclinações, das nossas concupiscências. E isso daí, reclamar, maldizer, praguejar, isso já é a tua carne, isso já é a sua humanidade, se retirando do regime da graça, se retirando do Espírito de Deus, se retirando da palavra, e portanto, já é um lado teu se somando ao exército inimigo. Tome tua vida de volta nas mãos e vamos revesti-la de couraça, para aguentar os solavancos dessa vida. Porque infelizmente, irmãos, irmãs, nós não vamos fugir de uma vida de solavancos. E qual é a nossa couraça? Diz aqui o apóstolo Paulo: a justiça. Toda a justiça é a nossa couraça. Como assim? Vamos entender um pouco o que significa tomar a couraça da justiça. Nós devemos nos referir aqui, irmãos, a duas justiças. A primeira, a própria justiça divina. Nós nos revestimos da justiça divina. Porque sem a justiça divina, nós sequer seremos capazes de operar a nossa justiça natural, a nossa justiça humana. Nós nos revestimos, irmãos, da couraça da justiça a partir do momento em que nós nos deixamos justificar pelo Senhor. O mesmo Paulo que escreveu Efésios, escreveu Gálatas, escreveu a carta aos Romanos, nas quais ele fala exatamente o que significa ser justificado pelo Espírito. Significa o seguinte: nós fomos criados por Deus, feitos à sua imagem e semelhança. E se nós fomos feitos à sua imagem, significa que nós estamos, desde a criação, assinados por um autor. Uma obra, quando ela é feita, quando ela é criada, ela possui algo do autor nela, para ficar evidente que ela é de autoria daquela pessoa, que ela é, portanto, fruto, resultado e de alguma forma para sempre propriedade daquele autor.
Assim como um vaso, quando sai das mãos do oleiro, não tem como sair das mãos dele sem ter marcas do dedo dele. Assim como um homem, quando pinta um quadro, possui características, traços, paleta de cores, formas.

0: formas que são muito peculiares daquele pintor. Isso quando ele não põe, de fato, uma assinatura na obra. Ora, a Escritura diz que nós somos a imagem do Senhor. Eu e você, nós temos as feições do Senhor. Nós temos características do Senhor. Existem elementos, faculdades, disposições em nós, que na realidade quem as tem é o Senhor. E porque Ele as tem e nos fez a sua imagem, nós as temos numa proporção reduzida. Ora, então nós somos propriedade dele. O pecado nos furtou das mãos do Criador. O pecado é um roubo. O pecado é um assalto às mãos de Deus. É tomar das mãos de Deus aquilo que é propriedade dele. E agora, então, pelo Filho Jesus Cristo que se encarnou e pela sua obra redentora, oferecida ao Pai enquanto sacrifício, atraiu-se sobre a humanidade o dom do Espírito Santo, o poder do Espírito Santo. E agora, o Espírito Santo justifica, ou seja, faz justiça em primeiro lugar para com Deus. Porque o conceito mais fundamental de justiça, desde a filosofia grega, 400 a.C., e depois aprimorada por Agostinho no século V, por Santo Tomás no século XIII, é o seguinte: justiça é dar a cada qual o que lhe é devido. É colocar as coisas no lugar. E é restituir o que foi tomado. A primeira restituição que precisa acontecer é a de Deus. O que foi roubado dele tem de voltar para as mãos dele. Eu e você. Então, a primeira parte da couraça da justiça é a justificação. É eu me arrepender dos meus pecados e me permitir ser preenchido pelo poder do Espírito Santo, para que eu, que já sou imagem dele, volte a ser uma imagem semelhante. Porque quando ele nos fez a imagem e semelhança. E o pecado, irmãos, com o ato abrupto de furtar das mãos de Deus, nos danificou. Nós continuamos sendo imagem, mas uma imagem que perdeu muito da semelhança. Você consegue entender a diferença? A imagem é a reprodução fiel de uma realidade. Isso é uma imagem. Agora, uma imagem, ela pode ser mais ou menos semelhante àquilo que ela representa. Você já deve ter ido a uma loja de imagens, das mais diversas. Você vê ali, por exemplo, várias imagens de Nossa Senhora, dos santos, de Nosso Senhor. Tem imagens que são lindas. E tem imagens que você vê que realmente são imagens de Jesus, de Nossa Senhora, do Nosso Senhor, dos santos, mas são horrorosas, faltando nariz, com a cara torta, parece que o santo teve um derrame, uma coisa horrorosa. É imagem, porque afinal de contas você identifica, ah, é uma imagem desse, daquele, mas ao invés de rezar, parece que a gente peca ao olhar para aquilo, porque é feia, porque é mal feita, porque é de mau gosto, apesar de ser imagem de Nossa Senhora, do Santo, de Nosso Senhor, etc. Você identifica que a intenção foi a de reproduzir aquela realidade. E reproduziu, mas reproduziu muito mal. A título de comparação, foi isso que nós nos tornamos. Quem vê o ser humano, vê a imagem de Deus. Mas é uma imagem quebrada. É uma imagem danificada. É uma imagem sem semelhança. O Espírito de Deus, o justificador, vem sobre a pessoa para restaurá-la, para justificá-la, ou seja, para ajustar, para devolver a ordem que o pecado tirou, para devolver os sentimentos que o pecado tirou, para devolver o conhecimento do Criador que o pecado tirou. É preciso então se revestir de justiça, se permitir justificar. O batismo faz isso. E ao longo da vida, é preciso crescer no batismo, progredir no batismo, dar lastro à justificação. Uma vez que eu e você tenhamos em nós a justificação pelo Espírito, então agora é necessário tomar a segunda parte da couraça da justiça, que são as obras de justiça. São Tiago deixa claro na sua carta que uma fé que é produzida pelo Espírito, que é teologal, que vem de Deus, uma fé que verdadeiramente venha de Deus, que seja produzida pelo Espírito, ela necessariamente vai começar a redundar em obras. Afinal de contas, foi isso que a justificação começou a fazer. A justificação começa a devolver o que havia sido perdido. E eu deixo de ser um homem velho, a mulher velha, para ir me tornando mais semelhante ao homem novo, que é Jesus, ao novo Adão, que é Jesus, e também à nova Eva, que é Maria. E eu vou tomando as atitudes deles, e eu vou adquirindo os sentimentos deles, e vou começando a ter cada vez mais um coração semelhante ao dele, ao de Jesus, por meio de obras justas, por meio de obras que já não se preocupam em ser feitas, eu não me preocupo em fazê-las em atenção a esse mundo, já não me preocupo em fazê-las por aparência, por falsa humildade, mas porque eu começo a compreender pelo Espírito que eu, em mim mesmo, sou e devo ser um culto espiritual agradável a Deus. Quantos homens e mulheres na Escritura, alcançados pelo Espírito de Deus, mesmo na antiga aliança, já desde a antiga aliança até o Novo Testamento, começaram a ter neles a experiência da justificação interior pelo Espírito, ao ponto de o Espírito ir configurando-os e configurando as obras deles para que tivessem amor a Deus. José no Egito, por exemplo, odiado pelos irmãos, alvo da inveja e do ciúme deles, manteve-se fiel, vendido para o Egito como escravo, e num Egito pagão, num Egito idólatra, cercado de pessoas idólatras, cercado de pessoas que não tinham a mesma fé que ele recebeu do pai, que não tinham os mesmos princípios que ele recebeu do pai, que não tinham o mesmo Deus que ele aprendeu a cultuar com seu pai, Israel. Ali ele se manteve firme e fiel, e sofreu todo tipo de agrura. Quando a mulher do eunuco Potifar, que quis tomá-lo em fornicação, em adultério, aliás, porque era um homem de formoso aspecto, diz a Escritura, e ele disse: não, jamais cometerei adultério para ofender o meu Deus. Tu és uma mulher casada. E ela tramou uma cilada e saiu caluniando, dizendo que José tentou tomá-la à força, quando na realidade ela cobiçou José. E ele se manteve firme. Voltou para a cadeia, voltou para os grilhões, voltou para a humilhação por conta de mentiras ditas contra ele. E ele não titubeou. Antes na cadeia, por amor à verdade, do que livre graças a uma mentira, do que livre graças ao pecado. No fundo, pecar não é ser livre. Pecar não é justo. Se eu sou uma pessoa redimida, se eu sou uma pessoa justificada, eu não vou consertar a minha vida tomando das mãos de Deus o que é dele. E eu sou dele. Pecar é tirar-me das mãos dele novamente. Não vou fazê-lo. Você acha que José, mais uma vez no calabouço, no Egito, lá no fundo da sua alma, provavelmente, não tenha se questionado inúmeras vezes se estava valendo a pena ou não ser fiel a um Deus que só ele sabia que existia, que só ele conhecia, que mais ninguém ao redor. Todos eram pagãos, todos eram idólatras, todos tinham outras convicções e ele sozinho. Não é assim que às vezes você se sente? Só tem você de cristão, só tem você de fiel, rodeado, rodeada de ímpios, de pagãos, de descrentes, de pessoas que no seu lugar já teriam feito diferente, já teriam agido diferente. Mas o Senhor manda hoje essa palavra para te dizer: não arrede o teu pé da minha palavra. Não tire a couraça, essa justiça. Manter-se justo, manter-se firme, manter-se fiel, manter-se com uma vida em retidão, pode parecer que não está valendo a pena, mas lá na frente te livrará, lá na frente te guardará. Pense, por exemplo, em Daniel jogado na cova dos leões, porque não cedeu à idolatria que havia sido proposta pelos medos, com o edito do rei Dario. Naquele edito havia sido dito, havia sido escrito, que não se podia orar e recorrer a nenhum outro Deus a não ser ele, o rei, que era considerado um Deus pela população. Daniel não titubeou, continuou orando 3 vezes ao dia em direção a Jerusalém, ao Deus de Israel. Foi pego por isso, foi preso por isso, foi humilhado por isso, foi jogado na cova dos leões por isso. Mas o fato de ter se mantido fiel, firme, sem transigir, sem negociar as suas convicções, isso lhe valeu livramento. Na hora certa, o Senhor enviou um anjo para fechar as bocas dos leões. Não pense que não vale a pena servir a Deus. Não pense que não vale a pena amar a Cristo. Seja justo. Seja justo, não porque isso nos traga recompensas imediatas. Essa é a lógica do mundo e a lógica da carne, das quais o diabo vai sempre tentar se servir. Nesse mundo, as pessoas agem ou deixam de agir dependendo da recompensa imediata que isso traz. Se vale a pena agora, se traz retorno agora, se isso não traz fama, se isso não traz dinheiro, se isso não traz conforto, se isso não trouxer reconhecimento já agora, se isso não fizer compensar já agora, então a pessoa que continua sendo reta, que continua sendo justa, que continua praticando a religião, que continua fiel aos seus princípios, essa pessoa é vista como tola, como tonta, como besta, como idiota. Não tenha medo de ser conhecido por esses adjetivos. Não tenha medo. Não abra mão do evangelho. Não abra mão da palavra. Não se conserta a própria vida danificando a de Deus em nós. Não se constrói a própria vida destruindo aquela que Cristo veio edificar em nós. Meu irmão, minha irmã, seja justo, seja honesto, honesta, cumpra o seu dever, faça o que precisa ser feito, não porque estejam vendo ou porque estejam te reconhecendo, faça porque isso agrada a Deus. A palavra diz em Colossenses 2, tudo o que fizerdes em obras e ações, façais para a glória de Deus. Essa é a nossa couraça. Façais para a glória de Deus. Então, a senhora, minha irmã, que está me assistindo aí, que é dona de casa, que é mãe de família, que às vezes está cansada, tem uma série de afazeres no lar para realizar, às vezes a senhora faz e não é reconhecida. E começa então a alugar a língua para o cão, dizendo: porque aqui ninguém me ama, porque aqui ninguém me reconhece, vocês vão ver a hora que eu morrer, porque só vão me dar valor a hora que eu for embora, e etc. Não faça isso não, faça isso não. A senhora faz o que precisa ser feito, porque a senhora louva a Deus com o seu dever. A senhora é justa no que faz, faz a melhor limpeza, faz a melhor arrumação, faz a melhor comida, faz tudo o que tem de fazer, não para ser reconhecida ou receber palavras de agradecimento. A senhora faz porque a senhora louva a Deus com o teu serviço. Porque a senhora louva a Deus vivendo a tua vocação de mãe e de esposa. Você que está aí me escutando agora, e que já desde o começo Deus está falando com você, porque você está assistindo no celular, no suporte do para-brisa do carro, você tem passado um estreito, uma situação em que a corrupção, a puxada de tapete, a mentira, as obras falsas estão batendo à tua porta sob o pretexto de que ninguém vê, ninguém vai ficar sabendo, não tem problema, todo mundo faz. Hoje em dia é assim, todo mundo tem os seus segredos. O Espírito Santo está mandando essa palavra para dizer: revista-se de justiça, seja homem, seja justo, seja reto, seja fiel. Não é verdade que ninguém vai ver. Eu estou vendo, diz o Senhor. Eu te vejo. Eu não durmo. Eu não vacilo. Eu não cochilo. Meus olhos estão sobre ti. Seja justo agora e a minha justiça lá na frente vai aparecer na tua vida. Vai honrar a tua vida. Vai se redundar em graça na tua vida. José foi fiel a Deus, justo a Deus lá no Egito. E de fato, naquele momento veio o calabouço, naquele momento veio prisão, mas lá na frente, na hora da penúria na face da terra, quando ninguém tinha o que comer, José tinha, quando ninguém tinha onde morar, José tinha a guarida do palácio, quando todos choravam, ele pôde chorar de alegria por ter a sua família restituído, o perdão dos seus irmãos e o colo do seu pai. A justiça, irmãos, não é fruta comprada pronta, é semente que se cultive lá na frente, quando ela nascer, todos os frutos serão teus. Fruta pronta é uma só, a árvore toda é muito mais do que uma feirinha. Plante a justiça, regue a justiça, pratique as boas obras, porque o Senhor te vê. Porque o Senhor nos vê, e no tempo certo Ele nos honrará, e no tempo certo a nossa vergonha será transformada em exaltação. As calúnias contra os justos se transformarão em glórias, as zombarias dos inimigos da fé se transformarão em honra dupla para aqueles que permaneceram nela. Nem sempre, meu irmão, o caminho justo é o caminho mais fácil, mas ele sempre será um caminho divino, porque o nosso Deus é justiça. A justiça te manterá protegido. Sendo justo, nunca ninguém poderá encontrar nada para prevalecer sobre você. Você sendo justo, você sendo reto, nunca ninguém encontrará elementos para lhe chantagear, para lhe derrubar. Terá que mentir para isso, terá que inventar para isso. A questão é: quanto tempo uma mentira pode durar? Já a verdade não, uma vida reta não. As boas obras permanecem e elas são inequívocas e inconfundíveis. O Senhor disse em Mateus capítulo 5: brilhe a vossa luz diante dos homens, para que vejam as vossas boas obras e glorifiquem o vosso Pai que está nos céus. As nossas boas obras são para que saibam que Jesus Cristo, irmãos, é Deus na nossa vida. Nós somos um povo justificado. E se somos justificados, não podemos viver de outra forma que não de forma justa. Eu peço ao Espírito Santo que agora, onde a minha voz chega, aonde essa imagem alcança, ele também alcance convencendo corações sobre a retidão, sobre mudança de vida, sobre se permitirem ser justificados, salvos, redimidos. Eu peço ao Espírito Santo que aonde chega agora a minha voz, chegue um convencimento interior de que vale a pena permanecer firme, realizando obras justas, retas, corretas, não porque verão ou nos recompensarão, mas porque Jesus Cristo é glorificado nelas e através delas. Por fim, meu irmão, minha irmã, revista-se. Satanás odeia o justo. Satanás detesta obras de justiça. Satanás gosta de pessoas que queiram realizar as suas obras de maneira escusa, ímpia, às escondidas, na penumbra, na calada da noite. Essas pessoas não duram por muito tempo. Essas pessoas não podem ficar de pé por muito tempo. Mas a justiça é rocha firme. Quem constrói a sua casa sobre ela não verá ruína. Busque, por fim, diz a Escritura, o reino de Deus e a sua justiça. E as outras coisas, ele vai começar a acrescentar na minha vida e na tua. Te damos graças, Senhor, por essa palavra. Te damos graças por esses conselhos. Reveste agora aqueles que ouvem, aqueles que assistem, a couraça da justiça, sobretudo os que a essa altura estão cansados de ser justos, cansados de ser retos, sob a tentação de que não tem valido a pena, sob a tentação de que não tem valido a pena. Permanece fiel, é o que te diz o Espírito Santo. Não desvie nem para a direita, nem para a esquerda, é o que te diz o Espírito Santo. Seja justo, porque o teu Deus não é um Deus de caminhos tortos, retos, precisos e constantes são os caminhos do Senhor. Aqueles que estão cansados de vida reta, honesta, que estão beirando a tentação do roubo, a tentação do engano, a tentação de adulterar, como diz a Escritura no livro do profeta Amós, o ímpio trama durante os sábados, durante o seu descanso, formas de adulterar as balanças, para ludibriar os pobres, para ganharem vantagem em cima dos mais fracos. Você que ouvindo essa palavra já está se identificando. Você, em algumas conversas por esses tempos, disse: eu preciso parar de ser tonto, todo mundo me explora, todo mundo monta em cima de mim, agora é hora de eu fazer isso. Não, você não vai fazer isso. Você não vai se nivelar aos filhos das trevas, você não vai alinhar as tuas obras as obras desse mundo. Você não é daqui, você é uma alma justificada, você conhece o Deus da justiça, e ele está aqui para te fazer justo também. Obrigado, Senhor, por esses santos conselhos da tua palavra. Amém.
1: Amém, Deus lhe pague muito, Padre Douglas. Louva a Deus, vamos louvar ao Espírito Santo que derramou tanta unção sobre o Padre Douglas durante a pregação e nos falou forte, né? Falou forte e claro, deu para todo mundo entender aí hoje essa formação e pautar a vida a partir disso. Olha, presta atenção, o Padre Douglas não vai embora, vai ficar aqui conosco no texto do combate, ainda vai estar amanhã também conosco. E agora nós vamos para o nosso bloco de todas as noites, inaugurado na quaresma de São Miguel. É tempo de São Miguel, é tempo dos santos anjos, é hora do anjo da guarda em ação.

E o anjo da guarda em ação nesta semana entra em situações de perigo para as mulheres. São muitos casos de também tentativas de sequestro. Em alguns casos, infelizmente, se consuma, mas também tentativas de sequestro contra mulheres. E para os mais diversos fins, não é? Às vezes, ali uma extorsão, um roubo, mas também um abuso sexual, uma exploração sexual, tráfico de pessoas, não é? Você vai ver esta cena agora. Presta atenção, mulheres, quando estiverem sozinhas. Nesse carro, este homem já tinha estado com esta mulher, já estava com ela, olha, presa dentro do carro. E o anjo da guarda agiu. Chegou um carro da polícia e ela prontamente agiu rapidamente. E assim também esse homem foi preso. Foi o anjo da guarda, não é o anjo da guarda, porque não tinha como a polícia saber. E ali rapidamente ela foi defendida, protegida. Então, atenção, o anjo da guarda agiu e o anjo da guarda age sempre. Mas é preciso a atenção, também a invocação. Invocar os santos anjos, ter amizade com ele, ter intimidade com os santos anjos para que em todas as situações da sua vida, em todas as situações de perigo, você chame por esse amigo fiel que não sai do seu lado. Então, essa semana, essas cenas, essas imagens vêm alertar as mulheres também. Atenção, tá bom? Una-se ao seu anjo da guarda, pedindo também que livre e proteja dessas situações de perigo, porque talvez você, mulher, não tenha nunca passado por uma tentativa de sequestro assim, fisicamente. Mas talvez muitos sofrimentos na vida, muitas traições, a mentira, pode ter sequestrado de você a sua identidade, pode ter sequestrado de você a sua personalidade, a sua vida, a sua história, tenha sequestrado de você a imagem e semelhança de Deus. Mas Ele quer te devolver isso, Ele quer te lembrar disso. Você é filha e filha muito amada do Deus Altíssimo. É hora de você combater, é hora de rezar e pedir a Ele que restaure todas as coisas, todas as marcas que de você foram roubadas, sequestradas. Vamos receber Jesus no Santíssimo Sacramento. Graças e louvores se deem a todo momento.

para nos resgatar e entra agora na minha casa, na minha família, no meu trabalho. Agradece ao Senhor, porque é a presença viva dele que está no meio de nós. Senhor Jesus, vamos rezar esse terço do combate para socorrer tantas almas que estão aflitas, que estão necessitadas do teu socorro. Mas antes de começar esse terço do combate, Senhor, nós te pedimos, envia agora os teus anjos para ajudar os teus filhos a evangelizar, a compartilhar, a serem sinais da tua presença. Ai de mim se eu não evangelizar, ai de mim se eu não levar Jesus aos meus irmãos. Por isso vamos cantar mais uma vez essa canção, mas agora é a hora de você compartilhar esse teu filho, esse teu sobrinho, esse teu amigo, esse teu primo que precisa agora de um encontro com o Senhor. Evangeliza, envia agora esse link para ele, filho, filha, envia nesse grupo do WhatsApp, diga: venham adorar o Senhor, venham receber o toque de Deus nessa noite especial, nessa noite do nascimento da mãe de Jesus. E também aqui no cantinho da tela, você, enquanto nós cantamos agora, deixe esse like, isso ajuda que o próprio YouTube leve essa adoração para tantas pessoas que estão vagando pela internet, vagando pelo YouTube, procurando qualquer coisa, vão ter um encontro com o Senhor. Por isso, enquanto você compartilha, nós

0: agora a nossa arma espiritual e entregamos a Jesus cada intenção que trazemos em nosso coração. Com muita confiança, Senhor, essa preocupação já não é minha, essa situação difícil não é minha, essa saúde debilitada, entrego tudo agora, Senhor, com confiança nas Tuas mãos, porque é um exército de oração que se une agora, filho, filha, para rezar por você, para rezar com você. Por isso, por cada uma dessas intenções que você apresenta, com confiança diante do Senhor, nós iniciamos o poderoso Terço do Combate, hoje, com a alegria de termos a presença do nosso querido Padre Douglas. Sabemos que sua mãezinha está rezando conosco em algum lugar, lá na casinha dela, e eu peço ao Padre Douglas que possa dar essa bênção já, essa bênção sacerdotal, que já dissipa toda a distração, toda a agitação do seu coração, para que você reze bem esse momento de graça que é o Terço do Combate.
1: Deus de misericórdia, nós estamos na Tua presença humildemente, clamando e na certeza, Senhor, de que a Tua bondade há de realizar uma boa obra nessa noite. Por isso a nossa alma já está feliz por ter a convicção de que nós estamos diante de um Deus vivo, de um Deus verdadeiro. Senhor, entrarmos em combate, por certo, é desferir golpes no inferno. E nós sabemos que as hordas infernais se erguem enquanto oramos, enquanto combatemos. Por isso suplicamos, Senhor, as Tuas milícias em favor da nossa peleja. Reveste-nos com o Teu preciosíssimo sangue. Reveste-nos, Senhor, da autoridade que só o Teu Espírito nos pode dar. Que toda dispersão, distração, todo dardo inflamado do inimigo que queira atrapalhar, cercear o nosso combate, a nossa oração e principalmente tudo que o maligno há de tentar fazer para esterilizar os frutos, nós estamos repreendendo agora pelo nome de Jesus, pelo ministério da igreja, pela oração da nossa fé, para que todo mal seja disperso e as suas obras também sejam precipitadas. Que desça sobre vós, sobre o vosso lar, a vossa família, a vossa casa, sobre os vossos empreendimentos, sobre tudo o que é vosso, a bênção do Deus Todo-Poderoso.

0: cheia de graça, o Senhor é convosco. Bendita sois vós entre as mulheres. Bendito é o fruto do vosso ventre, Jesus.
1: Santa Maria, Mãe de Deus, rogai por nós, pecadores,

Virgem Maria, padeceu sob Pôncio Pilatos, foi crucificado, morto e sepultado, desceu à mansão dos mortos, ressuscitou ao terceiro dia, subiu aos céus, está sentado à direita de Deus Pai Todo-Poderoso,

os céus do Brasil se movimentam. Se São Paulo diz que os demônios, nossa luta é contra os espíritos malignos que andam pelos ares, principados e potestades, o Brasil tem o seu céu movimentado agora pelos santos anjos que são chamados, invocados, convocados por milhares de brasileiros que se unem agora em combate espiritual. Louvo a Deus também por você, filho, filha, que reza conosco da Angola, que reza conosco de Moçambique, da Inglaterra, do Canadá, dos Estados Unidos, de tantos lugares, de Portugal, uma multidão de Portugal. O céu se movimenta agora. Nós chamamos com confiança, com essa oração que Nossa Senhora pediu, que Nossa Senhora ensinou, da Rainha dos Anjos. Chama o seu anjo da guarda, chama os anjos dos seus familiares para se unirem a você nessa adoração, nessa intercessão, nessa batalha. Mas chamamos também, Senhor, os 9 coros angélicos. Ontem, dia do Anjo do Brasil, vamos celebrar como que uma oitava agora. Chamar o Anjo do Brasil para se unir a nós nessa batalha. Ergue sua mão agora e reza essa oração. Augusta Rainha dos Céus e Senhora dos Anjos, vós que recebeste de Deus o poder e a missão de esmagar a cabeça de Satanás, humildemente vos rogamos que envieis as legiões celestes.

0: Padre Douglas, o senhor conhece lá em São Paulo, não lembro a região, a dona Maria Gabriela?
1: Sim, é do ABC Paulista.
0: E é do fogo também,
1: é,
0: né?
1: É forte, é do coque.
0: É do coque,
1: ela
0: pois
1: é. Do coque.
0: Uma vez a gente reunido com ela, uma ministra de cura e libertação, lá do início, gente, da renovação, sofreu muita peleja. Um abraço, dona Maria Gabriela, nossa madrinha, sei que ela reza conosco. E ela dizia assim: em alguns casos de libertação, palavras de maldição que são lançadas por você mesmo, pelos outros, em oração de libertação é cancelada. Mas em alguns casos, principalmente quando é feito pela mãe, pelo pai, precisa do sacerdote fazer o desligamento daquela palavra, daquele efeito. Então a igreja tem esse poder de Cristo sacerdote estar no meio de nós. Então hoje eu peço ao Padre Douglas nessa dezena que reze por todo tipo de má palavra, mas especialmente essas que marcaram mais profundamente a nossa alma, e que o Senhor Jesus, no seu amor, hoje te trouxe aqui para te curar, para te libertar, para tocar esse toque de amor que transforma a nossa vida.
1: Pai Santo, Deus de misericórdia, a quem adoramos, Deus do céu e da terra, Criador de tudo, o que é visível e invisível, sabemos, Senhor, que Tu estabeleceste uma autoridade no vínculo sanguíneo entre os pais e os seus filhos, entre todos descendentes e ascendentes numa família, Senhor. Mas nós sabemos também que maior que o vínculo de sangue é aquele estabelecido pelo sangue do Teu Filho Jesus Cristo por nós derramado, Senhor. E nós cremos por misericórdia Tua, que quando os vínculos de sangue são para o bem, o sangue do Teu Filho os fortalece. Mas quando o vínculo de sangue estabelece a maldição, o sangue do Teu Filho cancela. Aleluia, nós cremos, Senhor, que agora pela nossa oração e pelo ministério da igreja que o Senhor nos tem confiado,

0: familiar, de palavras contrárias ditas, proferidas, palavras, Senhor, para aterrorizar, para incutir medo, para inspirar a derrota, palavras que serviram para amaldiçoar os relacionamentos, o casamento, o lar, palavras que foram ditas pelo pai e pela mãe, dando à pessoa uma certeza de que seria fracassada, derrotada, de que não prosperaria nem na carne e nem no espírito, nos seus empreendimentos materiais ou nos seus feitos espirituais. Senhor, nós estamos quebrando agora em nome de Jesus essas palavras contrárias, que sejam cancelados os malefícios, que sejam canceladas também as obras de feitiçaria, familiares que foram consagrando seus filhos, seus netos na idolatria, na feitiçaria, nas obras das trevas. Nós estamos cancelando agora. Sangue de Jesus Cristo, recaia sobre ti, sobre a tua casa, sobre as tuas empresas, sobre o teu comércio, sobre os teus filhos, sobre os teus netos. Caia sobre você agora, aí onde você está, que você ouça, aleluia, o alarido das correntes indo ao chão, que você ouça a explosão do cativeiro indo aos ares, que você seja completamente livre agora, em Cristo Jesus o Senhor. Ó Imaculada Virgem Maria, que desde o primeiro instante de sua conceição imaculada precipitou do inferno a Satanás, leva embora pela oração e invocação que fazemos agora do santo nome de Jesus sobre essas pessoas, todos os ardis, todas as maldições e malefícios feitos em forma de consagração e palavras proferidas de pai sobre os filhos, de avó sobre os netos. Toda esta família seja purificada agora pelo sangue redentor de Cristo, dom do Espírito Santo, e a oração e o ministério da igreja te alcancem agora, em nome do Pai, do Filho e do Espírito Santo.
1: Amém.
2: E uma grande libertação. Uma grande libertação agora acontece em muitas famílias. Tantas pessoas que agora rezam conosco, tomam posse e recebem esta libertação na sua família, de avós, de bisavós, de pessoas que iam consagrando umas às outras, mas é esse poder de consagração é quebrado agora pelo poder do sangue de Jesus que age pelas mãos do sacerdote. Filho, filha, você tem agora feito realmente um progresso espiritual. Na primeira semana, nesta quaresma de São Miguel, você quebrou toda esta idolatria a Satanás, idolatria aos vícios, subindo o degrau da adoração. Você agora é uma alma adoradora, declara isso aqui no chat. Eu sou uma pessoa adoradora. Adorarás apenas o Senhor teu Deus e só a Ele prestarás culto. A segunda semana você subiu esse degrau da verdade. Toda mentira foi dispersa pelo poder do sangue de Jesus. Você tomou esse degrau da palavra de Deus, esta verdade, tomando posse pelos anjos do querubins que agiram na sua vida. E você tomou posse desta palavra de Deus. Na terceira semana você subiu agora esse degrau da sabedoria, do discernimento. Todos os pensamentos nebulosos foram afastados pelo poder da Santa Cruz. E nós vamos declarar mais uma vez que o Senhor vai se levantar e vai afugentar cada vez mais esses pensamentos impuros, esses pensamentos nebulosos. E esta semana Deus está te revestindo como um paladino de Cristo, meu irmão, como um guerreiro de Cristo, minha irmã. Jesus está te revestindo. Hoje você recebeu esta couraça da justiça, e no último dia, na sexta-feira, você vai empunhar esta espada da fidelidade, da obediência. Você vai se agarrar a Cristo como uma rêmora e ficar perto de Jesus, sugando este sangue de Jesus de forma sadia, se nutrindo deste sangue de Deus para romper todo vício, romper todo pecado. E nós tomamos posse, Senhor, desta quebra de maldição, destas palavras malditas lançadas. Por isso, filho, canta como em Jericó mais uma vez do início, e você vai proclamar com fé e com força que Deus está se levantando e lutando por você. Como em Jericó.

0: essas palavras malditas estão caindo por terra.
1: Levante-se, Deus, e caia.
0: Palavras de que você não teria sucesso na sua vida profissional.
1: E caiam.
0: Satanás bate em retirada agora.
1: Deus, e caiam as muralhas.
2: Glorifica o nome do Senhor, filho, filha. Muitas pessoas, quando o padre rezou, sentiram um alívio. Sentiram que um peso saiu aqui das suas costas. Vários sinais o Espírito Santo deu de libertação do fardo de Satanás, de palavras mentirosas que te perseguiram, palavras de fracasso, palavras que não são verdade. E efeito também, sentimentos ruins. Hoje o Senhor te liberta. Declara que você é livre em nome de Jesus, pelo sangue de Jesus. Declara: eu sou livre. Canta mais uma vez. Levante-se, Deus.

0: Ó bondosa e carinhosa mãe,
1: vós sereis sempre o nosso amor e a nossa esperança.
0: Ó divina mãe, enviai os santos anjos em nossa defesa, afastando para longe de nós o cruel inimigo.
2: Uma das formas que o demônio age hoje no nosso meio, e nós já sabemos disso pela nossa vivência de fé, é exatamente a tentação. Porque através da tentação, o demônio mira em uma fraqueza que nós temos, e nós, sem a força do Espírito Santo, abrimos a tentação do inimigo e podemos cair em um pecado mortal. E assim, essa caridade no nosso coração, ela é apagada, e essa amizade com Deus é cortada de maneira imediata dentro de nós. Por isso nós queremos agora pedir a força do Espírito Santo para vencer toda a tentação do maligno. E eu pergunto a você, filho, qual tentação você tem passado nesses tempos? Quantas pessoas com tentações de finalizar hoje a quaresma de São Miguel, de não dar mais continuidade, mas não somente isso, quantas pessoas com tentações fortíssimas contra o sexto mandamento, ainda dentro de um matrimônio, quantas pessoas que estão tentadas a deixar o seu compromisso com Deus. O Senhor fala ao meu coração agora, de pessoas que estão rezando conosco, talvez seminaristas, religiosos, até sacerdotes, que nesta hora estão nos ouvindo, estão rezando conosco e passaram por tentações de deixar a sua vocação. Nós pedimos agora, Senhor Jesus, a força do vosso Espírito Santo sobre cada um de nós. Nós assumimos a nossa fraqueza, assumimos a nossa incapacidade, mas também assumimos a nossa força que vem no poder do teu nome, que vem pela condução do Espírito Santo na nossa vida. Nós queremos agora suplicar esta força para vencer as tentações. Quantos, quando rezávamos agora na primeira dezena, quantos que tentações de pensamentos, quantos que pensaram várias vezes como tirar a sua vida, quantos que pensaram várias vezes como acabar com a sua vida, nós pedimos agora, Senhor Jesus, que o teu Espírito Santo venha como um verdadeiro batismo. Nós queremos ser mergulhados neste Espírito, nós queremos ser envolvidos pelo Espírito Santo, e é isso que nós pedimos agora. Vem sobre nós, Espírito Santo, vem me tocar, vem curar o meu coração, mas vem me dar forças, vem me dar forças para vencer toda a tentação que me tenta afastar-me do Senhor. Vamos cantar o Espírito Santo, pedindo essa graça sobre nós. Ó vem, Espírito Santo.
3: Ó vem, Espírito Santo.
2: Onde você está, faz isso a

Enquanto os corações agora que são fortalecidos por esse clamor, você eleva agora o seu clamor com fé. Filho, vendo agora a tentação que você enfrenta, a dificuldade que você passa nesta noite, apresenta ao Senhor com fé e pede: Espírito Santo, dá-me forças. Eu não consigo sem a tua graça. Eu não consigo sem o teu auxílio. Dá-me força para vencer esta tentação. Eu não quero destruir a minha família. Eu não quero me destruir nesse vício. Quantos homens agora que estão pedindo a força de Deus para vencer vícios de cigarro, vícios de pornografia, vícios de masturbação, coisas que já estão desenfreadas. Nós pedimos agora, Espírito Santo de Deus, a tua força, o teu poder, levanta os corações. Pede isso, filho. Espírito Santo de Deus, meu coração deseja a ti. Clama. Espírito

0: E o Senhor fala ao meu coração que agora muitos homens estavam pedindo, muitas mães também agora vão se identificar com essa proclamação. Porque você vinha pedindo pela libertação do seu filho das drogas. E a imagem que o Senhor me dava era muito clara. Um pedaço grande de droga e sendo feita uma divisão. Como se agora, neste momento, esta pessoa que você está intercedendo está usando este tipo de droga. Nós pedimos agora, Espírito Santo de Deus, através dessa palavra de ciência que o Senhor nos dá, nós proclamamos a libertação de toda tentação de retorno às drogas. Quantos ex-dependentes químicos que agora estão rezando conosco e que pela força do Espírito Santo estão sendo libertos pela graça Jesus. De Deus. Nós vos louvamos, Senhor. Obrigado.
1: Bom, Tarcísio Maria proclamava agora e me vinha a palavra nojo. Você que rezou com fé agora, o Senhor está derramando uma gota do sangue dele sobre essa pessoa, esse filho, esse sobrinho, esse neto, e o Senhor está dando nojo a ele dessa droga. O Senhor está dando repugnância. Bendito seja o teu nome, Senhor. Glórias a ti.
2: E recebe, filho e filha, esta força que vem do Espírito Santo para você. E você que não acreditava mais em

lutava com a sua própria fraqueza e dizia para você mesmo: não consigo, não vou conseguir. Receba esta força do alto, receba esta força do Espírito Santo, e Jesus te chama, o Senhor te chama a esta vida santa, a vida de santidade, a vida de castidade, a vida evangélica é para você, a vivência do Evangelho é para você. Por isso, Senhor, nós vos suplicamos ainda mais uma vez, envia o teu Espírito Santo sobre esses filhos e essas filhas que neste momento derramam lágrimas e suplicam a ti: Jesus, me ajuda, Jesus, eu não aguento mais. E vem muito forte essa cena que muitos dizem para o Senhor: não aguento mais esta vida, não aguento mais essa situação de pecado, que este círculo vicioso que você mesmo fez e está envolvido dentro. Mas o Senhor neste momento te dá a força e te dá a vitória pela graça do Senhor. E nós já te louvamos, Senhor, pois ouviremos muitos testemunhos para a tua honra e para a tua glória de muitas conversões, libertações e mudanças.

Padre Douglas, eu lembrei agora de Santa Teresa d'Ávila, no dia que celebramos recentemente da sua transverberação, quando ela diz que se alguém duvida do que ela experimentou, que essa pessoa possa receber a mesma coisa que ela

lembrei disso, porque a intenção do Padre Douglas agora é clamar o batismo no Espírito Santo. E quem não viu ainda o testemunho, gente, de conversão do Padre Douglas, vale a pena. E se alguém duvidar do que aconteceu com ele quando ele caiu naquele chão, eu desejo o mesmo para essa pessoa. E eu tenho certeza que ele vai desejar o mesmo. Eu só peço antes, padre, que a gente cante mais um trechinho dessa canção, pode ser? Queria cantar do início. Vamos cantar essa canção, porque é muito importante. Essa experiência mudou a vida do padre Douglas para sempre. Uma experiência maravilhosa. E Deus quer dar para você também. Se você, se é possível agora, feche um pouquinho os seus olhos. Você que está fazendo algum trabalho, para um instantinho, se for possível, feche os seus olhos agora e canta essa canção chamando do fundo do coração uma experiência com o Espírito Santo.

graça, do juízo. Quantas almas, Senhor, que necessitam de um convencimento interior. Quantas almas, meu Deus, para as quais a pregação já foi feita, um argumento já foi apresentado, um conselho já foi dado, e ainda assim, Senhor, se recusam, se obstinam no mal, se determinam no erro, no vício, no pecado. Mas, Senhor, não há nada que o Senhor não possa fazer. A tua palavra nos diz: para Deus nada é impossível, nada é impossível. Por isso, Senhor, envia agora o poder do Espírito Santo, Espírito da verdade para dar convencimento, Espírito da liberdade para criar agora um caminho de salvação, de libertação e salvação. Senhor, quantas pessoas, quem sabe agora onde chega a nossa voz, que ainda não tiveram uma experiência pessoal contigo, talvez só rezem o terço do combate por devoção apenas, por uma indicação, às vezes alguma pessoa até com uma mentalidade supersticiosa, uma pessoa mandou para você o link, o vídeo, e disse: olha, reza isso daqui todo dia com essas pessoas, porque isso ou aquilo vai se resolver, isso ou aquilo vai acontecer, Senhor. Mas eu creio que o Senhor permitiu que assim chegasse até essa pessoa o link, aleluia, apenas para que servisse de pretexto, para que a nossa voz e a nossa oração chegasse até essa pessoa e ela recebesse a verdadeira solução. A verdadeira solução, irmão, não é o cancelamento das tuas dívidas ou a cura de uma doença, mas é o derramamento do poder do Espírito Santo sobre a tua vida, para que os teus olhos se abram, a tua mente, aleluia, cresça, aleluia, o teu coração se inflame, você conheça a vida verdadeira. Bendito seja o Senhor, Espírito Santo de Deus, batiza onde quer que esteja esta pessoa, batiza esta mãe, batiza esse pai, batiza esse moço, essa moça, batiza, Senhor, tem crianças agora recebendo uma visitação do Espírito Santo. Você que está agora no hospital orando, clamando, esse calor, essa presença que você sentiu agora é a visita do Todo-Poderoso. O Espírito Santo preenche esse quarto agora, preenche esse hospital agora, até os leitos vizinhos vão experimentar a glória do Senhor, que está agora chegando até você pela oração que estamos fazendo em comunhão agora. Bendito seja o teu nome, você que acompanha agora de um outro país, aleluia, nem noite ainda é aí, é de dia, não sei que país é, mas o Espírito Santo está te enchendo de uma alegria que você já não tinha mais, não conseguia sorrir, não conseguia se alegrar, mas hoje Deus te derrama alegria pelo batismo no Espírito Santo. Hoje Deus arranca você do luto pelo batismo do Espírito Santo. Você que disse hoje mesmo para alguém: depois que essa pessoa faleceu, eu não vou sorrir mais. Não é verdade, sorria agora. Deus é na tua vida, Deus é contigo. Espírito Santo é a alegria que o mundo não pode oferecer.

que já recebeu o batismo no sacramento. Deus é poderoso para avivar esse caráter impresso na tua alma, essa chama colocada na tua alma, e te fazer todo novo e nova por inteiro. Graças te damos, Senhor, pelo poderoso batismo no Espírito Santo, que muda as nossas vidas e faz uma grande obra nesse momento.

0: triste há muito tempo está sorrindo agora, cheio dessa alegria ungida do Espírito Santo. O Senhor fala que você será um pregador, uma pregadora da palavra de Deus. Você vai transbordar alegria onde você chegar. O teu sorriso vai curar corações feridos. A tua palavra vai levantar pessoas caídas. Glórias e louvores a ti, Senhor Jesus. O Senhor está dando para uma pessoa agora um dom do abandono no Espírito Santo, do abandono em Deus, o abandono que Santa Teresinha tanto ensina. Essas preocupações não terão mais poder sobre a sua vida. Você agora, a visão que o Senhor me dá é essa: você é uma criancinha no colo do seu papai do céu. Não tenha mais medo, as suas preocupações hoje morreram no abraço do teu pai. Glórias a ti, Jesus. E reza: São Miguel e todos os santos anjos,
1: combatei e rogai por nós.

0: rogai por nós.
1: Antes de rezar, Augusta Rainha, filho, filha, vamos lutar para evangelizar. Por isso, ligue os aparelhos agora, você que está num grupo, você que está em família, se cada um ligar o aparelho agora, para que o Senhor seja glorificado e o YouTube veja que os católicos são adoradores num número muito maior dos que estão buscando coisas mundanas. Já somos 60 mil famílias só no YouTube, mas se você agora ligar o seu aparelho, nós veremos realmente a quantidade de pessoas que estão adorando ao Senhor. Augusta Rainha dos Céus e Senhora dos Anjos, vós que recebeste de Deus

casa já escutei de quanto muitas pessoas que disseram para mim que vivem em casa sozinhos, depois que ficou na viuvez, fica em casa sozinho, mas que reza conosco, se sente em família, filho,

exército de São Miguel. Você não está sozinho, você não está sozinha. Jesus e a Virgem Maria está com você. O exército de São Miguel está com você. Senhor Jesus, e pela intercessão da Virgem Maria, nós clamamos

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2: A comunhão reprime as nossas paixões, ira e sensualidade principalmente. São Bernardo de Claraval.
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1: Olá, boa noite.
2: Boa noite para você que nos acompanha em todo o país.
1: Terça-feira, 8 de setembro de 2026.
2: Vamos aos destaques do dia.
1: Proteção da biodiversidade.
2: Novas unidades de conservação ambiental são criadas no Amazonas e no Piauí.
1: Decretos também formalizam concessões para manejo florestal sustentável.
2: Doenças raras. 65 em cada 100 mil brasileiros convivem com alguma condição de saúde incomum.
1: O Sistema Único de Saúde acolhe pacientes, realiza o diagnóstico e realiza acompanhamento multidisciplinar.
2: Quem fala sobre o assunto é Natan Monsores, coordenador de doenças raras do Ministério da Saúde.
3: Em sua maioria, essas doenças são doenças de origem genética que afetam predominantemente crianças, mas também podem acontecer em adultos, em pessoas idosas.
1: Semana da Pátria.
2: Brasil celebra os 204 anos da independência.
1: E você vai conhecer alguns dos heróis que ajudaram a construir a nação brasileira em reportagem especial de Luana Karen.
4: Que abriga os três poderes da República em Brasília, também guarda a memória daqueles que se dedicaram a um ideal de nação. O livro de aço reúne os nomes dos heróis brasileiros oficialmente reconhecidos.
2: Hoje, na apresentação da Voz do Brasil, eu, Mariana Jungmann e Luciano Seixas.
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2: Novas unidades de conservação ambiental foram criadas a partir de decretos assinados hoje.
1: As medidas também criam e ampliam reservas de desenvolvimento sustentável e parques nacionais.
2: As ações marcaram as celebrações pelo Dia da Amazônia, comemorado no último dia 5.
4: Em comemoração ao Dia da Amazônia, celebrado em 5 de setembro, foram criadas quatro reservas de desenvolvimento sustentável no Amazonas. As unidades ficam na região de influência da BR-319, no sul do estado, e somam cerca de 669 mil hectares. O ministro do Meio Ambiente e Mudança do Clima, João Paulo Capobianco, disse que é preciso agir de forma preventiva diante das mudanças provocadas pela pavimentação de rodovias.
5: A presença do Estado precisa se antecipar às pressões decorrentes da ampliação do acesso, pois os anúncios de abertura ou de asfaltamento estimulam a ocupação desenfreada, a grilagem de terra e a invasão, impactando negativamente de forma irreversível populações e o meio ambiente.
4: Foi anunciada também a ampliação em mais de 7 mil hectares do Parque Nacional de Sete Cidades, no Piauí. A medida tem o potencial de proteger espécies ameaçadas e de favorecer o turismo no parque. Em outra ação, o Banco Nacional de Desenvolvimento Econômico e Social, BNDES, destinou recursos para restauração ecológica de mais de 10 mil hectares na área de proteção ambiental do Xingu, no Pará. Também foram destinados recursos do Fundo Amazônia ao projeto Naturezas Quilombolas, para apoio à gestão territorial de comunidades quilombolas na Amazônia Legal. O BNDES ainda divulgou o resultado do edital para projetos de restauração e fortalecimento da Bacia do Xingu, em Mato Grosso. A diretora socioambiental do BNDES, Tereza Campelo, destacou a importância da recuperação da floresta.
6: A restauração da floresta é absolutamente fundamental, não só para proteger esse território, para garantir emprego e renda, para garantir que a Amazônia não chegue naquele ponto de não retorno.
4: Também em comemoração ao Dia da Amazônia, o Serviço Florestal Brasileiro assinou contratos de concessão das unidades de manejo florestal 2 e 3.